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2: Muito bem, eita rapaz, agora é hora certa pra vocês. Menino, 8 horas pontualmente e eu tenho música pra você do nosso Modão Chonado.
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0: bem, que tal, hein? Coisa boa, né? É lindo demais. É modão chonado, bebê.
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6: 8:16 agora.
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8: Vamos lá, hora certa para você agora. 8h30, e tem música gostosa, tem música apaixonada pra você aqui.
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Já volto, hein?

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1: Vamos nessa, são 8h47 agora.

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Gente, vou deixando a última pra vocês, tá? Bem, tá bom. Tá muito bem, tá bem, tá bem. Então vamos, né? É claro, deixando Zezé de Camargo e Luciano juntinho pra você com essa música maravilhosa, imperfeita. É uma das mais lindas canções dessa dupla. Ô, Fernanda, vou deixar pra você, tá, Fernanda? Cheirosa bonita. Bom, gente, o nosso Paradão Sertanejo terminando por aqui. E amanhã, se Deus quiser, estaremos de volta a partir das 17 horas, a partir das 5 da tarde, tá bom? Um cheiro pra todos vocês, fiquem todos com Deus. Amanhã, se Deus abençoar, estaremos de volta, sim, com mais música sertaneja pra você. Aqui na Melhor, Sorriso FM. 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
1: Está no ar, a voz do Brasil. As notícias do governo federal que movimentaram o país no dia de hoje.
2: Olá, boa noite.
3: Boa noite para você que nos acompanha em todo o país.
2: Terça-feira, 21 de julho de 2026.
3: Vamos aos destaques na Voz do Brasil.
2: Brasil continua fora do mapa da fome, segundo o relatório divulgado hoje pelas Nações Unidas.
3: O documento aponta ainda que o país reduziu a insegurança alimentar severa. Márcia Fernandes.
4: A proporção da população brasileira que não tem renda suficiente para consumir a quantidade mínima de calorias para uma vida saudável se manteve abaixo de 2,5%. Indicador é utilizado para apontar se o país está no mapa da fome.
2: Portaria regulamenta o trabalho no comércio durante os feriados.
3: Norma estabelece que o funcionamento nesses dias vai depender de negociação coletiva. Gabriela Noronha.
5: Na prática, o acordo impede que as empresas escalem funcionários nos feriados por decisão unilateral.
2: E vamos falar também do Julho Amarelo, mês de conscientização sobre hepatites virais.
3: Saiba mais sobre a doença, a importância do diagnóstico precoce e o tratamento oferecido pelo SUS. Graziele Bezerra.
6: Todos os anos, mais de 1 milhão e 300 mil pessoas morrem por complicações causadas por algum tipo de hepatite.
2: Hoje, na apresentação da Voz do Brasil, Luciana Vasconcelos e Nazi Brum.
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2: Relatório da Organização das Nações Unidas para a Alimentação e Agricultura, divulgado hoje, estima uma queda da fome no mundo.
3: Em 2025, eram 645 milhões de pessoas, quase 14 milhões a menos quando comparado ao triênio encerrado em 2024.
2: E de acordo com o documento, o Brasil registrou redução da insegurança alimentar severa e continua fora do mapa da fome.
3: Isso significa que o país manteve abaixo de 2,5% a proporção de quem não tem renda suficiente para consumir a quantidade mínima de calorias para uma vida saudável.
4: Segundo o relatório O Estado da Segurança Alimentar e Nutrição no Mundo 2026, o Brasil segue fora do mapa da fome. O documento, elaborado em conjunto pela Organização das Nações Unidas para a Alimentação e Agricultura, Organização Mundial de Saúde, Fundo das Nações Unidas para a Infância e outros órgãos ligados às Nações Unidas, foi divulgado nesta terça-feira. A proporção da população brasileira que não tem renda suficiente para consumir a quantidade mínima de calorias para uma vida saudável se manteve abaixo de 2,5%. Esse indicador, chamado de prevalência de subnutrição, é utilizado para apontar se o país está ou não no mapa da fome. O relatório também apontou a diminuição da insegurança alimentar severa, que chegou a 0,6%. O ministro do Desenvolvimento e Assistência Social, Família e Combate à Fome, Wellington Dias, explicou esse percentual.
7: O Brasil continua fora do mapa da fome. Dentro do Brasil, tivemos redução na insegurança alimentar severa de 1,2% para 0,6%. Isso significa que aproximadamente 1 milhão e 200 mil pessoas que estavam naquela situação mais grave, aquela que coloca em risco a vida, ficaram agora fora do mapa da fome.
4: Os dados divulgados são relativos ao período entre 2023 e 2025. De acordo com o relatório, o custo da dieta saudável no Brasil foi de US$ 4,89, em paridade do poder de compra por pessoa ao dia. Isso equivale a cerca de R$ 12,13 em poder de compra local. O relatório estima que 7,8% da população mundial enfrentou a fome, o que representa 645 milhões de pessoas, uma redução de quase 14 milhões de pessoas em todo o planeta em comparação com o triênio encerrado em 2024. Para chegar aos números do relatório sobre segurança alimentar e nutrição, foram utilizados indicadores como tamanho da população, perfil de renda e custo médio de uma cesta de alimentos saudável. Reportagem, Márcia Fernandes.
2: O funcionamento do comércio em feriados, de forma geral, vai depender de negociação coletiva.
3: É o que estabelece uma norma regulamentada por meio de portaria do Ministério do Trabalho e Emprego.
2: O texto também define exceções, como postos de combustíveis, hotéis, restaurantes, entre outros serviços.
5: O acordo assinado nesta terça-feira, que formaliza regras sobre o funcionamento do comércio em feriados, é resultado da negociação entre representantes de trabalhadores e de empregadores. O documento condiciona a abertura de determinados tipos de atividades à autorização prévia, a ser definida por convenção coletiva de trabalho, entre elas supermercados, lojas e comércio varejista em geral. De acordo com Luiz Marinho, ministro do Trabalho e Emprego, a medida é um instrumento de equilíbrio entre as partes.
8: O diálogo permanente é a ferramenta mais eficiente para evitar conflitos. O que a gente espera é que tenha maturidade das lideranças sindicais, trabalhadores, empregadores, para em torno de uma mesa, um café, um chá, né, vocês possam encontrar soluções de problemas que parece que não tinha solução. Né? E quanto mais se conversa, pode-se ir aproximando essa possibilidade.
5: Na prática, o acordo impede que as empresas escalem funcionários nos feriados por decisão unilateral. Questões como pagamento adicional, folgas e compensação de jornada também deverão ser definidas em negociação coletiva. Para Ivo Dall'Acqua, diretor da Confederação Nacional do Comércio de Bens, Serviços e Turismo, o debate deve continuar.
9: A coisa não para por aqui, nós temos absoluta consciência disso, mesmo porque novas formas, novos mecanismos, novas ferramentas vêm sendo incorporadas ao mundo do trabalho. Então, eu creio que hoje nós estamos celebrando um acordo muito bem discutido, foi consensuado, mas o nosso diálogo tem que ser permanente.
5: As novas regras não se aplicam, no entanto, às atividades que já possuem autorização permanente para funcionar em feriados, como hospitais, hotéis, postos de combustíveis e outros serviços considerados essenciais. As empresas que descumprirem o acordo ficam sujeitas à fiscalização e à aplicação de multas administrativas. Reportagem Gabriela Noronha.
3: A regra se aplica exclusivamente aos feriados. O funcionamento do comércio aos domingos permanece regulamentado por lei.
2: Julho é o mês de conscientização sobre as hepatites virais.
3: A campanha Julho Amarelo chama atenção para a prevenção, o diagnóstico precoce e o tratamento da doença, que muitas vezes evolui de forma silenciosa.
2: Confira na reportagem quais são os sinais de alerta e como o SUS atua no combate às hepatites.
10: A manicure Tabata Nepomuceno contraiu hepatite D quando criança e a tipo B depois de adulta. A doença provocou uma cirrose hepática e há 11 anos ela passou por um transplante de fígado. Hoje, ela se dedica a alertar sobre os perigos da doença.
11: Hoje, os maiores índices de transplante hepático no Brasil são por conta do vírus da hepatite B, hepatite C e hepatite D. O tratamento precoce evita a evolução da doença.
10: Os principais sintomas da hepatite são cansaço intenso, febre, náuseas e vômitos, dor abdominal, pele e olhos amarelados, urina escura e fezes claras. Mas isso já na fase inflamatória do fígado. O hepatologista Henrique Carvalho Rocha, do Hospital Universitário de Brasília, explica que na fase inicial da doença, os sintomas são silenciosos. Por isso, é preciso estar atento.
12: A grande maioria das pessoas não vão ter nenhum sinal e sintoma de que está infectado com algum vírus de hepatite. O ideal é aquela pessoa ou aquele paciente que tem alguns riscos, que tem essa preocupação e procure. E quem que são esses pacientes, né? Então, profissionais de saúde, sempre é importante ter essa avaliação, porque tem um risco aumentado, principalmente de infecção pela hepatite B, né, o modo de transmissão, pessoas que têm relação sexual desprotegida, usuários de drogas. Então, esses pacientes que tenham risco maior, esses realmente têm que ficar vigiando.
10: Segundo a Organização Mundial da Saúde, as hepatites virais matam mais que o vírus da AIDS. Todos os anos, mais de 1 milhão e 300 mil pessoas morrem por complicações causadas por algum tipo de hepatite. A campanha Julho Amarelo reforça a importância do diagnóstico precoce e o tratamento dessas doenças, como explica Tieme Arakawa, coordenadora-geral de Vigilância das Hepatites Virais do Ministério da Saúde.
13: É durante esse mês que a gente tem uma série de atividades sendo realizadas para mobilização em relação à testagem, em relação à vacinação, em relação à educação em saúde, para que a gente realmente possa dar visibilidade a essas doenças que ainda são um grave problema de saúde pública.
10: Ainda de acordo com Arakawa, o SUS oferece diagnóstico e tratamento gratuitos.
13: Então, vacina da hepatite A e vacina da hepatite B estão disponíveis no SUS. A queda dos casos de hepatite A se deu muito por causa da vacinação. Em relação ao diagnóstico, a gente tem testes rápidos de hepatite B e hepatite C. São testes que são realizados dentro da unidade básica de saúde ou em qualquer outro tipo de serviço e tem um resultado em até 30 minutos.
10: Existem 5 tipos de hepatites virais. No Brasil, as mais comuns são causadas pelos vírus A, B e C. O tipo D é mais comum na região norte do país e a hepatite E, menos frequente em solo brasileiro, ocorre com maior facilidade na África e na Ásia. As hepatites A e E são transmitidas por ingestão de água ou alimentos contaminados, falta de saneamento básico e higiene inadequada. Já as hepatites B, C e D são transmitidas por contato com sangue contaminado, relações sexuais desprotegidas, compartilhamento de agulhas, seringas ou objetos perfurocortantes e da mãe para o bebê, a chamada transmissão vertical. Reportagem Graziele Bezerra.
3: Agricultoras rurais podem participar da chamada pública voltada ao fortalecimento da autonomia e da geração de renda das mulheres no campo.
2: Serão destinados cerca de 49 milhões de reais a 67 projetos.
14: A chamada pública vai contemplar mulheres em todas as regiões do país. É destinada, por exemplo, a agricultoras familiares, assentadas da reforma agrária, quilombolas, indígenas e extrativistas. Os projetos selecionados vão contar com profissionais na assistência técnica para apoiar as produtoras rurais na organização da produção, no acesso às políticas públicas, na adoção de práticas agroecológicas, na comercialização e no fortalecimento das organizações coletivas. Quem explica é a presidente da Agência Nacional de Assistência Técnica e Extensão Rural, ANATER, Loroana Coutinho de Santana.
15: Eles estarão realizando um acompanhamento desde a produção, perpassando pelo processamento, pela gestão das organizações, né, sejam elas individuais ou coletivas, até a comercialização dos produtos. Então, esse profissional é justamente a espinha dorsal para o fortalecimento dessas mulheres, né? Para que elas possam, a exemplo, vislumbrar ações no âmbito da sua produção, para que elas possam gerar renda, possam ter organização na sua unidade.
14: A agricultora familiar Ilneia Barros participou de um curso de assistência técnica e extensão rural e conta como foi o acompanhamento.
16: Fiz extensão rural para que eu pudesse beneficiar os meus produtos através de da Emater, as nutricionistas, o pessoal, que deram todo suporte para que eu viesse a ter um desempenho legal no campo e poder vender a minha mercadoria.
14: Os projetos deverão atender, no mínimo, 50% de mulheres negras, 30% de mulheres jovens e 30% de mulheres de povos e comunidades tradicionais, com prioridade para quilombolas e indígenas. Também terão preferência propostas voltadas a mulheres em situação de maior vulnerabilidade social, como vítimas de violência e responsáveis pelo cuidado de pessoas com deficiência. As entidades credenciadas na ANATER poderão apresentar propostas entre os dias 16 e 31 de julho de 2026 por meio do portal anater.org/chamada-pública. Reportagem Thaís de Araújo.
3: A garantia de que insumos essenciais cheguem a regiões remotas cortadas por rios depende das condições de navegabilidade.
2: Para evitar desabastecimento, especialmente no norte do país, o Departamento Nacional de Infraestrutura de Transporte, o DENIT, reforçou o monitoramento hidroviário.
3: O levantamento feito em tempo real permite o planejamento da navegação em tempos de cheias ou seca dos rios.
17: As condições de navegabilidade dos rios brasileiros são monitoradas de forma contínua. Elas servem para orientar o transporte hidroviário, o deslocamento de pessoas e o abastecimento de cidades com combustíveis, alimentos, medicamentos e outros insumos essenciais, especialmente na região norte. Para isso, o Departamento Nacional de Infraestrutura de Transportes, o DENIT, desenvolveu o Plano de Monitoramento Hidroviário. O levantamento considera informações como nível das águas, vazão dos rios, profundidade dos canais e outros parâmetros hidrológicos. Os dados são usados para identificar trechos com possível restrição à passagem de embarcações e para orientar o planejamento das ações de manutenção. Na região norte, o sistema acompanha essas informações em tempo real e também considera os efeitos de fenômenos climáticos, como o El Niño, que podem alterar o regime dos rios. Segundo o Ministério dos Portos e Aeroportos, as condições dos rios variam ao longo do ano por causa das chuvas e da dinâmica natural das águas. Na estiagem, o nível dos rios pode limitar a navegação em alguns trechos. Já no período de cheia, o aumento da correnteza e as mudanças no leito dos rios também podem interferir na circulação de embarcações. Com base nos dados, é possível planejar a segurança da navegação, a continuidade do transporte de passageiros e cargas e a maior confiabilidade das hidrovias brasileiras. Reportagem Edinaldo Júnior.
2: Há 36 anos, o Estatuto da Criança e do Adolescente, o ECA, transformou a proteção da infância e da juventude em uma rede integrada de ações.
3: E garantiu a implantação do Sistema de Garantia dos Direitos da Criança e do Adolescente.
2: O sistema reúne conselhos tutelares, delegacias, Ministério Público, Poder Judiciário.
3: E integra diversas áreas, como assistência social, saúde, educação, cultura e lazer, além dos canais de denúncia e fiscalização.
2: Vamos saber como funciona com o repórter Pablo Mundim.
18: O Estatuto da Criança e do Adolescente mudou a forma como o Brasil protege a infância. Com o marco legal criado em 1990, crianças e adolescentes deixaram de ser vistos apenas como pessoas que precisavam de assistência e passaram a ser reconhecidos como sujeitos de direitos. Ao longo desses 36 anos de atuação, o Estatuto estruturou uma rede de proteção composta por diferentes instituições, como explica a socióloga Enide Rocha.
19: Antes do ECA, as crianças e adolescentes não eram vistos como sujeitos de direitos. A gente naturalizava o envolvimento de crianças no trabalho doméstico. Hoje, com o ECA, eles passaram a ser vistos como pessoa em desenvolvimento. E a Constituição é muito clara, no artigo 227, quando ela coloca a prioridade absoluta e diz assim que o Estado, a família e a sociedade têm o dever de proteger crianças e adolescentes.
18: A proteção integral que prevê o Estatuto é feita pelo Sistema de Garantia dos Direitos da Criança e do Adolescente, que reúne conselhos tutelares, delegacias especializadas, Ministério Público, Judiciário, Assistência Social, Saúde, Educação e canais de denúncia. Fábio Meirelles, diretor de proteção da criança e do adolescente, destaca que cada órgão tem uma função específica, mas todos trabalham de forma integrada para proteger vítimas e interromper ciclos de violência.
20: A rede de proteção é um conjunto de instituições, serviços, que atuam de forma integrada para garantir os direitos de crianças e adolescentes e protegê-los de qualquer forma de violência, negligência, exploração ou violação de direitos. Então, nenhuma instituição atua sozinha. A proteção, ela vai depender da articulação entre diferentes políticas públicas.
18: Em muitos casos, o primeiro atendimento é feito pelo Conselho Tutelar. É ele quem recebe denúncias, aplica medidas de proteção e aciona os demais serviços sempre que há ameaça ou violação de direitos. O presidente do Colegiado dos Conselheiros Tutelares de Goiânia, Rondinelli Ná Barbosa, explica qual é o papel do Conselho.
21: Quando essas denúncias chegam até o Conselho Tutelar, a nossa primeira preocupação é em acolher, para que nós possamos fazer o encaminhamento correto, tratar essa criança ou adolescente de forma adequada e enquadrar eles no programa ou no serviço que melhor vai assistir a demanda que ele necessita.
18: Quando há indícios de crime, entram em ação as delegacias de proteção à criança e ao adolescente. As investigações comandadas pelas unidades especializadas buscam responsabilizar os autores e garantir que as vítimas sejam acolhidas, evitando a revitimização durante o processo. Como defende a delegada Valéria Martirena.
0: A gente trabalha com os casos de violência contra essa criança e adolescente, que geralmente são os crimes sexuais e crimes de maus tratos. Tem muitos policiais capacitados nas unidades circunscricionais também que podem ouvir essa criança, esse adolescente vítima de violência, em depoimento especial.
18: O Estatuto da Criança e do Adolescente é um marco legal que criou uma rede de proteção com atuação integrada. Uma responsabilidade compartilhada entre o poder público e toda a sociedade para garantir que cada criança e cada adolescente cresçam com segurança, dignidade e seus direitos respeitados. E qualquer pessoa pode ajudar ao presenciar ou suspeitar de violência física, psicológica, sexual, casos de negligência, abandono ou exploração de crianças e adolescentes, a orientação é denunciar. O Disque 100 funciona gratuitamente todos os dias e atende casos de violação de direitos humanos. Os conselhos tutelares, delegacias especializadas e da Polícia Militar também podem ser acionadas em situações de emergência. Reportagem Pablo Mundim.
3: Atenção, estudantes e pesquisadores! Já está aberto o prazo de inscrição para uma das principais premiações científicas do país.
2: O Prêmio Jovem Cientista, neste ano, busca incentivar projetos de inovação tecnológica voltados para o desenvolvimento social e sustentável.
3: Saiba mais com Cláudio Mário Carvalho.
1: As inscrições para o Prêmio Jovem Cientista 2026 seguem abertas até 14 de agosto. O tema deste ano é o uso da inteligência artificial para reduzir desigualdades e promover o desenvolvimento sustentável. A premiação contempla 5 categorias: mestre e doutor, estudante do ensino superior, estudante do ensino médio e mérito institucional, que reconhece uma universidade e uma escola pelo destaque na participação. Podem concorrer estudantes e pesquisadores que atendam aos critérios de idade e formação previstos no regulamento. Os vencedores vão receber laptops e bolsas de pesquisa do Conselho Nacional de Desenvolvimento Científico e Tecnológico, com valores entre R$5.000 e R$40.000. As inscrições podem ser feitas pelo site jovemcientista.cnpq.br. Claudio Mário Carvalho, para a Voz do Brasil.
2: O Ministério da Educação informou que a plataforma MEC Livros já registrou mais de 618 mil empréstimos virtuais.
3: Saiba quais as obras mais procuradas e como acessar com Raquel Mariano.
22: Segundo o Ministério da Educação, a plataforma MEC Livros reúne mais de 1 milhão de usuários e acumula 384 mil horas de leitura. São Paulo lidera o número de cadastros, seguido por Rio de Janeiro, Minas Gerais, Bahia e Ceará. O catálogo reúne cerca de 25 mil obras e permite leitura imediata pela internet. Nos últimos 30 dias, entre os 4 títulos mais emprestados, 2 são de brasileiros. O primeiro lugar foi Torto Arado, escrito pelo baiano Itamar Vieira Júnior. O romance narra a história de duas irmãs, Bibiana e Belonísia, que, marcadas por um acidente de infância, desenvolvem uma relação profunda de dependência. A obra ainda trata da escravidão contemporânea. E em quarto lugar está A Cabeça do Santo, de Socorro Acioli, publicado em 2014, que mistura realismo mágico e cultura nordestina. A história acompanha Samuel. Ele descobre que consegue ouvir as preces secretas das mulheres para Santo Antônio ao se abrigar dentro da cabeça oca e gigantesca de uma estátua inacabada do santo. Os outros livros mais emprestados estão em segundo lugar: Noites Brancas, do russo Dostoiévski, que explora a solidão, o amor não correspondido e a ilusão. Já em terceiro lugar está A Vegetariana, de Han Kang, escritora sul-coreana, vencedora do Prêmio Nobel da Literatura. O livro conta a história de uma mulher comum que, após ter um pesadelo violento, decide parar radicalmente de consumir e cozinhar carne. Os acessos ao MEC Livros são feitos pela versão para internet e por aplicativo para dispositivos móveis. A versão web concentra 52% do tempo de uso. Mais informações em meclivros.mec.gov.br. Raquel Mariano, para a Voz do Brasil.
2: E essas foram as notícias do Governo Federal.
3: Uma realização da Secretaria de Comunicação Social da Presidência da República.
2: Com produção da Empresa Brasil de Comunicação.
3: Fique agora com as notícias do Poder Judiciário do Congresso Nacional. Boa noite.
2: Boa noite para você e até amanhã.
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6: Você vai ouvir agora notícias do Poder Judiciário.
7: Em Angola, presidente do STF e do CNJ defende independência do judiciário.
23: Painel Justiça em Números reúne dados do Poder Judiciário brasileiro e pode ser acessado por todos os cidadãos.
7: Estão abertas as inscrições para a 16ª Semana da Execução Trabalhista.
23: Boa noite, eu sou Marcela Luiz.
7: Eu sou Walter Lima.
23: Presidente do Supremo Tribunal Federal e do Conselho Nacional de Justiça, ministro Edson Fachin, defende independência do judiciário e o diálogo entre os poderes de países democráticos.
7: A fala ocorreu em uma aula magna em Luanda, capital de Angola, na África. Judite Aragão.
24: Fachin disse que essa independência existe para proteger o cidadão. Isso porque o juiz tem que decidir com imparcialidade e sem ceder a pressões políticas, econômicas ou sociais.
25: A independência judicial não pertence ao juiz, pertence ao cidadão. Não existe para proteger magistradas e magistrados. Existe para proteger quem será julgado por eles.
24: O presidente do STF e do CNJ, Edson Fachin, também deixou claro que a democracia constitucional exige diálogo constante entre os poderes.
23: O relatório Justiça em Números 2026, principal publicação estatística do Poder Judiciário brasileiro, é feito a partir do DataJud, que é a Base Nacional de Dados da Justiça.
7: Além do relatório anual, o painel Justiça em Números também é feito com dados do DataJud. Marcelo Della Libera.
26: O painel Justiça em Números é disponibilizado pelo Conselho Nacional de Justiça de forma online. Ele apresenta os indicadores do relatório Justiça em Números e é atualizado mensalmente. A ferramenta disponibiliza painéis de temas como direito à saúde, violência contra a mulher, crime organizado e sobre a gestão processual dos tribunais.
27: A pesquisadora Isabelle Mota, do Departamento de Pesquisas Judiciárias, destaca um dado histórico sobre o trabalho do Poder Judiciário em 2025.
28: Mesmo recebendo o maior número de novos processos desde o início da série histórica em 2009, conseguimos reduzir o estoque do número de processos pendentes. E 2026 já aponta um novo recorde. Até o momento, nosso painel registra mais de 17 milhões de novos processos, acima dos 16 milhões registrados no mesmo período do ano passado.
26: Esse dado está disponível no painel e pode ser acessado em justiça-em-números.cnj.jus.br.
23: Partidos, coligações e federações já podem realizar as convenções partidárias.
7: As convenções vão até 5 de agosto. Estevão Furtado.
29: O período das convenções partidárias começou ontem, 20 de julho. A data também marcou o início do prazo para exercício do direito de resposta contra ofensas, com prazos de 24 a 72 horas, conforme o veículo de comunicação.
23: Estão abertas as inscrições para a 16ª Semana da Execução Trabalhista.
7: Pessoas e empresas com processos em fase de execução podem inscrever ações na campanha. Larissa Batista.
30: Com o slogan Seu Direito por Inteiro, a iniciativa, marcada para o período de 14 a 18 de setembro em todo o país, é um esforço concentrado para localizar bens de devedores, incentivar acordos e dar mais celeridade ao pagamento dos créditos trabalhistas. Para outras informações sobre a 16ª Semana Nacional da Execução Trabalhista, acesse csjt.jus.br.
23: STJ suspende liminar que havia determinado paralisação da construção da ponte do Abial, no município amazonense de Tefé.
7: Com a decisão, foi autorizada a imediata retomada da obra. Fátima Uchoa.
5: Ao conceder liminar em ação popular para paralisar a construção, o TRF1 entendeu haver indícios de irregularidades na licitação para a contratação da empresa responsável pela obra. Contudo, ao atender pedido do município de Tefé, o vice-presidente do STJ, ministro Luiz Felipe Salomão, no exercício da presidência, destacou que a construção da ponte do Abial busca assegurar a prestação regular de serviços públicos essenciais aos mais de 15 mil moradores da região. E é evidente o risco na demora, porque a obra depende da estiagem dos rios amazônicos para a execução.
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23: Uma boa noite.
7: E até amanhã.
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1: Eu sou Humberto Pinheiro e estes são os destaques de hoje do Jornal do Senado, que começa agora. Plano de educação, licença paternidade e segurança marcam o semestre no Senado. Senado vai discutir tratamento para pacientes com doenças raras. Proposta que estabelece regras para profissionais da saúde estética será discutida no Senado. Boa noite. A Comissão de Segurança Pública aprovou neste primeiro semestre uma série de projetos de lei que aumenta as penas para vários tipos de crimes, como roubo de câmeras de vigilância, combustíveis e de celulares, e para o uso de menores de idade para a prática de delitos. A comissão também votou propostas que reduzem benefícios para condenados por crimes violentos e aumentam o tempo de internação de menores infratores. Repórter Bruno Lourenço.
2: A Comissão de Segurança Pública aprovou o aumento das penas para crimes de furto, roubo e receptação de câmeras de vigilância e sistemas de monitoramento eletrônico. Outro projeto votado no semestre tipifica e endurece as penas para os crimes de furto e roubo de petróleo, combustíveis e derivados. Numa tentativa de conter as perfurações clandestinas e o avanço de facções criminosas sobre o mercado de distribuição, o colegiado aprovou ainda a proposta que prevê punição maior para furto de celular para a prática de fraudes e outra que dobra a pena para o furto de aparelhos celulares e aumenta a penalidade para o roubo, que é a subtração do telefone com o emprego de violência. Dois projetos relacionados a menores de idade passaram pela CSP. Um deles acrescenta nova agravante genérica ao Código Penal para punir adultos que utilizam crianças ou adolescentes para cometer crimes. Outro admite até 10 anos de internação para adolescentes infratores, como defendeu o senador Fabiano Contarato, do PT do Espírito Santo.
3: Eu não acho razoável você explicar para uma mãe que teve a filha vítima de estupro, para um rapaz de 17 anos, que após estuprar, matou e ocultou o cadáver, ele vai ficar internado até 3 anos.
2: A Comissão de Segurança Pública também aprovou no semestre iniciativas que proíbem a concessão de liberdade provisória a réus acusados de crimes que resultem em morte dolosa, ou seja, cometidos com intenção, e de liberdade provisória ou medidas cautelares alternativas a presos em flagrante por crimes hediondos ou equiparados. O relator, senador Wilder Moraes, do PL de Goiás, diz que a impunidade e a soltura reiterada de criminosos perigosos alimentam os índices de violência.
4: Indivíduos que pratiquem delitos de tal natureza não devem ser agraciados com liberdade provisória. Criminosos que praticam crimes hediondos devem permanecer presos.
2: A Comissão de Segurança Pública ainda aprovou o projeto de lei que põe fim à soltura automática de presos caso a justiça atrase a revisão periódica da prisão preventiva.
1: O acesso a diagnóstico, medicamentos e tratamentos para pessoas com doenças raras estará em debate na Comissão de Direitos Humanos do Senado. A audiência pública vai reunir especialistas, representantes de pacientes e autoridades para discutir os desafios enfrentados por essa população. Um dos principais temas será a situação do Elevides, medicamento indicado para pacientes com distrofia muscular de Duchenne. A reportagem é de Patrícia Oliveira.
5: O debate sobre o acesso a terapias avançadas para doenças raras também vai tratar da situação regulatória do medicamento Elevides, usado no tratamento da distrofia muscular de Duchenne, uma doença que provoca a perda progressiva da força muscular. A comercialização do remédio foi suspensa temporariamente devido a efeitos colaterais graves. A audiência deve reunir representantes da Anvisa, do Ministério da Saúde, da indústria farmacêutica, especialistas e familiares de pacientes. Para o senador Hermes Klan, do PL de Santa Catarina, a rapidez no acesso ao tratamento é fundamental para quem convive com a doença.
6: E é muito grave, é doído, a gente sente muito. Então, é para ontem, essa gente não pode esperar.
5: Devem ser discutidas também as políticas públicas voltadas a pessoas com doenças raras. A data da audiência ainda será definida.
1: O Senado deve analisar um projeto que define quais profissionais estão habilitados a atuar na área da saúde estética. A proposta busca estabelecer regras mais claras para o setor e evitar insegurança jurídica. A intenção é dar mais segurança tanto aos profissionais que prestam esses serviços quanto aos consumidores que buscam procedimentos estéticos. As informações com o repórter Douglas Castilho.
7: O texto limita a atuação profissional no setor àqueles que detêm formação superior específica, como biólogos, biomédicos, enfermeiros, farmacêuticos, fonoaudiólogos ou fisioterapeutas. A medida, porém, não modifica as atividades que, por legislação específica, sejam reservadas aos formados em medicina ou odontologia. O autor do projeto, o senador Isalci Lucas, do PL do Distrito Federal, explicou o que muda caso a proposta seja aprovada.
8: O que é a competência de um médico, odontólogo, é só eles. Esses demais profissionais só podem fazer aquilo que é ligado à atividade deles. Então a gente garante, inclusive na lei, que haja fiscalização dos conselhos regionais, tenham realmente registro do conselho de todas as atividades, para poder ter legitimidade para atuar no mercado. Mas cada um dentro do seu quadradinho, vamos dizer.
7: Segundo a Sociedade Brasileira de Cirurgia Plástica, mais de 1.500.000 procedimentos estéticos são realizados por ano no Brasil. Na justificativa do projeto, o autor afirma que a segurança jurídica trazida pela proposta, que ainda aguarda distribuição para a comissão responsável, deve impulsionar ainda mais o crescimento do setor.
1: A senadora Damaris Alves, do Republicanos do Distrito Federal, apresentou um balanço das atividades da Comissão de Direitos Humanos no primeiro semestre de 2026. Como presidente da comissão, Damaris ressaltou que o colegiado manteve uma agenda voltada à análise de projetos de lei, ao recebimento de denúncias de violações de direitos humanos e à realização de audiências públicas. Segundo a parlamentar, os trabalhos resultaram na aprovação de propostas relacionadas à proteção das mulheres, da juventude e ao enfrentamento da violência.
9: A nossa comissão no Senado virou uma central de recebimento de denúncias de violações de direitos humanos. E toda denúncia, toda demanda que chega gera um processo interno dentro da comissão. Às vezes uma denúncia tem 6, 7 encaminhamentos. Então nós estamos dando resposta para o povo lá na ponta.
1: O plenário do Senado encerrou o primeiro semestre legislativo com a votação de propostas nas áreas de educação, direitos sociais e segurança pública. Entre os destaques estão o novo Plano Nacional de Educação, a ampliação da licença paternidade e o endurecimento de penas para diversos crimes. As matérias aprovadas buscam modernizar políticas públicas, ampliar direitos e reforçar o combate à criminalidade. Algumas propostas já seguiram para análise da Câmara dos Deputados, enquanto outras aguardam sanção presidencial. Os detalhes com o repórter Pedro Pincer.
10: O primeiro semestre de 2026 foi marcado por uma intensa agenda legislativa no Senado, com a aprovação de projetos importantes para o país. Na educação, o principal destaque foi o novo Plano Nacional de Educação, que define as diretrizes para as políticas públicas do setor até 2036. Entre as prioridades estão a ampliação do acesso à escola, a melhoria da qualidade do ensino e a redução das desigualdades. A senadora Tereza Leitão, do PT de Pernambuco, destacou o foco na qualidade.
11: Do ponto de vista dos objetivos gerais do PNE, é afirmativo em relação ao direito à educação, da educação básica à pós-graduação, estabelecendo a qualidade como foco, tal como demarcando desafios atinentes à redução de desigualdades, à erradicação do analfabetismo, à valorização profissional, com um modelo de financiamento que faça o plano vivo e não apenas uma carta de intenções.
10: Entrada no mercado de trabalho, conciliação entre família e emprego, autonomia econômica de mulheres e proteção de trabalhadores vulneráveis também foram temas discutidos no Senado no primeiro semestre deste ano. Parte dessas propostas já foi transformada em lei. Uma delas é a ampliação da licença paternidade, tema debatido há quase 20 anos no Congresso Nacional. Entre as contribuições do Senado na segurança pública no primeiro semestre de 2026, está uma ampla reformulação da Lei Penal Brasileira com o objetivo de frear crimes patrimoniais e fraudes eletrônicas. Entre as principais mudanças, a pena máxima para furto simples passou de 4 para 6 anos. O furto de celular passou a ter tipificação qualificada. E a pena mínima para roubo com resultado de lesão corporal grave subiu para 10 anos.
1: Música. Com trabalhos técnicos de João Lira, o Jornal do Senado fica por aqui. Acompanhe agora as notícias da Câmara dos Deputados. Boa noite e até amanhã.
12: Jornal Câmara dos Deputados. Câmara aprova que agressor pague pelo tratamento de saúde da vítima.
13: Deputados proíbem o uso da substância bisfenol A em produtos infantis.
12: Política de apoio ao transporte rodoviário profissional avança na casa.
13: Boa noite. A Câmara começou a analisar a proposta que cria a política de apoio ao transporte rodoviário profissional. O texto foi aprovado pela CCJ e agora será debatido por uma comissão especial. A reportagem é de Paula Bittar.
14: A Comissão de Constituição e Justiça da Câmara aprovou uma proposta de emenda à Constituição que cria a Política Nacional de Apoio à Atividade de Transporte Rodoviário Profissional. A política tem o objetivo de assegurar infraestrutura mínima para o cumprimento das normas de segurança viária e trabalhista aplicáveis aos motoristas do transporte de cargas e de passageiros. O texto considera infraestrutura mínima a existência em intervalos regulares de locais de repouso e descanso dotados de condições adequadas de segurança e higiene. A proposta prevê que a Política Nacional de Apoio à Atividade de Transporte Rodoviário Profissional seja criada pela União em articulação com estados, Distrito Federal, municípios e setor privado. O texto estabelece que o motorista em atividade de transporte rodoviário profissional não poderá ser penalizado por descumprir os intervalos de descansos se for reconhecida pelo poder público a falta de infraestrutura adequada no percurso. Além disso, enquanto não houver pontos de parada e descanso suficientes nas rodovias, os motoristas em viagens longas poderão fracionar o descanso diário. Hoje, a Lei do Caminhoneiro já prevê 11 horas de descanso por dia, das quais 8 seguidas. A PEC mantém essa regra e cria uma exceção. Em viagens longas, ou seja, com duração superior a 24 horas, o descanso poderá ser fracionado enquanto as rodovias não tiverem pontos de parada suficientes. No debate do tema na CCJ, o deputado Rodrigo de Castro, do União de Minas Gerais, destacou o benefício para os motoristas.
15: É uma medida que realmente beneficia aí motoristas profissionais do Brasil todo, que merecem melhores condições de trabalho, e o que essa Comissão de Constituição e Justiça, o que a Câmara dos Deputados proporciona a eles nesse momento, é isso, a busca de melhores condições de trabalho, portanto, também maior segurança, maior conforto para eles e maior segurança para todos os brasileiros.
14: A proposta que cria a Política Nacional de Apoio à Atividade de Transporte Rodoviário Profissional ainda precisa ser aprovada por uma comissão especial e pelo plenário da Câmara em 2 turnos de votação. Da Rádio Câmara de Brasília, Paula Bittar.
12: Transportes. Charles Fernandes, do PSD da Bahia, pede agilidade nas obras de pavimentação da BR-030 no trecho entre Cocos e Mambaí, município de Goiás. Na opinião do deputado, a obra é fundamental para reduzir os custos do frete e impulsionar o escoamento da produção agrícola regional.
16: São centenas e centenas de produtores que estão ali produzindo sem ter as condições ideais de levar os seus produtos para os portos ou para os grandes centros, devido à dificuldade do frete. O que nós queremos agora é que esse segundo trecho seja concluído o mais rápido possível, para que possamos ver naquela parte da Bahia nascer uma nova Matopiba.
13: Charles Fernandes acrescenta que a conclusão da BR-030 vai encurtar em quase 200 quilômetros o trajeto entre o centro do Brasil e o litoral baiano. Para ele, o novo corredor asfáltico vai gerar turismo, desenvolvimento e integração para os estados da Bahia e de Goiás.
12: Saúde. A proibição de BPA em produtos infantis foi aprovada na Comissão de Constituição e Justiça e já pode virar lei. Saiba mais sobre o assunto na reportagem de Sofia Peçanha.
17: A Comissão de Constituição e Justiça aprovou o projeto que proíbe a comercialização e a oferta gratuita de mamadeiras, bicos e chupetas que contenham a substância bisfenol.

0: bebês e as crianças pequenas de substâncias que possam representar riscos à saúde. Ela reforça uma postura preventiva, especialmente em produtos utilizados diretamente na alimentação e no desenvolvimento infantil. É uma medida de cuidado com a primeira infância e de segurança para as famílias brasileiras.
1: Durante a discussão, o relator também ressaltou que a proposta acompanha normas sanitárias já adotadas pela Agência Nacional de Vigilância Sanitária, Anvisa, e por órgãos reguladores em outros países, que vem estabelecendo limites ou restrições ao uso do bisfenol A em produtos infantis.
0: O projeto ajuda a fortalecer regras sanitárias e incentiva a indústria a investir em materiais cada vez mais seguros. Por isso, vários órgãos reguladores passaram a discutir limites e restrições para o uso dessa substância em produtos infantis. Então, esse projeto, ele fortalece essa proteção e dá mais segurança jurídica e sanitária para a população.
1: Durante a votação, as comissões rejeitaram outras 6 propostas analisadas em conjunto, que previam restrições mais amplas ao uso do BPA e de outras substâncias químicas. A avaliação foi de que regras mais detalhadas sobre fiscalização e regulamentação devem ser definidas pelo Poder Executivo, por meio de órgãos técnicos como a Anvisa. Dessa forma, como a Câmara aprovou o texto do Senado sem mudanças, a proposta poderá seguir diretamente para a sanção presidencial. Da Rádio Câmara de Brasília, Sofia Pessanha.
2: Segurança Pública.
3: Flávia Moraes, do MDB Goiano, alerta para o aumento dos casos de feminicídio no Brasil. Ela defende a aprovação de proposta que cria o Sistema Nacional de Enfrentamento da Violência contra Meninas e Mulheres, com destinação de até R$ 5 bilhões para políticas públicas.
4: Apesar de nós termos no Brasil uma das leis mais completas do mundo no enfrentamento à violência contra a mulher, inclusive com a tipificação do feminicídio, é assustador o quanto os números têm aumentado. Nesse ano de 2026, no primeiro semestre, é um número recorde de mulheres mortas no nosso país. É um fenômeno que nós precisamos entender. E aqui, enquanto parlamentar, acompanhando os trabalhos da coordenação das mulheres, da Procuradoria da Mulher, nós estamos aí trabalhando um pacto envolvendo vários poderes, um pacto de combate ao feminicídio e também apresentando leis, apresentação conjunta de uma norma que vai garantir mais 5 bilhões de investimentos no enfrentamento à violência contra a mulher e ao feminicídio.
5: Flávia Moraes ressalta que as procuradorias da mulher das casas legislativas fortalecem a rede de apoio, proteção e acolhimento às vítimas de ameaças e violência. Ela cita a criação dessa instância de atuação na Assembleia do Estado de Goiás como passo importante para o combate ao feminicídio.
2: Justiça.
3: A Câmara determinou que o agressor pague pelo tratamento de saúde da vítima e agora o projeto está sendo analisado pelos senadores. A repórter Maria Neves tem os detalhes de como a cobrança será feita.
6: A Comissão de Constituição e Justiça da Câmara dos Deputados aprovou o projeto que obriga o agressor a pagar os tratamentos de saúde, inclusive mental, da mulher vítima de violência doméstica. O pagamento de tratamentos de saúde se estende também aos filhos do casal. Pelo texto aprovado, o juiz poderá inserir os custos com médicos, psicólogos e assistentes sociais no valor da pensão alimentícia devida à vítima pelo agressor. A deputada Laura Carneiro, do PSD do Rio de Janeiro, autora do projeto, lembra que hoje, normalmente, as vítimas de violência são acolhidas pelo Sistema Único de Saúde e pelo Sistema de Assistência Social com recursos públicos, o que ela considera injusto.
7: Hoje, quando uma mulher sofre violência doméstica, o Estado oferece atendimento de saúde e suporte psicológico. Isso é um direito, claro. No entanto, meu projeto estabelece uma regra de justiça. Quem deve pagar por esse tratamento? É o agressor. O agressor passará a ter obrigação legal de ressarcir todos os custos do SUS e do Sistema de Assistência Social. Não é justo que a sociedade inteira pague a conta de uma violência cometida por um indivíduo.
6: A redação aprovada foi proposta pela relatora na Comissão de Defesa dos Direitos da Mulher, deputada Sâmia Bonfim, do PSOL de São Paulo. No texto original, Laura Carneiro sugere a criação de uma pensão mensal para pagamento dos custos médicos da vítima de

0: violência depois da conclusão do processo judicial. Essa obrigação não seria necessariamente considerada pensão alimentícia. O projeto inicial também prevê a prisão do agressor que não pagar a pensão devida para tratar as consequências da ofensa. Sâmia Bonfim, no entanto, lembra que a prisão por dívida é proibida no Brasil por meio da Convenção Americana de Direitos Humanos, incorporada à legislação brasileira com status constitucional. A única exceção a essa regra é a pensão alimentícia, que pode acarretar prisão do devedor inadimplente. Da Rádio Câmara de Brasília, Maria Neves.
1: Desenvolvimento Regional.
2: A Câmara aprovou o projeto de Ayrton Faleiro, do PT do Pará, que inclui como beneficiários de recursos de fundos constitucionais de incentivo regional os empreendimentos de economia criativa. Ele explica que o objetivo é estimular a produção sustentável e apoiar iniciativas ligadas à cultura e ao turismo.
3: Os fundos constitucionais eles foram aprovados aqui no Congresso para corrigir primeiro as desigualdades regionais entre Norte, Nordeste, Centro-Oeste, com o resto do Brasil, mas também para corrigir as desigualdades sociais. E com essa aprovação virando lei, nós vamos ter então a oportunidade de famílias, associações e cooperativas buscar um financiamento e desenvolver essa sociobioeconomia que vai impulsionar o que nós podemos chamar dessa economia limpa e saudável.
4: Segundo Ayrton Faleiro, os fundos constitucionais têm como público prioritário as populações regionais, a exemplo das comunidades amazônicas. O deputado acredita que a nova legislação abre caminhos para conciliar o desenvolvimento econômico com a preservação ambiental.
1: Comissões.
2: A Comissão de Constituição e Justiça da Câmara concluiu no primeiro semestre uma série de votações, entre elas a redução da maioridade penal e o fim da escala 6x1.
4: A repórter Paula Bittar acompanhou o balanço das votações na comissão nesta primeira etapa do ano e tem os detalhes.
5: Fim da escala 6x1, redução da maioridade penal e mudança nas regras para a cobrança do IPVA estão entre as propostas aprovadas pela Comissão de Constituição e Justiça neste primeiro semestre de 2026. No último dia de votações, no primeiro semestre, o presidente da comissão, o deputado Leur Lomanto Júnior, do União da Bahia, apresentou um balanço dos trabalhos do colegiado. De acordo com os dados apresentados pelo presidente, a comissão aprovou neste semestre 1.089 proposições legislativas e ouviu em audiência pública 19 convidados entre especialistas, representantes de instituições públicas e da sociedade civil. O parlamentar ressaltou a aprovação de propostas de grande repercussão popular, como as propostas de emenda à Constituição que acabam com a escala de 6 dias de trabalho por 1 de descanso e a proposta que reduz a maioridade penal dos atuais 18 para 16 anos de idade. Leur Lomanto Júnior também citou a aprovação de medidas relacionadas à segurança pública, como a proposta que inclui as guardas ou polícias municipais e os agentes de trânsito entre os órgãos que compõem a segurança pública no país e ao sistema tributário, como a que altera os critérios de cobrança do IPVA.
6: Chegamos ao encerramento deste primeiro semestre legislativo com a certeza de que a Comissão de Constituição e Justiça e de Cidadania cumpriu mais uma vez o seu papel como a principal instância de controle da constitucionalidade, da juridicidade e da técnica legislativa da Câmara dos Deputados.
5: Outras propostas aprovadas pela CCJ neste semestre e citadas por Leur Lomanto Júnior foram a que proíbe a discriminação contra pessoas com transtorno do espectro autista, a que regulamenta o exercício da profissão de conservador, restaurador de bens culturais e a que torna obrigatória a presença de um profissional de educação física em entidades formadoras de atletas e escolinhas de esportes. Da Rádio Câmara de Brasília, Paula Bittar.
1: Trabalho.
2: Reginaldo Lopes, do PT de Minas Gerais, autor da proposta que reduz a jornada de trabalho para 40 horas semanais, sem redução de salários, reforça a importância do fim da escala 6x1 e reitera que o Brasil já está preparado para esta nova realidade.
7: nada justifica não terminar com essa escala. Ou seja, a economia brasileira, o país, estão preparados para o fim dessa escala. Nós queremos uma escala mais humanizada. Essa emenda constitucional é a maior reforma para 37,8 milhões de trabalhadores e trabalhadoras que vão ganhar mais um dia de descanso semanal remunerado, serão 2 dias de descanso semanal remunerados, além da redução da jornada de 44 horas para 40 horas. Uma grande entrega que eu tenho alegria de ser o autor dessa proposição legislativa para garantir qualidade de vida para os brasileiros e brasileiras.
4: Reginaldo Lopes explica que o texto prevê regras especiais para setores como saúde, segurança e transporte e medidas de apoio para microempresas manterem os níveis de emprego. Mas antes de mudar o texto constitucional, a proposta ainda precisa ser aprovada pelo Senado.
1: Meio Ambiente.
2: Comissão aprova projeto que reforça a redução das emissões poluentes do programa Mover. A repórter Júlia Lopes nos conta qual o ponto da proposta.
8: A Comissão de Ciência, Tecnologia e Inovação da Câmara aprovou uma proposta que inclui entre as diretrizes do programa Mover a redução das emissões de gases poluentes em veículos automotores. O programa Mobilidade Verde e Inovação, conhecido como Mover, foi sancionado pelo presidente Lula em 2024 e é voltado para apoiar a descarbonização dos veículos brasileiros, o desenvolvimento tecnológico de baixo carbono e ampliar a competitividade da indústria brasileira. Para o relator do projeto, deputado Davi Soares, do Podemos de São Paulo, a medida contribui para a redução de gases poluentes e se alinha com outros projetos do governo, como o programa Melhor Ar, do Ministério dos Transportes.
9: Entendemos que a alteração pretendida pelo projeto número 157/2025 é relevante na medida que alinha as diretrizes do programa Mover às de outros programas do governo, colaborando de forma importante para a preservação e a qualidade do ar, com inquestionáveis benefícios para a saúde da população, particularmente aquela que vive em centros urbanos.
8: Os autores do projeto, a deputada Adriana Ventura e o deputado Ricardo Salles, ambos do Novo, de São Paulo, destacam que a transição para biocombustíveis, já prevista no programa Mover, não elimina totalmente os problemas relacionados às emissões. Eles lembram que os veículos movidos a etanol ou biodiesel continuam emitindo poluentes prejudiciais, como o monóxido de carbono. A proposta, que inclui a redução das emissões poluentes de veículos entre as diretrizes do programa Mover, deve seguir agora para análise na Comissão de Meio Ambiente. Da Rádio Câmara de Brasília, Júlia Lopes.
1: Consumidor.
4: Projeto em análise na Câmara estabelece que uma parte dos ingressos para jogos de futebol, shows e eventos culturais seja vendida em guichês físicos. Ao defender a proposta, Dr. Luiz Ovando, do PP de Mato Grosso do Sul, observa que a medida garante o acesso de pessoas que enfrentam dificuldades com plataformas digitais.
10: Normalmente, os ingressos, principalmente partida de futebol, eles são disponibilizados na rede de internet. E, de uma maneira geral, as pessoas que não são hábeis no manejo da tecnologia, elas têm dificuldade de ter acesso a esses ingressos. Então, esse projeto ele visa deixar em aberto uma certa quantidade, uma certa porcentagem de ingressos para que as pessoas possam se dirigir ao guichê e comprar esses ingressos. Mecanismo de combate à compra automatizada em larga escala é uma prática que prejudica o consumidor comum.
2: De acordo com o Dr. Luiz Ovando, a iniciativa está respaldada no Código de Defesa do Consumidor e visa combater a ação abusiva de cambistas no ambiente virtual. Ele reforça que a medida traz mais transparência ao mercado de entretenimento e inclusão social.
4: Termina agora o Jornal Câmara dos Deputados, produzido pela Rádio Câmara, com trabalhos técnicos de Everson Urani e apresentação de José Carlos Andrade e Luciana Vieira. Uma boa noite para você.
2: Uma ótima noite. A Voz do Brasil volta amanhã.
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11: Ontem, o Tribunal Superior Eleitoral nos informou que somos 158 milhões e 700 mil eleitores. 2 milhões e pouco a mais em relação a 2022, a última eleição presidencial. O estado que tem mais eleitor é São Paulo, depois vem Minas Gerais. Os dois juntos têm muito mais eleitor que o Nordeste inteiro. Depois vem Rio de Janeiro, vem Bahia, Rio de Janeiro e Paraná. Né? São cinco estados com mais eleitores. As mulheres têm quase 9 milhões, eu acho que é 9 ou 7 milhões de eleitoras, né, em relação aos homens. Interessante que os jovens estão meio decepcionados com a política. Os políticos não estão à altura das expectativas dos jovens de 16 e 17 anos, porque caiu em 14% a inscrição de jovens que podem votar, mas não têm obrigação. Assim como quem tem mais de 70 anos também não tem obrigação, mas eu aconselho, por favor, não abram mão do direito do voto, não deixem que outros decidam por você. Foi 25% na última eleição que não votaram, ou votaram em branco, ou anularam o voto. Né? Neste ano, 25% dá 40 milhões de brasileiros, é muita gente. Então, vamos votar, exercer esse direito que também é uma obrigação. Não deixe que os outros escolham por você. E, por favor, pense com a sua cabeça, né? Eu sei que tem muito fanatismo aí, que a pessoa vota porque o fulano mandou, sei lá. Né? Pense com a sua cabeça, para escolher quem tem condições de administrar esse país com essa herança que vai receber se for vitorioso, né? Que seja alguém que tenha condições de desempenhar bem nos debates, essa coisa toda. Bom, mas eu queria também falar de tragédia brasileira. Aconteceu lá no estado do Amazonas, em Itapiranga. Um pai quis repreender o filho, agredindo-o com uma mochila. E nessa mochila tinha um terçado, que já foi arma de guerra no século XVII, século XVIII, né, para cortar gargantas, etc. E esse terçado estava na mochila, não sei como foi, e furou as costas do filho, um menino de 6 anos. Ele levou o filho para o hospital, o filho morreu. Certamente furou o pulmão, o hospital de lá não tinha recursos, ou não tinha médico, ou tinha médico mal formado, como já aconteceu lá no Amazonas mesmo. Né? Morreu uma criança em Manaus porque a médica não sabia o que fazer. Né? A gente tem centenas de escolas é um dos países do mundo com mais escola de medicina, né? Que é produção em série, né? Bom, mas enfim, voltando. Claro que o pai não fez isso de propósito, mas claro que era uma cultura de ignorância, né? De decidir pela violência. O pai tem 24 anos, o filho tem 4, tem 6, significa que ele foi pai aos 18 anos. É tudo uma coisa assim que, dentro de uma cultura, que é uma coisa horrível. A gente viu aquele pai chutando o rosto de uma menina que vinha chorando atrás dele na rua, que foi flagrado pelas câmeras. Era um pai violento que está preso ainda, né? Porque um gerente, um treinador de uma academia de ginástica estava do outro lado da rua, viu e quis interferir. Ele mandou: não se meta, não se meta, que vai sobrar para você também. Né? Então, queria registrar essa violência. E outra questão que também dá uma tristeza enorme. Eu já trabalhava em rádio e noticiei Fidel Castro na Sierra Maestra, em 57, 58. No dia 1º de janeiro de 59, ele tomou o poder. 1º de janeiro de 59. E a ditadura castrista, comunista, dura até hoje. E pobre do povo. Olha, Cuba, eu ouvia a rádio Havana, com aquelas orquestras maravilhosas dos cassinos de Havana. Era um país mais florescente da América Latina. E depois da Revolução, o pessoal da esquerda brasileira ia lá ajudar a colher cana para produzir açúcar. Só que hoje eu acho que não tem nem cana para ser colhida. Tem lá o porto com o nosso dinheiro, que foi construído aí com benefícios de Lula, e garantia de charuto, né? Coisas incríveis. Eles não têm petróleo, porque a Venezuela, que sustentava Cuba com petróleo, parou. A Rússia não tem mandou um navio, mas o navio voltou porque o Trump não deixou. A mexicana ajudou com um navio, mas foi o último, porque o Trump disse, olha, escolha o parceiro, ou Cuba ou Estados Unidos. Né? E está acabando essa ditadura com presos políticos, com perseguição política. A nomenclatura cubana ainda tem seus luxos, né? Mas o povo não. É uma tristeza. Então eu registro aqui porque parece que está acabando. Né? E lá na Venezuela, vocês lembram do Diosdado Cabello, que era mais tirano que o Maduro. E ele que está intermediário dos Estados Unidos ajudando os americanos, apareceu agora durante o terremoto, helicópteros americanos, soldados americanos estão lá ajudando, né? mandando material de humanitário, né? E o Diosdado Cabello está no meio, ele está sendo processado pela justiça americana por tráfico de cocaína, tem 25 milhões de oferta pela cabeça dele, né? Ele está registrado lá como inimigo dos direitos humanos pela ONU, né? Mas está fazendo de tudo, nunca mais vestiu camisa vermelha, está fazendo de tudo para ficar, digamos, serviçal aos americanos para ver se consegue garantir um futuro que não seja na prisão como Maduro. De Brasília, Alexandre Garcia.

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2: Oi, tudo bem? Como é que você tá? Tudo jóia? Estamos começando, gente, mais uma edição do nosso Pega Leve. Eu sou o Wilson, muito prazer, tá? A partir de agora eu tô junto com você. Vamos tocar sua música linda, sempre com a sua interação, sua participação. Então manda ver, participa. facebook.com/programa Pega Leve. A gente começa o programa de hoje com The Police, nesse clássico Every Breath You Take.

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2: Minha história de amor, história do Denilson e da Clarice. Vamos lá. Olá a todos, sou o Denilson. Eu entrei na faculdade pela primeira vez quando já tinha uma certa idade, 38 anos. Fui fazer administração para aprender um pouco mais sobre gestão da minha pequena empresa. Mesmo sendo um dos mais velhos da turma, sempre me dei muito bem com todo mundo, tanto que carrego várias amizades até hoje. Dito isso, acabei me apaixonando por uma professora que dava aula no curso de odonto, a Clarice. Ela namorava na época, mas sempre nos víamos pelos corredores. E até almoçamos juntos na cantina da faculdade algumas vezes. Durante esses anos de curso, tivemos uma amizade muito grande. Ela me convidou para sair com os amigos algumas vezes. E quando estava prestes a me formar, ela estava solteira. Então, num certo dia, acabei me declarando para ela, viu? Ela pareceu estar um pouco confusa e pediu um tempo para pensar. Esse tempo parecia que demorava uma eternidade, mas ela aceitou sair comigo. E assim foi. Hoje estamos casados e mais felizes impossível. Clarice, você é o meu porto seguro. Neo, Sex Love.

Hora de mandar beijos, abraços, facebook.com/programapegaleve. Beijo pra Helene Cristina Silva, pra Débora Diniz, pro Raul Cristo e pro Ismael Câmara. Beijo pra todos vocês, obrigado pelo carinho. Agora tem Alan Jackson, I'll Try. Here

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1: Aniversariantes, dia de cantar parabéns pro Anthony Campos, pra Edinalva Silva, pra Karina Lacerda, pra Verônica Camacho, pra Lisa Tonin e pro Alexandre Peralta. Beijo pra vocês, parabéns, felicidades, muita saúde, viu? Agora tem Britney Spears.

0: Ed Sheeran, Thinking Out Loud, a mais romântica da hora. Obrigado pelo teu carinho. Na sequência tem mais.
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4: Três músicas de amor do ouvinte. Sequência da Giovanna Alves. Vamos ouvir?

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1: Hora de mandar mais beijos, mais abraços. facebook.com/programa Pega Leve. Hoje eu mando beijo pra Tânia Queiroga, Thomas Trindade e Andrei Toledo. Abraço pra vocês. Agora tem Lady Gaga.

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0: Sam Smith, I'm Not The Only One. Essa foi a mais romântica da hora. Obrigado pelo teu carinho. Um beijo, até a próxima. Tchau.
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5: Meia-noite e um minuto.
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Maria. Maria Isadora tá ligadinha com a gente. Evandro Batista, beijo pra você também. Carla Ribeiro, André Cristo e nosso fiel ouvinte que tá sempre na escuta. Disse que ama relembrar aqui os modões. Obrigada, viu, seu Nestor? Seu Nestor de Paula. Beijo grande, obrigada pelo carinho, meu amor. Vamos de música? Guilherme Santiago, amor.

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1: Eu sei que ela nunca compreendeu os teus motivos de sair de lá.
0: Continue ligado, porque vai tocar daqui 3 minutos.

você. Desejar um mundo de coisas boas pro Sérgio Pereira. Parabéns também, Vera Miranda. Tudo de bom, Juliano Pires, Valdir Conceição, Laura Menezes, Luan Pérez e Olga de Assis. Muita paz, muito amor, saúde. Que Deus abençoe grandemente a vida de vocês. E dinheiro no bolso, que é bom, né? Se tiver festa, ó, tô aí também. Me chamem. Um beijo, gente. Jorge Matheus, tempo.

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0: Luiz Ferreira, a Lavínia da Silva, beijo pra Rita de Cássia dos Santos e também a Camila de Oliveira. Obrigada pela participação de todo mundo.
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2: Começa logo essa moda, menino, olha.

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2: Eita, nós. Bora pra mais uma história, né? Aí um dia, Adão virou-se para Deus e perguntou: Deus, por que o Senhor fez a mulher tão bonita? Deus respondeu: para que você gostasse dela. Mas então, Deus, por que fez ela tão burra? E Deus respondeu: para que ela pudesse gostar de você.
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0: 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Você gosta desta música?
1: Hey, Zil, beijo, me liga.
0: Continue ligado, porque vai tocar daqui 3 minutos.

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1: 3 horas e 58 minutos.

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1: 4 horas e 21 minutos.

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5: Quatro horas e 34 minutos.

0: 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Bom dia, queridos irmãos e irmãs, nesta quarta-feira, Nossa Senhora, também Mãe dos Viandantes, Mãe dos Viajantes, protegei-nos, como estamos invocando e pedindo a São Cristóvão. Vamos juntos pedir a Deus, nesse trânsito caótico, não é? Seja de manhã, seja tarde, cada vez mais difícil, perigo do acidente, do assalto, em nome do Pai, do Filho e do Espírito Santo, amém. Senhor Deus, somos peregrinos nesta terra, caminhantes no itinerário da vida, rumo ao encontro definitivo contigo. Senhor, que nos destes como exemplo São Cristóvão, que atravessou a correnteza furiosa de um rio com toda firmeza e segurança, carregando nos ombros o menino Jesus. Ó Deus, fazei que também nós, mesmo carregando as nossas cruzes, nossas dificuldades, mesmo com fardo pesado, consigamos com firmeza e segurança enfrentar corajosamente todas as correntezas, toda a tempestade, toda a tribulação, de modo particular, por intercessão de São Cristóvão, fazei com que saibamos valorizar a vida, sabendo conduzir os nossos veículos no trabalho, no lazer. Dai-nos, Senhor, acima de tudo, serenidade quando o trânsito estiver caótico. Tirai a agressividade nas palavras e nos gestos, que saibamos respeitar o direito dos outros. Senhor, afaste de nós o perigo de provocarmos acidente. Então, que saibamos respeitar as leis do trânsito, as placas, os sinais, as advertências. Senhor Deus, dai-nos paciência e serenidade e discernimento para respeitar o limite de velocidade. Afaste toda e qualquer bebida, embriaguez. Protegei-nos, Senhor, dos acidentes, do assalto, dos perigos. Senhor, por intercessão de São Cristóvão, no trabalho ou no lazer, abençoai-nos na condução dos nossos veículos e na condução de nossa vida. Amém. São Cristóvão, protegei-nos. São Cristóvão, guardai-nos. Bom dia a todos.
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2: Oi, oi, oi, bom dia, moçada. Bom dia, Brasil. Bom dia, Sorriso. Bora acordar, meu povo. Começando por aqui o nosso Café e Viola dessa quarta-feira já. E dizendo terça, mas já é quarta. 22 de julho de 2026. Eu sou Mônica Wagmacher, a partir de agora fazendo companhia com você aqui na Sorriso FM, a rádio do jeito que você gosta, a nossa frequência 99.1. Já vamos começando o nosso dia agradecendo ao nosso Papai do Céu pelo privilégio e a oportunidade de começarmos por aqui mais um dia de trabalho. Que esse dia seja abençoado, de muita bênção, alegria e paz. E, claro, um ligadinho com a gente aqui na Sorriso FM. Embora agradecendo a você pelo carinho da sua companhia, onde quer que você esteja. Você que está aí no sítio, na chácara, na fazenda. Aos amigos pecuaristas, produtores rurais. Você que está tirando o leite da vaquinha. Bom dia para os amigos vaqueiros, amigos na colheita do chiclete da galinha, no carregamento do calcário. Na colheita também aí do ouro branco, é o algodão. Bom dia pra você na sua casa que tá despertando agora. Vamos acordar, menino. Vamos acordar, menina. Passa água nos olhos e vamos despertar que a quarta-feira já começou. Minha amiga dona de casa que já tá acordada, já tá na lida pra deixar tudo em ordem pro dia. A criançada que já tá acordada nas comunidades aí pra pegar o busão pra vir pra escola. E já falando em escola, em busão, quero mandar um bom dia para os amigos motoristas dos ônibus escolares, aos motoristas também dos ônibus circulares, né, os ônibus coletivos. Minha amiga Geniane, que já está ligada com a gente. Bom dia, Gê! Bom dia para os amigos taxistas, motoristas de aplicativos, os amigos do caminhão da coleta, os amigos caminhoneiros, trafegando nas MTs e também na BR-163. Bom dia, bom dia! Para você que está chegando agora, sintonizando com a gente, seja muito bem-vindo, você está na frequência certa. Aos amigos guardas noturnos, bom dia, bom dia! Você que está ajeitando teu cafezinho, ajeitando o teu chimarrão, meu filho, ajeita aí que a moda de viola já vai tocar. Ao vovô e a vovó ligado com a gente, sentado na varanda, tomando aquele cafezinho, aquele chimarrão, relembrando a vida e curtindo a Sorriso FM, bom dia! Já vai aumentando o volume do rádio, mas vai aumentando devagarinho, para não acordar o povo da casa e eles não ficarem bravos contigo, viu? E vamos junto com a gente, começando o nosso dia com o nosso Café e Viola. Bora despertar, menino! Bora despertar, menina! Abrindo as porteiras de hoje, Zé Mulato e Cassiano, Louco Romântico. Bom dia, moçada! Bora acordar, que a nossa quarta-feira já começou e a viola já vai tocar.

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3: 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Simbora, moçada, com a melhor. 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Bora acordar, meu filho. Bora acordar, minha filha. Vamos, que daqui a pouquinho o dia já tá amanhecendo. O dia já tá clareando. Daqui a pouquinho o solzinho já tá dando o seu arzinho da graça. E bora, porque a nossa quarta-feira já começou. E começando da melhor forma, com o melhor da nossa programação pra você curtir, viu? Bora já atendendo a participação da moçada que já acordou junto com o Café e Viola. Bom dia, Edinalva. Tudo beleza, menina? Ela que já deve estar fazendo café e também o almoço junto, né? É a mulher que faz o almoço mais cedo aqui que eu conheço, menino. Bom dia, Edinalva. Obrigado pela sua companhia. Bom dia, Geniane, minha amiga de todas as manhãs também. Aos amigos da Borracharia do Gordo, já sintonizado com a nossa programação. Os amigos em Tangará da Serra, ligado com a gente, bom dia.
5: Bom dia, Mônica. Bom dia a todos os ouvintes da Sorriso. Comande, comanda para nós, do Milionário Zé Rico, de longe também se ama. Beleza, bom programa, uma quarta-feira abençoada aí para você e para todos. Sebastião, Tangará da Serra.
3: Valeu, seu Sebastião, muito bom dia pro senhor, viu? Lá em Tangará da Serra, ligado com a nossa programação, obrigado pela sua companhia, seu Sebastião. Será que Francisco foi fazer a caminhada dele hoje? Fala comigo, Francisco.
6: Bom dia, Mônica, é o Francisco de Vitória Ré, toca pra nós aí. Bagoça em freio com baitaca, vamos que vamos, né? Quarta-feira, né? Caminhar, né? Senão o bicho pega, né?
3: Valeu, meu amigo! Obrigado pela sua companhia. Obrigado aí pelo carinho da sua audiência. Boa caminhadinha. Tem que caminhar, né? Senão o bicho pega, né? Ele segue firme e forte na caminhadinha dele. Enquanto não tiver um frio de congelar a ponta do nariz, enquanto não tiver chovendo, ele segue firme e forte na caminhadinha dele. Valeu, meu amigo. Bom dia pra você, tá bom? Bom dia pro meu amigo Márcio Giovelli, também ligado com a gente, dando carona pra nós na estrada fora. Bom dia pra você, Marcos. Márcio. Marcos, não é Márcio. Minha amiga Edneia. Meu amigo Amaraí, ligado com a gente lá na Chácara Três Irmãs, em Lucas do Rio Verde. Bom dia pra vocês, moçada. Já amanhece o dia, já sintoniza o radinho aqui na Sorriso FM, né? Bom dia, Edneia. Bom dia, Amaraí. A Ednava falou sim, Mônica, eu já tô com o café e com o almoço no fogo. Eu digo, menina, é a mulher que faz o almoço mais cedo. Um abraço pra você, maravilhosa. Simbora, moçada! Bora colocar aqui a viola pra tocar? Chama eles pra cantar pra gente. É Milionário, José Rico. De longe também se ama. Bom dia!

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1: De volta por cá, moçada, no nosso Café em Viola. Bora acordar, que o dia já tá clareando lá fora, menina. Daqui a pouquinho o solzão já dando ar da sua graça. Então simbora, seguindo por aqui com muita moda de viola. Você que tá tomando seu cafezinho, acordou, mas não recomenda. Tá despertando agora, fazendo aquele download ainda. Bora acordar, menino. Bora que a quarta-feira já começou, bora aproveitar, porque o dia piscou, pronto, já foi embora, né? Já estamos no meio da semana, menino. Daqui a pouco já é TBT, daqui a pouco já é sextou de novo. Quando menos ver, já chega a segundona de novo. Então bora aproveitar nossa quarta-feira. Junto com a gente aqui no nosso Café Viola. Você que tá chegando agora, seja muito bem-vinda. Por aqui mesmo que tu vai ficar, viu? Bora aqui mandando um alô pra galera que tá ligado com a gente. Quero mandar um alô aqui pro meu amigo Foguinho, lá na Fazenda Verde Alto Celeste. Bom dia, Foguinho! Tá pedindo Cleito Camargo, Coração Chorou. Meu amigo Valmir, tá lá no Cascavel, Paraná. Rapaz, pelo jeito tá chovendo de novo lá, hein? Tá pedindo uma música aqui do Teodoro Sampaio. Tá ligado com a gente através das nossas plataformas digitais. Bom dia, Valmir! Tudo beleza contigo, menino? Obrigado aí pela sua companhia, obrigado pelo carinho da sua audiência, tá bom, Valmir? Ele tá pedindo Teodoro Sampaio, então simbora chamar esses meninos pra cantar. Participação de Barreirito, passe livre. Bom dia, menino, bom dia, menina, bora acordar. E o galo já tá cantando e a viola já tá tocando por aqui.

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3: 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É aqui que você vai curtir as melhores músicas.
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3: Bora curtir mais uma aqui na Sorriso FM, atendendo a participação da moçada que tá ligada com a gente. O David tá ligado com a gente, já tá lá, já foi buscar a meninada para trazer para a escola e tá lá com o rádio sintonizado com a gente, dando carona para nós. Bom dia, David!
7: Opa, bom dia, bom?
3: Bom!
7: Tudo bem por aí? Por cá tá bom também.
3: Por aqui também, fi, graças a Deus.
7: Estamos aqui de pé na patroa, na lida da piazada. Câmbia!
3: Câmbia!
7: Toca para nós aí o Boi Soberano, Pouso e Tiva. Abraço aí para os parceiros Nego, seu Valdir. Deus abençoe nós todos aí.
3: Amém. Valeu. Valeu, meu amigo. Valeu, David. Um ótimo dia de trabalho, fi. Uma quarta-feira maravilhosa, abençoada pra você e pra toda essa moçada aí. Boa aula pra essa criançada que tá aí no seu busão, viu? Tá curtindo a gente aí logo cedo. Bom dia, criançada. Meu amigo Peterson em Sinop, bom dia, menino.
8: Bom dia, Mônica. Tudo bem?
3: Joia.
8: A você e a todos os seus ouvintes ligados na programação Café Viola nesta quarta-feira. Estamos por cá, sintonizado na 99.1, a melhor rádio de Sorriso. Bom dia, toca música, Condenado por Amor com Lourenço Dorival. Uma grande manhã de quarta-feira a todos os seus ouvintes. Bom dia, bom dia.
3: Valeu, meu amigo. Condenado por Amor, Lourenço Dorival, já tá na ponta da agulha para você curtir. Obrigada aí pela sua companhia. Uma ótima quarta-feira pra você, tá bom? Obrigada pelo carinho da sua audiência. Quero mandar um alô pro meu amigo Anderson. Bom dia, Anderson. Tudo beleza, menino? Ótima quarta-feira pra você. Um bom dia de trabalho, tá bom, Anderson? Obrigado por dar carona pra nós aí no seu carro de aplicativo, menino. Simbora, moçada. Vamos de música. Tinha um Carreira e Pardim, meu amigo David, que pediu essa. Boi Soberano.

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0: 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Simbora, moçada. O galo tá cantando ainda, mas já tá querendo ir embora, descansar já. Já cantou demais o galo nessa quarta-feira. Meu amigo Francisco tá pedindo aqui telefone mudo, já tem essa pra você, tá bom, Francisco? Meu amigo Jiboia, tá ligado com a gente? Fala comigo, menino.
5: Bom dia, Mônica. Aqui é o Jiboia Jardim Mavera. Peço uma música aqui pra todos vocês da rádio, meus amigos aqui do Mavera Barretão, da Chácara Toca da Onça, Maranhão, seu Valdir, o Tocha, manda pra nós aí Truque da Moeda com o Maico Lian e fica aí todo mundo com Deus. Então, obrigado, tenha uma quarta-feira abençoada em Cristo Jesus pra todos nós, né?
0: Valeu, meu amigo, obrigado aí pela sua companhia, já tá na ponta da agulha aqui a moda pra você, tá bom? Valeu pela sua companhia, é toda essa moçada aí que ele citou ligado com a nossa programação aqui na Sorriso FM. Minha amiga Dona Natalina, ela já tá tomando o chimarrão dela. Dona Natalina não dorme no ponto, não. Bom dia, Dona Natalina. Tá pedindo a música Cereceira da Lua pra toda a galera lá do Alto Celeste. Um cheiro pra senhora, sua linda. Ela deixou aqui uma frase do dia: que seu dia seja repleto de paz, luz e bênçãos especiais. Que a saúde nunca falte, que o amor transborde, que a fé guie seus passos e que a gratidão seja a maior companhia para hoje e sempre. Amém, Dona Natalina! Uma ótima quarta-feira para a senhora. Daqui a pouquinho já tem essa música para a senhora curtir, tá bom? Um abraço, um cheiro. Obrigado pela companhia. Simbora, moçada! Vamos curtir mais músicas? A você que está chegando agora, está sintonizado na frequência certa, viu? É a Sorriso FM, é a rádio do jeito que você gosta.
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2: Simbora, moçada. Seguindo por aqui, trazendo para você as nossas notícias do agro nessa manhã de quarta-feira. Para você já começar o seu dia informado, viu? Daqui a pouquinho já tem mais músicas e tem a sua participação com a gente aqui. Olha, Mato Grosso bate recorde histórico. Safra de 113 milhões de toneladas consolida a liderança do agro no nosso estadão de Mato Grosso. Mato Grosso atingiu um marco impressionante. Segundo o décimo levantamento de safra de grãos 2025-26 da Companhia Nacional de Abastecimento Conab, o estado deverá colher 113,3 milhões de toneladas. Esse resultado não só estabelece um novo recorde, mas marca o 14º ano consecutivo de Mato Grosso no topo do ranking nacional como maior produtor de grãos e pluma do país. O grande motor desse recorde foi o milho, a segunda safra, que atingiu a marca histórica de 55 milhões de toneladas, crescendo 1,7% em relação ao ciclo anterior. Pela dinâmica atual, o milho superou a soja em volume produzido no estado, consolidando-se como uma cultura estratégica. Essa expansão não é apenas agrícola, é industrial. O cereal hoje abastece um ecossistema robusto de usinas de etanol de milho, frigoríficos e fábricas de ração, agregando valor dentro da porteira e reduzindo a dependência da exportação do grão in natura. Produzir não é apenas metade produzir mais é apenas metade do desafio. Enquanto Mato Grosso celebra a colheita recorde, o estado monitora com atenção as movimentações comerciais externas, especificamente a aplicação de tarifas adicionais de 25% pelos Estados Unidos sobre parte das exportações brasileiras. Embora um levantamento recente do sistema Fiente aponta que 94% do valor financeiro das exportações para os Estados Unidos estão isentas de tarifas, a notícia da safra recorde chega em um momento de alerta ligado. A alta produtividade mato-grossense é a nossa maior aliada para manter a competitividade global, mas a diversificação de destinos para o milho e a carne, nossa produção recorde, nunca foi tão essencial para blindar a renda do produtor rural diante de protecionismos internacionais. No panorama nacional, o Brasil projeta uma safra de 360 milhões de toneladas. Mato Grosso segue na vanguarda, contribuindo com tecnologia de ponta e condições climáticas que nesta segunda safra favorecem a produtividade. Enquanto o país inteiro busca aumentar sua área cultivada, Mato Grosso continua sendo o maior exemplo como aliar produtividade por hectare e escala industrial. Apesar dos desafios recentes com o aumento de custos de produção, as taxas de juros elevadas e a possibilidade de um El Niño entre o fim de 2026 e 2027, o produtor mato-grossense prova, safra após safra, que a eficiência é a melhor resposta para as oscilações do mercado. É Mato Grosso na frente de novo! É Mato Grosso batendo esse recorde histórico e consolidando aí a liderança no agro. Esse Mato Grosso, velho bonito! É notícia do agro pra você aqui na Sorriso FM, no nosso Café e Viola. Bora atendendo a participação da moçada, ligado com a nossa programação. Minha amiga Líria tá com a gente. Ela tá pedindo Diomar Ferreira, Tem Dias Que É Tudo Bem. Obrigado pela sua companhia, Líria. Obrigado aí pelo carinho da sua audiência, pelo carinho da sua companhia sempre com a gente aqui na Sorriso FM. E daqui a pouquinho tem essa música pra você. Já, já atendo a sua participação e já, já vem Moda de Viola com Diomar Ferreira aqui no nosso Café e Viola.
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2: Simbora, seguindo por aqui com o nosso Café e Viola, com a sua participação, com muita música boa pra você curtir. Minha amiga Eliana, tá ligada com a gente, ela que é motorista de aplicativo, dando carona pra nós todos os dias. Bom dia, Eliana. Ela falou, manda uma moda boa aí do seu gosto. Bom dia a você. Bom dia, Eliana. Obrigada pela sua companhia. Vou dar carona pra nós todos os dias aí, tá bom? Sua linda! Meu amigo Jandir também tá ligado com a gente. Bom dia, Mônica. Jandir na frequência por cá. Ótima quarta a todos. Um abraço. Fica na paz. Amém, meu amigo. Obrigada pela sua companhia. Minha amiga Gina tá sintonizada com a gente. Tá curtindo aqui a Sorriso FM. Sempre fazendo parte aqui da nossa programação. Tá pedindo aqui Lourenço e Lorival. Já tá no jeito aqui pra tu curtir, tá bom, Gina? Obrigada aí pela sua participação. E bora que bora. Pedindo não, tocando essa. Chamando eles, Lourenço e Lorival. Velha Fazenda, pra Gina sintonizada com a gente. Bom dia, Gina. Bom dia, Margarete.

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3: Simbora, moçada, com a Rádio da Alegria, a Rádio da Diversão, nosso Café e Viola nessa manhã de sexta, não, de quarta. Calma, minha filha, não precisa acelerar as coisas, né? A semana já passa ligeira e eu tô querendo não adiantar mais. Tô querendo que a semana acabe mais rápido agora. Meu Deus do céu. O meu amigo Florencio tá com a gente, tá sintonizado aqui na programação. Fala comigo, menino.
4: Bom dia, bom dia, bom dia. Eu?
3: Hã?
4: Manda pra nós a modão aí de... Só de Cristal, acho que é o nome da música. É, toca pra nós aí, Pose.
3: Pose, menino.
4: Já estamos na lida lá do centro. Trabalhar, né? Nossa, o sol nasceu pra todos, mas a sombra é pra poucos. Chama.
3: Essa é a verdade, né, Vi? Sonho de Cristal, é isso mesmo que você... É isso mesmo que tu falou? Sonho de Cristal? Peraí que nós vamos procurar aqui. Vamos procurar pra ver se nós racha essa moda pra você, tá? Quem mais tá com a gente é o seu Pedro. Tá ligado com a gente? Bom dia, seu Pedro. Obrigado pela companhia, meu amigo Jacaré. É. Bom dia, seu Pedro. O popular Jacaré lá no assentamento Vitória. Ligado com a nossa programação. Tudo beleza com o senhor, seu Pedro? Eu chamo seu Pedro ou eu chamo de Jacaré? Vamos chamar dos dois, então? Ele já tá até gravando um áudio aqui. Ligado com a nossa programação. Já vou até guardar ele mandar o áudio aqui. Agora aqui, ó, meu amigo Florencio. Falou assim, Mônica, não é sonho de cristal, não. É som de cristal. Pô, menina, agora eu achei a moda. Já achei a moda agora aqui pra você, viu? Obrigada aí pela sua companhia e por mandar aí o nome da música. Que eu falei, gente, é sonho? Será que é isso mesmo? Pois pronto, a moda já tá aqui na ponta da agulha. Eu tô embolando é tudo aqui agora pra falar. E ainda é quarta-feira, né? Fala comigo, seu Pedro!
5: Vou chamar Jacaré, não tem problema não, Mônica.
3: Não tem problema não. Bom dia! Tudo beleza com o senhor aí? Eu espero que esteja tudo bem aí. Obrigada aí pela sua companhia, pelo carinho da sua audiência, tá bom, meu amigo? Obrigada aí por estar junto com a gente, sintonizado aqui na programação da Sorriso FM. Um abraço pro senhor, ótima quarta-feira, tá bom? A próxima moda vai pro senhor também. Tá bom, seu Pedro, popular Jacaré? Vamos de moda, moçada. Florencio pediu essa daqui. Florencio nem cantou hoje, menino. O que é que aconteceu, Florencio? Quem canta é ele, menino. E hoje ele só pediu a música. Não cantou um pedacinho da música, não? Mato Grosso e Matias, som de cristal. Como diz Maria, aup, aup, bom dia! Bom dia!

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2: Simbora junto com a gente aqui na Melhora Sorriso FM, a rádio do jeito que você gosta. Rapaz, já chegou a hora da gente ir embora? É, tá, menino, que passa ligeiro demais da conta. É, passa ligeiro, ligeirinho. Quero mandar um alô aqui pro meu amigo Adilson, que tá participando com a gente, atendendo aqui a última participação do nosso Café e Viola. Fala comigo, menino, tudo certo por aí?
7: Bom dia, bom dia, bom dia, Mônica.
2: Dia, fi.
7: Tudo bem, tudo tranquilo.
2: Graças a Deus.
7: Tudo certo, graças ao bom Deus, tá bom? Que Deus abençoe a nossa quarta-feira, Mônica, tá? Com muita saúde, muita paz, muita alegria, tá bom?
2: Amém.
7: Mandar um beijo para Heloísa e para Maria Luísa, que já chegaram cedo lá em casa, também minha esposa Yane, tá? Toca para mim, Durval e Davi, 2220210.
2: É o quê, tá? Menino?
7: Por favor.
2: É o quê, menino?
7: Bom dia.
2: Bom dia, obrigada pela sua companhia, viu? Obrigada aí pelo carinho da sua audiência. Eu vou mandar uma moda aqui deles pra você, tá bom? Obrigada aí pela sua companhia. Meu amigo Adilson e toda a família, sempre ligado com a nossa programação. A Heloísa já deve estar indo pra escola, né? Uma hora dessas, deve estar indo pra escola, né? Um abraço também pra Yane, a esposa do Adilson, a Maria Luísa, a outra netinha também. Estão sempre curtindo a gente. Meu amigo Adilson, Estrada Fora, sempre sintonizado, dando carona pra nós. Bom dia pro Emerson Godoy. Meu amigo Jair Rocha, hoje tem Mengo, filho. Hoje tem Flamengo, Jair. E a gente, nós vamos fechando por aqui a nossa Café e Viola, agradecendo a nosso Papai do Céu por mais essa manhã aqui com o nosso Café e Viola, você pelo carinho da sua companhia. Fique ligado com a gente que já já tem o nosso Bom Dia Sorriso. A moda segue por aqui, a programação com o melhor da música, claro, com a sua participação. A gente fecha o nosso café de hoje, Café e Viola, com Durval e Davi, Decisão. Bom dia! Música.

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2: Olá, amigos e amigas, muito bom dia. Hoje, quarta-feira, 22 de julho de 2026, estamos começando mais um programa O Lado Bom da Vida de Se Viver. O livro Deus Contigo, de César Said, que hoje diz: inspire-se nos exemplos das grandes almas que viveram na Terra e tanto deram à humanidade. Recorde que elas viveram em solidão, recolhendo espinhos em gratidão, indiferença e repúdio, muitas vezes, mas não deixaram de auxiliar as criaturas na direção de Deus na conquista da felicidade. Torne-se uma criatura mais feliz, queixe-se menos, trabalhe com sinceridade para que ainda hoje alguém sorria com a sua presença. Olha o convite de hoje, né? Inspirar-se nas almas nobres como Madre Teresa de Calcutá, Joana d'Arc, Francisco de Assis, tantos modelos para a gente seguir na busca da felicidade. O Momento Espírita traz um tema hoje que é Melhor Esquecer. Vamos ouvir.
3: Muitos daqueles que começamos a entender a lei da reencarnação e construímos os primeiros raciocínios a respeito das vidas

0: vivemos, estabelecendo vínculos com as mesmas pessoas, a fim de reparar o mal que lhes tenhamos feito. Se nos reconhecêssemos mutuamente, é possível que o ódio despertasse outra vez no íntimo, ou que nos sentíssemos humilhados na presença daquelas pessoas a quem tivéssemos ofendido. Para nos melhorarmos, outorgou-nos Deus precisamente aquilo de que necessitamos e nos basta: a voz da consciência e as tendências instintivas. Priva-nos do que nos seria prejudicial. Ao nascer, trazemos o que adquirimos. Nascemos qual nos fizemos. Em cada existência, temos um novo ponto de partida. Pouco importa saber o que fomos antes. Nossas atuais tendências más indicam o que temos a corrigir em nós. E é nisso que devemos concentrar toda a nossa atenção, uma vez que aquilo que tenhamos corrigido já se encontra resolvido. As boas resoluções que tomamos são a voz da consciência, advertindo-nos do que é bem e do que é mal, e dando-nos forças para resistir às tentações. Existem exceções, como em toda regra. No desprendimento da alma pelo sono, ou na primeira infância, alguns temos acesso a recordações importantes, fatos mais graves, que de alguma forma nos podem ajudar a resolver questões atuais. Casos pontuais, necessidades específicas tratadas como tal. Como normalmente não nos recordamos, estamos na posição do começar de novo, como se fosse a primeira vez. A providência divina nos dá novas chances através da reencarnação, provendo o pacote completo: novo corpo, nova identidade, esquecimento do passado e a chance de construir uma nova história. Quantos de nós, depois de desatinos, de seguirmos caminhos difíceis e termos passado por dificuldades inenarráveis nesta encarnação, não gostaríamos dessa chance? Deus previu essa necessidade e tem feito isso com os espíritos desde o início das eras. Estabelece uma série de existências corporais para que vivamos experiências diversas, tendo sempre novos começos. E nos deixa claro que o passado precisa ficar no passado, que ele irá nos influenciar, que ele faz parte de nossa construção. Mas o que mais importa é o que estamos nos propondo a ser agora e de agora em diante. Nada mais belo do que olhar para um bebê recém-nascido e imaginar tudo isso, um espírito milenar, ganhando mais uma vez uma nova chance. Deus é mesmo espetacular.
1: É uma grande verdade a gente não lembrar de outras existências, porque a vida é agora, o mundo sempre nos oferece novas oportunidades. Com raras exceções, muitos lembram para dar o testemunho que a vida continua, a vida não cessa no túmulo, é uma continuidade de experiências. Por isso a doutrina espírita vem agora esclarecer que somos espíritos imortais. Gratidão pela sua companhia, voltamos amanhã.

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2: Olá pessoal, estudantes de 8 países visitam a Embrapa Meio Ambiente. E ao visitarem, ficam encantados com o conhecimento brasileiro aplicado à situação tropical do planeta Terra. E saem realmente admirados com o que o Brasil conseguiu fazer no campo da agrotropicalização, da agricultura e pecuária. Até a próxima!
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11: Oi, oi, oi, bom dia, meu povo. Bom dia, Sorriso. Bom dia, Brasil. Começando a manhã mais divertida do seu rádio. É o nosso Bom Dia Sorriso, a partir de agora, aqui no nosso, na nossa frequência 99.1. É a rádio do jeito que você gosta, é a Sorriso FM. Já chamando você para vir participar com a gente no 996346964, porque a sua participação faz desta programação ainda mais especial. Já quero aqui agradecer ao nosso Papai do Céu por estarmos começando mais uma edição do nosso Bom Dia. A você pelo carinho da sua companhia, onde quer que você esteja. Já vai aumentando o volume do rádio e vindo junto com a gente aqui para melhor. É a Sorriso FM levando sempre para você o melhor da música. Com muita diversão e animação, viu? Simbora trazendo hoje aqui, começando o nosso Bom Dia com eles, Guilherme Santiago. Alô, meu povo!
13: Alô, meu povo!
11: Bom dia!

0: Deus, só quero amor, cantando pra você aqui no nosso Bom Dia Sorriso.
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0: Bom dia, bom dia. Bom dia pra você que tá chegando agora. É o nosso Bom Dia Sorriso, é a manhã mais divertida e mais animada do seu rádio, é aqui na 99.1. Bora seguindo por aqui, já trazendo para você as previsões astrológicas no oferecimento dela, Maricota. 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Aries. Oi, Aries, bom dia. Uma situação pode exigir jogo de cintura para lidar com opiniões diferentes da sua, tá? No amor, você pode perceber que alguém admira a sua presença muito mais do que demonstra. Sua frase do dia: nem toda resposta aparece para quem está com pressa. A cor é azul turquesa e o número é o 12. Touro, um compromisso pode ser resolvido mais rápido do que o previsto, liberando espaço na agenda. Então, aproveite. No amor, uma conversa inesperada pode trazer uma nova visão sobre uma situação antiga. Sua frase do dia: maturidade é saber mudar sem perder sua essência. A cor é royal e o número da sorte é o 5. Gêmeos, você pode perceber que uma tarefa precisa de revisão antes de seguir adiante. No amor, um momento espontâneo pode criar uma lembrança especial. Sua frase do dia: nem tudo precisa ser devolvido hoje, tá? A cor é amarelo, o número da sorte é o 18. Câncer. Pra você de câncer, um elogio ou reconhecimento pode chegar de onde você menos espera nesta quarta-feira. Atenção ao excesso de preocupação com assuntos que ainda não aconteceram. No amor, uma atitude carinhosa pode trazer segurança emocional. Sua frase do dia: a paz começa quando você para de antecipar problemas. A cor é verde, o número da sorte é o 3. Daqui a pouco falo com você de Leão, Virgem, Libra e Escorpião.
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1: Se você é uma pessoa mais leiga com detalhes do carro, saiba que até os automóveis zero quilômetros podem baixar o nível de óleo do motor. E a primeira hipótese vai ser sempre algum tipo de vazamento. Mas uma segunda opção de hipótese mais complexa é a de que o motor está queimando óleo. Não caia na ladainha de que o consumo de óleo vai diminuir, porque o motor ainda está amaciando, e não aceite em hipótese alguma a substituição do óleo por outro com maior viscosidade.
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3: Vem você também pro melhor da estação, é 99.1. Bom dia para Val Silva, que tá ligada com a gente, sintonizada aqui na nossa programação. Obrigada pela companhia. Obrigada aí pelo carinho da sua audiência, tá bom? A Silvana também curtindo a gente. Bom dia, em tudo dai graças, porque esta é a vontade de Deus em Cristo Jesus, que o seu coração esteja cheio de gratidão, lembrando-se de que todas as coisas cooperam para o bem daqueles que amam a Deus. Abençoado dia para você. Amém, Silvana. Para todos nós, sua linda. Ótima quarta-feira. Obrigado pela sua companhia sempre com a gente. Meu amigo triste, que de triste não tem nada. Sempre ligado com a gente aqui na nossa programação. Um abraço para você, meu amigo. O meu amigo Tárcio tá ligado com a gente lá em Caxias, Maranhão. Muito bom dia para você, Tárcio. Ele que tá curtindo a gente aqui através das plataformas digitais, através da internet. Tá pedindo aqui a próxima música. Obrigada aí pela sua companhia, por estar junto com a gente, sintonizado aqui na nossa programação. Tá bom, meu amigo Tárcio, lá em Caxias, no Maranhão, menino? Que coisa boa! Satisfação em ter você aqui junto com a gente, tá bom? Bora de música, bora trazendo pra você aqui sucesso deles, Carreira e Capataz, Brutinho de Butina. Bom dia!
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2: Simbora junto com a gente aqui na melhor. 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
2: Bora recordar com ela? Não é dia de TBT não, mas a gente recorda com Cássia Eller. Por enquanto, bom dia, Sorriso.

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2: Simbora, moçada. Seguindo por aqui com mais músicas. Daqui a pouquinho, música. Agora mais previsões astrológicas pra você. Daqui a pouquinho tem a sua participação aqui na Sorriso FM, viu? Vamos falando com você de Leão, Virgem e Escorpião. Leão, Virgem, Libra e Escorpião. 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Oi, Leão, bom dia, vamos falar contigo? Uma mudança de plano pode acabar beneficiando você mais do que imaginava. No amor, uma pessoa pode demonstrar interesse através da curiosidade sobre a sua vida. Sua frase do dia: nem todo desvio afasta você do destino. A cor é terracota e o número é o 16.
1: Virgem,
2: uma solução simples pode surgir quando você parar de procurar algo complexo. No amor, você pode descobrir afinidades inesperadas com alguém próximo. Sua frase do dia: simplicidade resolve mais do que a perfeição. A cor é roxa e o seu número de hoje é o 9.
1: Libra,
2: um encontro ou conversa pode abrir portas para novas possibilidades futuras. No amor, uma demonstração de respeito pode tocar mais do que uma declaração. A sua frase do dia é: valor é aquilo que permanece quando a empolgação passa. A cor é verde, o seu número da sorte é 1.
1: Escorpião,
2: hoje você pode perceber que uma dificuldade estava melhor do que parecia. Aproveite para aliviar a tensão, tá? Relaxe. No amor, uma situação pode ficar mais clara sem que ninguém precise explicar nada. A sua frase do dia: clareza é um presente que o tempo entrega. A cor é branca e o número da sorte é o 14. Já eu volto para falar com você de Sagitário, Capricórnio, Aquário e Peixes.
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6: O embaixador da Irlanda no Brasil, Martin Gallagher, afirmou que a União Europeia não vai flexibilizar as exigências sanitárias para que a carne brasileira volte a ser exportada ao bloco. A Irlanda ocupa a presidência rotativa do Conselho da União Europeia, iniciado no dia 1 de julho, e terá a duração de 6 meses. Gallagher ressaltou que as normas europeias sobre o uso de antimicrobianos na produção animal não são recentes e já vinham sendo discutidas com autoridades brasileiras há vários anos. Segundo ele, a retirada do Brasil da lista de países autorizados a vender produtos de carne ao mercado europeu foi uma decisão técnica e caberá ao governo brasileiro adotar medidas necessárias para atender aos padrões exigidos.
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2: Simbora, moçada, aqui no nosso Bom Dia Sorriso. Opa, que embolei. Embolei, foi tudo por aqui. Seguindo por aqui com o nosso Bom Dia. Bora que bora, moçada. Deixa eu contar um negócio pra vocês aqui. Deixa eu fazer uma correção. Que eu agi meio no automático aqui. Deixa eu fazer uma correção. Nosso sorteio de hoje é pra balada prêmio, tá? Pra balada prêmio. Não é pra área VIP, Mônica. Fui no automático. Olha só, meu povo, é sorteio para a balada prêmio, tá? Para você festejar lá na balada prêmio. Área VIP não, hoje é só balada prêmio. 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Todo mundo já na expectativa, na perspectiva, se ajeitando, se organizando, com showzaços ao vivo. Tem Wesley Safadão, Natanzinho Lima, tem também Luan Santana, Murilo Rufi. 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Então, já pega o telefone, manda o seu zap para nós, 996346964. Bora seguindo por aqui, quero mandar um alô aqui pra galera que tá participando, a Silvana, a Edilene lá do Jardim Tropical, a Kátia também tá com a gente, a Francisca também curtindo a nossa programação, o Emerson Godoy, a outra Silvana aqui também curtindo a gente, meu amigo Jandir, tudo beleza, menino? É o quê, menino? Tu tá me chamando de quê? Bianca? Pronto, agora essa é nova. Essa agora é nova. Bianca? Não, já me chamaram de Milena. Já me chamaram de Raquel. Já me chamaram de Marlene. Já me chamaram até de Branca. Agora, Bianca? Fih, ô, Jandir, não tô entendendo você não, fi. Agora há pouco tu falou Mônica e tu tá agora falando Bianca. Se explica aí que eu não tô entendendo mais nada, não. Bom dia, meu amigo Jandir, ele tá se explicando ali, ó, deve ter sido o corretor dele, não é possível, 6 horas ele participou com a gente aqui, me chamou pelo nome certo. O Franciel tá com a gente também curtindo a nossa programação, obrigada pela companhia, Jaqueline, muito bom dia pra você, obrigada aí pela sua companhia, o Jandir, O Jandir falou, desculpa, minha amiga Mônica. Ah, meu amigo, eu tava querendo entender. Não tem problema você me chamar de Bianca, mas eu tava querendo entender da onde você tirou Bianca. Tá tudo certo, filho. Fica de buenas. Obrigada pela sua companhia e tá participando do sorteio, tá bom? Bora que bora, moçada. Olha, hoje não é dia de TBT, não. Mas olha, hoje é dia de recordar. Eu tô tocando umas músicas aqui pra você recordar, viu?
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2: Vamos recordar mais uma. Avril Lavigne, Knocking on Heaven's Door. Você lembra dessa? Hoje é quarta-feira ainda, né? Mas nós já estamos fazendo o TBT musical aqui na quarta-feira. Bom dia, Sorriso.

0: Jeito Moleque cantando pra você aqui na Sorriso FM, coração aberto no nosso Bom Dia Sorriso.
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0: E daqui a pouquinho tem mais músicas, tem a sua participação aqui na Sorriso FM. Bora fechando por aqui as previsões astrológicas dessa quarta-feira. 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Sagitário. Vamos lá, falando com você de Sagitário, uma oportunidade pode surgir através de um contato que você não via há algum tempo, tá? No amor, um convite inesperado pode mudar os planos do seu dia. A frase do dia: o novo costuma chegar quando você para de procurar. A cor é vinho, o número da sorte é o 7. Capricórnio. Bom dia, Capricórnio. Uma situação pode mostrar que você já avançou mais do que imagina. Então se cobre menos. No amor, um gesto simples pode fortalecer um vínculo importante. Sua frase do dia: reconhecer o próprio caminho também é evolução. A cor para você hoje é roxo e o número da sorte é o 20. Aquário. Aquário, uma ideia diferente pode encontrar receptividade num lugar improvável hoje, então fique atento. No amor, uma situação pode evoluir quando você deixa de tentar prever o resultado. Sua frase do dia: a vida surpreende quem deixa espaço para o inesperado. A cor é prata e o número da sorte é o 11. Peixes. Uma tarefa pode revelar um talento ou habilidade que você não vem utilizando, tá, peixes? No amor, uma pessoa pode demonstrar confiança ao compartilhar algo importante com você. Então, atenção! A sua frase do dia é: crescer é descobrir forças que você não sabia que tinha. A cor é laranja e o número da sorte é o 17. E assim a gente fecha as previsões para esta quarta-feira.
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4: Alô, você que está ligado aqui no Bom Dia Sorriso. Um jovem foi socorrido pelo Corpo de Bombeiros ontem após cair de aproximadamente 4 metros de altura enquanto fazia manutenção em calhas de um imóvel na Perimetral Sudeste, Jardim Califórnia, aqui em Sorriso. Apesar de não apresentar fraturas aparentes, reclamava de dores e limitação de movimentos no braço esquerdo, sendo encaminhado ao Hospital Regional para avaliação médica. No local, militares constataram que a vítima trabalhava ao lado do pai. Segundo o Corpo de Bombeiros, a altura da queda justificou o encaminhamento ao hospital para exames complementares, a fim de descartar possíveis lesões internas. A corporação também reforçou a importância do uso de equipamentos de proteção individual, os EPIs, em trabalhos feitos em altura, destacando que o trabalhador não usava os dispositivos de segurança no momento do acidente. Mais informações daqui a pouco aqui no Giro de Notícias.
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0: 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Bora seguindo por aqui na Sorriso FM. A galera participando, interagindo aqui com a nossa programação. Dona Palmina tá com a gente. Bom dia, Dona Palmina.
8: Bom dia, Mônica. Peço a música Deixa a Vida Me Levar para curtir e oferecer para quem gostar da música.
0: Beleza, Dona Palmina. Deixa a vida me levar, a vida leva eu. Zeca Pagodinho, daqui a pouquinho já canta para a senhora, tá bom? Obrigada aí pela companhia. Quem mais está com a gente aqui? Ah, deixa eu ver. A Lucimar, o João Pedro também está com a gente. Jandira, bom dia, sua linda, lá no Rota do Sol, um abraço pra vocês, viu? Meu amigo Pereirinha, tu tá aprontando que arte, menino? Tá com uns negócios aqui no chão, escrito Pereira, tá pintando, tu tá fazendo arte aonde, menino? Tu tá escrevendo, é no chão isso daí? Ah, na calçada? É isso mesmo? Me explica, meu filho, esse vídeo aí. E tá lá ligado com a gente, claro, meu amigo Pereirinha. Como é que vai, meu amigo? Como é que é o nome dele, gente? O nome do netinho dele lá? Neto, sobrinho? Acho que é sobrinho. Você lembra, Maria Antônia, o nome do sobrinho dele? O menino acho que tem 4 anos, é mais corajoso do que eu. É o Quinca, acho que é o Quinca. Acho que é esse o nome do menino, o Quinca. Rapaz, pensa no menino corajoso. É aquele lá. Tem mais coragem do que eu. Esse dia ele mandou um vídeo aqui do menino pegando um sapo na mão. Meu Jesus da glória. Deu medo só de ver de longe. Um menino tomando banho de chuva, logo cedo. Rapaz, pensa no menino raiz esse Quinca. É, ele nem mora aqui no Mato Grosso, eu acho, se eu não me engano, né? E o Pereirinha falou, é o Quinca, é teu sobrinho, né, Quinca? Pensa num guri raiz, é aquele menino lá. Bom dia pra Fran, também tá ligada com a gente. Bom dia, sua flor maravilhosa. Tudo bem, sua linda? Quem mais tá com a gente é a Sabrina. Mentira. Mentira, que é hoje, filha. Ela falou que tá saindo uma baixaria pra vocês. Você lembra, Maria Antônia? Que um dia a Sabrina disse que ia mandar uma baixaria aqui pra nós? Vai mandar a baixaria? Acho que vem hoje, né? 10 para as 8? Rapaz, ainda bem que eu não comi, foi nada. Tô esperando, viu, filha? Ela tá pedindo aqui beija-flor com Henrique e Juliano. Já chegou uma surpresa aqui pra nós, ela falou. Eita, coisa boa, menina. Daqui a pouquinho tem um negocinho pra nós comer aqui, viu? E charuto? É o quê, menina? O que, que é isso aí, charuto? 2 comidas do Acre, ela falou. Você conhece charuto, Maria Antônia? Maria Antônia também não conhece, não. Rapaz, é o quê? Não, não é o charuto que fuma, não, menina. Ô, Maria Antônia, se controla. Rapaz, o que é isso aí, menino? Charuto é essa foto que você mandou aqui?

0: Fia?
1: É um prato típico do Acre.
0: Do Acre, isso. E além da baixaria, tem um charuto ainda.
1: Valeu, nossa senhora.
0: Chamagem. Meu Deus do céu, pronto. Endoideceu tudo o programa agora. É baixaria com charuto e pronto. Vamos tocar música, porque senão ela vai perder o controle aqui do negócio. Bora então, Fia. Tamo esperando, tá? Tamo esperando a comida aqui. Depois nós conta pra você a nota de 0 a 10. Se nós gostar, foi você que fez. Se nós não gostar, foi você que fez também. E nós vamos falar no ar e vamos falar a nota que nós vamos dar pra sua comida aí, viu? Sua não, que agora é nossa, né? Mande logo, viu? Bora então pra Dona Palmina. Deixa a vida me levar. Vida leva eu. Chega pra cá, Zeca Pagodinho. Bom dia, sorriso.

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3: 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Bom dia pra Pamela, tá ligada com a gente? Bom dia, Mônica, tudo bem? Gostaria que mandasse um abraço pra minha mamãe, que te escuta todos os dias, o nome dela é Jaqueline, e eu me chamo Pamela, amo ela. Coloca uma música do Luan Santana, porque ela tá ansiosa pra ir no show dele. bom dia pra dona Jaqueline. Um beijo pra senhora, obrigado pela companhia sempre, por estar sempre com a gente aqui no nosso Bom Dia Sorriso, aqui na Sorriso FM, tá bom, Jaqueline? E também pra Pamela curtindo a gente. E olha, Jaqueline, aproveite, viu, dona Jaqueline? Aproveite o showzaço de Luan Santana, que a senhora possa curtir muito, tá bom? A Tereza também tá ligada com a gente, participando do sorteio. A Fran tá pedindo uma do Natanzinho bem animada. Ele que também vai estar por aqui, Natanzinho Lima, fazendo showzaço. Elisandra também tá ligada com a gente lá na, no Santa Clara. Gostaria de ouvir a música do Di Paulo e Paulino? Já também tem essa pra você, tá bom? Jusilene falou assim, bom dia, Mônica e Maria Antônia. Ótima quarta-feira pra nós. Bora fazer aquelas tranças recheadas? Eu quero é comer. Cadê as tranças recheadas? Eu quero comer, fia. Mande pra cá, menina. Mande pra cá, é. Porque eu só ouço falar. Não tem aquela música assim, nunca vi nem comi, eu só ouço falar. Pois é, nunca vi nem comi. Só ouço falar dessas tranças aí. Nunca que comi essas tranças que Jusilene faz. E trança recheada ainda, né? Qualquer uma não, tá? Tô esperando, fia. Fazer, não vou fazer não. Não consigo te ajudar, porque eu tô trabalhando. E porque eu não sou boa nessas coisas, não. Mas na hora que você fizer, eu como, tá bom, filha? Um abraço pra você, Jusilene. Obrigado pela sua companhia. Bora aqui atendendo a participação da Pâmela, oferecendo para a mamãe Jaqueline, olha, para a senhora ficar com aquela vontade, hein, com mais vontade ainda, para assistir Luan Santana, tá bom, Jaqueline? Luan Santana, Bússola. Bom dia, bom dia.

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1: Simbora, moçada. Daqui a pouquinho tem mais músicas, tem mais sucesso pra você. Ligadinho com a gente. Antes nós temos a nossa frase do dia, a nossa resenha, a nossa prosa de todas as manhãs. Bom dia, Maria Antônia.
2: Olá, bom dia, Mônica. Bom dia você, meus amiguinhos, que tá aí na escuta, que tá esperando a frase do dia.
1: Tudo certo? Nada resolvido?
2: Tá tudo certo. Tá se encaminhando.
1: Tá quase resolvido. Buscou tua roupa?
2: Busquei minha roupa, cara. Uhum. Inclusive, eu tenho que fazer um vídeo pra mim divulgar minhas coleguinhas, né? Porque não é fácil achar uma costureira boa e top aqui em Sorriso.
1: Isso é verdade.
2: Você cria uma ideia, assim, eu criei uma ideia. Eu tenho uma ideia, mas aí pra mim elaborar, tirar do papel, eu tinha que buscar ajuda de algum profissional pra que fizesse aquela ideia minha.
1: Certo. E aí, supriu suas expectativas?
2: Muito, muito, muito, muito, muito.
1: É isso que importa, vai arrasar.
2: Customizei uma roupa.
1: E é nada.
2: Pra quem não sabe, gente, eu customei uma roupa. Eu já tinha roupa, né? Nunca tinha usado. Então eu digo, não, vou comprar não. Eu vou é customizar.
1: Vou comprar um negocinho aqui, outro ali.
2: E vou modificar a minha roupa. E eu modifiquei. Eu não. Eu tive a ideia, né? Criei a minha expectativa aqui. Assisti um vídeo de uma maior blogueira de um lugar aí, de um estado. Eu vou até marcar ela aí. É de um estado. É bem blogueira mesmo, bicho.
1: Ela customiza a roupa?
2: E ela customizou essa roupa e eu gostei dessa roupa dela. E eu botei no papel o mesmo talento dela lá, de que eu vou querer isso aqui.
1: E deu certo.
2: Eu vou fazer isso aqui. Agora basta achar uma costureira. Achei uma costureira e uma crocheteira. Porque o crochê também está em alta, né? Quem sabe? Vocês sabem, né?
1: Vai ter crochê na roupa?
2: Na roupa, na blusa.
1: Brinca com Maria Antônia. Brinca com Maria Antônia. Maria Antônia vai para a festa, menina.
2: Vou nada, mulher.
1: Toda chique no último, Maria
2: Tem
1: Antônia.
2: Tem gente mais chique, tu vai ver.
1: Para com isso, menina.
2: Eu com a minha simplicidade vai dar certo.
1: Vai, chegar lá linda, maravilhosa, arrasando, você sendo você e tá tudo certo. E arrasando mesmo.
2: Será?
1: Cada um arrasando com a sua personalidade. E tá tudo bem, vai arrasar sim. E aí, vai mandar alô pra alguém?
2: Tem muita alô, mas primeiro vamos ver os calendários, né? Porque esse calendário
1: então,
2: aí...
1: Vamos no calendário, né? Então. Então vamos lá. Hoje tá tranquilo. Hoje Será? É dia mundial do cérebro. Como tá seu cérebro, Maria Antônia? Como tá seu cérebro,
2: meu
1: Maria
2: cérebro,
1: Antônia?
2: Hoje ele não tá legal não, viu,
1: tá
2: gente?
1: Não.
2: Ele tá pedindo, vai dormir, tu tá doido, tu tá doido.
1: O cérebro da Maria Antônia ainda tá fazendo download ainda. Eita, já é quarta-feira, acho que eu tô pensando que é segunda, tá? Tá ali, ó. Fazendo aquele download, carregando. Acho que o meu cérebro tá um pouquinho mais agitado hoje. Mas tá mais de buenas hoje. Hoje é dia do cantor lírico.
2: Olha.
1: O rapaz, eu acho bonito, hein, quem canta lírico. E difícil de cantar, viu? Não é pra qualquer um, não. Hoje também é dia de uma fruta, que eu gosto muito.
2: Dia de uma fruta?
1: É.
2: Dia do caju? Tem ali do outro
1: lado. Não, é dia da manga. Tem do outro lado. Como é que tu vai pegar lá? Hoje é dia da manga.
2: Eita,
1: eu gosto.
2: Rapaz, nem acho bom.
1: Eu gosto.
2: Eu me lambuzo todo.
1: Eu gosto de manga. Mas manga, menino, manga é bom pra você...
2: De todo jeito, a manga.
1: Não, e manga é bom assim, você comer sem medo de se sujar mesmo. Igual a melancia. Como é que você come melancia sem se sujar, menino? Sem fazer lambança? Manga muito menos. Rapaz, eu lembro da minha infância. Hoje não dá manga mais igual antes.
2: Olha, pior, né?
1: Não é igual. Você sentava debaixo do pé assim de manga coquinho, o sabor parece que não é mais o mesmo.
2: Mas, Mônica, que eu mais vejo aí que tem lugar que a manga se perde e ninguém dá uma pra ninguém.
1: Pois é, não dá mesmo. E às vezes você pede, a pessoa diz não, não vou dar.
2: Rapaz, deixa o povo comer, gente.
1: Rapaz, na minha infância, eu sentava debaixo das árvores,
2: Eu pulava na cerca ali mesmo, se não me desse, eu pulava a cerca mesmo.
1: Rapaz, era gostoso demais. Você pulava a cerca, Maria Antônia?
2: Eu pulava a cerca ali e pegava as mangas.
1: Rapaz, a gente pegava aqueles balde de manga coquinha, assim, aí você macetava, fazia um furinho.
2: Eita.
1: É a comida? Eita, que chegou a comida.
2: Misericórdia.
1: Meu Deus do céu. Ai, então é a comida mesmo. Eita, Maria Antônia, tá quentinho, Maria Antônia. Vamos dividir um pouquinho pra cada um, hein?
2: É.
1: Por favor, Maria Antônia, vai comer
2: todo
1: tudo.
2: Vamos provar a baixaria.
1: Sabrina, chegou a baixaria aqui, filha. Olha você que tá chegando agora, não tá entendendo? Baixaria é o nome da comida, viu? É baixaria e charuto.
2: É um prato,
1: né?
2: Típico do Acre, olha, viu, meu povo?
1: Olha que cheiro.
2: Eita,
1: meu Deus. Deus do céu, agora eu tenho que parar, porque tem que colocar só a música pra tocar aqui pra eu comer. Não vou aguentar esperar até 9 horas, não, menino. Você tá doido.
2: Aguenta
1: então,
2: sim.
1: Maria Antônia, aí, o que acontece? A gente ia debaixo dos pés de manga, juntava aquele balde de manga.
2: Ei.
1: Sentava no chão. Rapaz! Olha, você macetava, deixava a manga bem molinha, fazia só um furinho assim.
2: Não,
1: ficava
2: mulher, chupando. Para, não, aí você não gosta, não.
1: Você não gostava, não?
2: Do jeito, tô... aí, não, pelo amor de Deus. Aí a minha mãe, meu Deus do céu.
1: Você não gostava?
2: Você tá doido de ver essa arrumação aí, não, cara. Eu fico doido no meu juízo.
1: Não acredito, Maria Antônia.
2: Não, vou parar.
1: Gente, se vocês tivessem o que vocês iam ver, gente, parece até que ela deu ânsia.
2: Gente, ela machucava a manga, que ficava delícia. Um mingauzinho lá dentro.
1: Ai, bom demais. Jesus. Bom demais. Ou então, rapaz, tá cheirando demais. Vamos tirar esse negócio, essa comida daqui. Ou então, a gente descascar aquela manga bem durinha assim, ó, e cortando. Aí ó, chega água na boca. Manga de vez com sal? Meu Deus do céu. Bom demais da conta, gente. Pelo amor de Deus.
2: Eu gosto de manga verde.
1: Hoje é dia da manga. Você gosta de manga? Você gosta de manga? Conta pra mim se tu gosta de manga. Acho que agora já deu. Ah, tá. Hoje é Dia Internacional.
2: De quê?
1: Do trabalho doméstico não remunerado.
2: Como isso?
1: Tipo, você trabalha na sua casa, você ganha alguma coisa lá? Você trabalha lá?
2: Só mais serviço, todos os dias.
1: Acho que é a realidade de todas nós, né? Trabalhar em casa e não ganhar nenhum
2: e
1: real.
2: E nunca vê que a gente trabalha, né? Não, parece uma coisa.
1: Não, não mesmo. Esse dia eu vi um videozinho que a mulher falava assim pro marido dela assim, ó. Ó. Eu tenho que pagar a faxineira, que é tanto. Esse mês eu preciso pagar a passadeira, que é tanto. Eu preciso pagar a cozinheira, que é tanto. E ela foi colocando lá na lista, certo?
2: Vou começar a fazer isso lá em casa.
1: Não, assunto é só. Deu o marido dela, falou, mas não tem faxineira, não tem passadeira, não tem cozinheira. Ela falou assim, eu faço o quê? Pois me dê, esse dinheiro aqui é o meu.
2: Tome.
1: Rapaz, Dia Internacional do Trabalho Doméstico Não Remunerado. Nós tinha que ter esse dia todo dia. Nós não ganhamos centavinho, né? Trabalha, não ganha nada.
2: E toda hora, 24 horas, não. Misericórdia.
1: E você sai do serviço e fala assim, agora eu vou pra casa descansar.
2: Vai, tá lá a louça, lá na pia.
1: Vai trabalhar mais ainda. Ou você diz assim, hoje eu vou fazer vista grossa, não tô nem aí porque inventou serviço de casa, não vou fazer nada.
2: Mas
1: senão,
2: tem que eu faço vista grossa mesmo, tô
1: eu
2: nem aí.
1: Eu também não tô doida. Nem aí. Também não tô nem aí. Chego em casa, não tô vendo nada, tô invisível, Deus é mais, e tá tudo certo, não tô nem aí com serviço. Se não, Maria Antônia, a gente trabalha final de semana inteirinho. E ainda fica serviço, né? Lava a louça.
2: Eu já gosto de me adiantar, porque eu não gosto de fazer
1: eu
2: nada.
1: Também.
2: Se eu pudesse, não fazia nada no
1: Eu prefiro fazer na sexta, no fim do dia e de noite, do que ter que fazer sábado e domingo. Eu já prefiro adiantar também. Essa é a verdade. Fechado aqui o nosso calendário. Deixa eu ver se tá tudo certo. Tá beleza. Fechou o nosso calendário. Vamos dar um alô agora pro povo, né?
2: Agora vai, né, gente?
1: Bores.
2: Vou mandar aqui pra Sabrina, seu Sérgio Racon, Fernanda Frasson, Jailine Frasson, né? A família inteira Frasson. A Ana Coelho, a dona Irenice, tá? Irenice, lá da Dilane, o Diogo Saga e a Franciele da Lincoln.
1: Lincoln. Bonito esse nome, Lincoln.
2: Na verdade, o sobrenome dela é Trevisan.
1: Trevisan ou Trevisan?
2: Trevisan.
1: Trevisan.
2: Só que como a gente conhece o marido dela, que é o Marcelo Lincoln, a gente já,
1: Lincoln.
2: Já sabe
1: bonito
2: que
1: esse nome.
2: Franciele Lincoln.
1: Você não tá sentindo cheiro aí, não?
2: Tô, mulher. Bora saquetar com essa comida aí, pra eu te contar, hein?
1: Bora logo falar logo quando eu comer. Um abraço pra essa moçada que Maria Antônia
2: aí,
1: mandou
2: um
1: alô. Ontem eu tive aqui o prazer, a alegria de conhecer a Irenice lá da Ótica de Lane, né? Uma
2: pois
1: querida,
2: sei,
1: elegantérrima. Disse pra ela que eu ia lá. Eu tenho que ir lá tomar aquele cappuccino.
2: Ela tem o nome dela de Irenice e a gente só chama de Lane.
1: Pois é.
2: Oh, Deus.
1: Eu perguntei, você quer a de Lane? Ela, não, meu nome é Irenice, mas o nome da Ótica é de Lane. Eu falei, olha... Eu vou lá, filho. Eu vou aí, viu, Dilane? Eu, Dilane não, eu tô
2: viu?
1: Falando, é automático.
2: Irenice.
1: Eu vou aí, Irenice, tomar aquele cafezinho, bater um papo contigo, tá bom? E conhecer aí a ótica, tá bom? Beijo! Bora, Maria Antônia, de frase do dia?
2: Bora, minha filha.
1: Tudo certo?
2: Eita, por aí.
1: Qual é o tema de hoje?
2: Você reclama de tudo, Mônica?
1: Eu tento, já reclamei mais. mas eu já... Eu já fui pior. Hoje eu tento não reclamar, porque quando a gente reclama é pior, viu?
2: Então bora.
1: Hein, antes de nós ir pra frase aqui, ó, só a Daiane Tavares, lá do Rota do Sol, falou, bom dia, meninas, a moda agora é manga temperada.
2: Sei fazer.
1: Em casa a manga vai de todos os jeitos. Rapaz, ela mandou, ó, chega d'água na boca. Uma manguinha.
2: Agora que é moda. Pelos tempos que eu comia manga temperada.
1: Agora o povo até vende, né, filha?
2: Meu Deus, agora que eles deram fé.
1: O povo até vende. E eu gosto demais da conta. Esse dia eu até peguei um pedacinho lá da Milena, lá na feira. A Milena comprou, falei, me dê um pedacinho.
2: Eu faço.
1: Ah, eu também faço, hein? Eu gosto
2: demais.
1: Gosto
2: de um pimentinho calabresa nela.
1: Bom demais. Que dia que nós vamos comer a manga lá? Não, ó, esse aqui é meu. Só meu aqui. Não vai comer, não. Querendo nossa comida aqui, Maria Antônia. Olá.
2: Não, tem pra tu não,
1: amiga. Você não pode hoje, não, amiga. É melhor ser. Ó, isso aqui é uma comida forte.
2: Não, viu?
1: É diarreia mesmo. É.
0: Tem mais um nome.
1: Tem mais um nome?
0: Qual que é?
1: Piriri? Eu já não posso.
0: Desarranjo.
1: Desarranjo. Meu, não pode ficar falando essas palavras feias aqui, não. Hein, isso aqui, ó, é baixaria. Você tava aquele dia, né?
0: Mandou
1: a baixaria, que senão
0: eu
1: ia fazer.
0: Você sabia o que era baixaria? Não. Se ter mandado era pra mim.
1: Senão eu ia fazer a baixaria lá na casa dela, eu disse. E ela mandou um tal de um charuto aí também. Já comeu? Enrolado acho que no couve. Ó, chega, me dá água. Ó, o cheiro. Leva lá pra cozinha esse negócio. Não.
2: O charuto?
1: Do Acre. O charuto já ouviu falar.
2: O Acre, não, mas a Milena tá certa. O charuto é árabe.
1: E
2: o...
0: Só que é na folha da uva, daí o brasileiro
1: faz no couve.
2: No
1: couve, eu já ouvi
2: ou
1: que era
2: na
1: árabe.
2: Folha do repolho.
1: É, eu já ouvi falar que era árabe mesmo. Depois nós vamos provar um pouquinho. Mesmo você estando com piriri, tu vai
2: não,
1: comer.
2: Não, tu não vai não, menina.
1: Deixa
2: vai fora daqui.
1: Deixa a bichinha comer.
2: Não.
1: Um
2: pouquinho.
0: O Chiquinho lá da Farm Melhor já tá mandando remédio pra
1: mim. Ó, oh, menina.
2: Esse Chiquinho é puxa saco, menina.
1: Esse povo da Farm Melhor, viu, resolvendo aqui o B.O. da Milena.
2: Quero só ver. Bora, bora.
1: Bora, Maria Antônia, então, da frase?
2: Bora, minha filha.
1: A frase fala sobre reclamação, é? Reclamar demais.
2: Você reclama de tudo.
1: Então, bora. É. Enquanto você se pergunta aí, reflete se você reclama ou não reclama, nós vamos trazendo o nosso oferecimento da frase do dia e Maria Antônia trazendo aquela frase de arrebentar com a gente nessa quarta-feira.
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2: Agora vai,
1: Brasil. Conta, Maria Antônia.
2: Aqui diz assim, ó, a pergunta, você reclama de tudo? Aí eu, mas às vezes sim, às vezes não.
1: Às vezes a gente consegue segurar, né?
2: É, mas é, na verdade é uma coisa boa aqui que é pra você aprender, viu, meu povo? Então diz assim, ó, você reclama de tudo? Aí eu digo, tem gente que tem o dom de reclamar de absolutamente tudo. Pode reparar, nunca tá bom, nada é suficiente, sempre falta alguma coisa. Sempre existe um motivo para enxergar o lado ruim. É difícil prosperar quando o coração vive alimentando a insatisfação. Quem só enxerga o que falta, acaba deixando passar tudo o que já recebeu. Se bobear, a sorte bate na porta e a pessoa ainda reclama da hora que ela chegou. Essa é a nossa reflexão do dia e eu vou dizer mais. É pequena, curta, mas tem um significado forte. Então assim, gente, a pessoa que reclama constantemente da vida costuma focar apenas nos problemas e ignorar as soluções. Esse comportamento afeta a própria saúde mental e desgasta as relações sociais. Então, mudar perspectiva transforma a realidade. Reclamar foca no problema, mas a ação constrói a solução. O poder da escolha. Foque na solução. Direcione sua energia para o que você pode mudar hoje, tá? Pratique a gratidão. Valorize as pequenas conquistas diárias para treinar seu cérebro, tá? Falou de cérebro?
1: Hoje é dia do cérebro?
2: Então, pratique gratidão. Valorize as pequenas conquistas diárias para treinar o seu cérebro. Assuma o controle. Deixe o papel de vítima e assuma o protagonismo da sua história. Aceite o processo. Erros e dias difíceis são os degraus para o seu crescimento. E outra coisa, afaste a negatividade, proteja sua mente de queixas inúteis, suas e dos outros, viu, dona Mônica? O negócio não é fácil, não. Você gosta de reclamar de tudo, então ó, pode reparar, nada tá bom, nada agrada as pessoas. Né?
1: E quando a gente reclama, só atrasa,
2: pois
1: né?
2: Pois é, aí eu pergunto de novo. Será que você não está destacando muito negativo e deixando de lado tudo que você tem de positivo? Reclamamos de coisas que outras pessoas, na verdade, daria tudo e faria de tudo para ter. Coisas que a gente já tem, reclama, e aí outras pessoas daria, faria de tudo para ter.
1: Para ter. A vida, por exemplo, né? A gente reclama de acordar cedo. E às vezes a pessoa tá lá lutando para pedindo a Deus, clamando para viver mais um dia de vida. E às vezes a pessoa nem tá vivendo mais. Já amanhece o dia com saúde e às vezes enquanto você tá reclamando, a pessoa tá pedindo para viver, né? Ou nem acordou com vida. Essa é a verdade. Vamos ser mais gratos, porque se a gente não agradecer pelo que a gente tem hoje, como é que a gente vai receber mais de Deus, né? Você nunca vai ter mais se você não agradecer pelo que você tem hoje. Isso seja, não é somente só coisas financeiras não, tá? Sobre tudo na nossa vida. Fechado, Maria Antônia?
2: Fechadíssimo.
1: Agora tu vai pra cozinha e leva essa comida pra lá, que senão... senão eu vou ter que sair mais cedo e vou levar
2: tchau,
1: uma bronca.
2: Tchau, meu povo.
1: Ainda.
2: Até amanhã.
1: Beijo, Maria Antônia. Fechando por aqui a nossa frase do dia com ela.

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0: Simbora, moçada! De volta por aqui no nosso Bom Dia Sorriso.
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0: Bora atendendo a participação da moçada, ligado com a nossa programação, sintonizada aqui com a Sorriso FM. Tá pedindo de Paulo e Paulino, a Elisandra lá do Santa Clara, obrigada aí pela sua companhia e pelo carinho da sua audiência, tá bom? A Elisandra, obrigada aí por estar junto com a gente aqui na 99.1, já tem moda deles pra você. O Gelson tá com a gente, bom dia, Gelson.
2: Bom dia, quero participar do sorteio aí, coloca meu nome aí, Gelson Gaito de Souza, estamos aqui na escuta aqui, manda uma moda boa pra nós aí.
0: Beleza, menino, obrigado pela sua companhia, meu amigo Samir tá com a gente, muito bom dia pra você, Samir, obrigado pelo carinho da sua audiência. Loredita tá pedindo Israel Novaes. Meu amigo Alves, qual o destino hoje, Alves? Partiu Goiás, menina. Eita, Lelê, rumo a Goiás, lá vai ele, dando carona pra nós. Obrigado pela sua companhia, Alves. Jaqueline tá com a gente, meu amigo Ademar também. Maria Creuza, bom dia pra você, Pia.
3: Bom dia, Mônica. Bom dia, Maria. Aê, Mônica, você tá lembrando agora dessas mangas furadas, buraquinho, macetando, é gostoso, hein?
0: É bom, né, não?
3: Aqui em casa, daqui uns dias, tem bastante manga. Na hora que tiver madura, eu vou chamar pra você me chupar.
0: Oxe, me
3: e
0: chame.
3: E a minha docinha, ó.
0: E é, Pia?
3: Docinha, manga espada.
0: Chame eu.
3: Oi, Mônica, Maria não sabe o que é bom, não. A mãe, eu fazia isso mesmo, furava um buraquinho, maceta ela, furava um bocado de chupando, igual uma madeira. É bom demais, até Eita. Hoje ainda faço isso, Mônica.
0: E eu também, filha.
3: É só pra pegar manga madura, daqui um dia no meu pé tá cheio.
0: Mande.
3: Aí eu chamo a Maria pra vir chupar manga, quando é fura. Tu vem mais a Maria?
0: Beleza.
3: Aí nós ficamos as duas fazendo figa pra ela, furado buraquinho e chupando.
0: Fechou, menino. Na raia fazer a manga assim, ela dando ânsia lá do outro lado, que diz que não aguenta não, que é ruim demais. Ela come a manga do jeito que ela quiser e nós come a manga furando lá assim, ó. Eita, menina, bom demais. Diz ela que nós vamos machucar a manga. Bom dia pra você, Maria Creuza, ó, fia. Vou deixar anotado aqui, viu? Vou tirar um print aqui pra eu ter prova desse áudio, viu? No dia que chegar a época da manga boa aí. Tu me chama que eu vou com Maria Antônia aí pra nós chupar muita manga, tá bom? Bom dia pra Ana Aparecida também, bom dia.
4: Bom dia. Quero participar do sorteio.
0: Beleza, tá participando, tá bom, filha?
4: Tô aqui ligadinho em vocês, fazendo massa pra trabalhar amanhã.
0: E é, filha?
4: Lá na festa, no carro. Beleza?
0: Beleza.
4: Me manda um alô.
0: Um alô pra tu, Fiana Aparecida. Obrigado pela companhia. Meu amigo Triste tá lá com a galera sintonizada com a gente. Ele falou que nós temos uns 20 motoristas. Estão ligados com a nossa programação. Meu amigo Queixão. Bom dia pra você, Queixão. Minha amiga Maria Aparecida. O Francisco tá participando com a gente. Bora de moda, moçada. Vamos de música boa?
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0: De Paulo e Paulino. Estão chamando vocês pra cantar aqui. Capa de revista. Bom dia, Sorriso.

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2: Estamos de volta com o Giro de Notícias. Um homem de 43 anos foi preso após tentar matar o proprietário do restaurante Espetinho Sol Nascente na Avenida Tangará, aqui em Sorriso. Segundo a PM, a confusão começou depois que o suspeito se recusou a pagar as cervejas consumidas e, durante a discussão, sacou um revólver calibre 38, efetuando um disparo que não atingiu ninguém. A tentativa de homicídio foi impedida por clientes e testemunhas que estavam no estabelecimento. Eles conseguiram imobilizar o suspeito antes que novos disparos fossem realizados, mantendo-o contido até a chegada da Polícia Militar. No local, policiais apreenderam a arma municiada com 4 cartuchos intactos e 1 deflagrado. O comandante da PM, Jorge Almeida, disse que o suspeito foi preso em flagrante e encaminhado à Delegacia de Polícia Judiciária Civil. Esta e outras notícias logo mais às 10 horas no programa A Voz do Povo.
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0: Você quem é o ganhador ou a ganhadora da nossa promoção de hoje. Bom dia para Eliana, bom dia para Rosimar. Também a Dirce, ela falando aqui que ela adora manga. A Paula tá ligada com a gente. Obrigado pela companhia. A Anne, Raquel, também a Ceresley. Bom dia, moçada. Boa sorte para todo mundo. 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
0: 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Bora trazendo para você aqui o nosso ganhador ou a nossa ganhadora da nossa promoção de hoje.
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0: 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Simbora! Vamos saber quem ganhou e leva para casa aí. É o passaporte para a balada Prêmio do Gran Rodeio. É o final 9149.
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0: Parabéns, João Pedro Pereira Lins. Esse sobrenome não é estranho, não, menino? Parabéns, João Pedro. Você leva para casa o passaporte para você participar da Balada Prêmio lá do Gran Rodeio, que começa amanhã, dia 23, tá bom? Aproveite bastante, passa aqui na rádio, horário comercial, para você retirar aí o seu passaporte e festar bastante. Bora fechando por aqui, menino? Chegou a hora da gente ir embora. É, Rosicléia, bom dia, menina. Apareceu. Obrigado pela sua companhia. Ótima quarta-feira. Quem tá com a gente também é o Jean Carlos. Os amigos da Fazenda Formosa, Ronaldo, Adilson, Ivanor. Obrigado pela companhia. Bruno e Marrone encerra então, pode ir. Bom dia, meu povo. Até amanhã.

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0: Louvado seja nosso Senhor Jesus Cristo, para sempre seja louvado. Queridos filhos e filhas, é quarta-feira, quarta mariana. Mais do que nunca vamos dizer, rogai por nós, Santa Mãe de Deus, para que sejamos dignos das promessas de Cristo. Gemendo e chorando neste vale de lágrimas, rogai por nós, Santa Mãe de Deus, é quarta mariana, Nossa Senhora do Carmo, a madrinha da obra evangelizar é preciso ainda no mês de julho, dedicado a Nossa Senhora do Carmo. Filhos amados, povo querido, estamos começando a experiência de Deus e nós estamos nesta novena que eu estimulo você a não quebrar. Faça essa novena seríssimo. Novena do preciosíssimo sangue de Jesus. Senhor, derramai uma gota do seu preciosíssimo sangue sobre nós. Hoje, quarta-feira, também é dia de Santa Maria Madalena, Maria de Magdala. E sobre isso nós vamos refletir. Quero saudar a todos a partir da Rádio Evangelizar, de onde tudo começa. Saúdo as rádios irmãs, cujos nomes cito neste momento.
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0: Ser curado por intercessão de Maria. Eu quero ser curado. Quero saudar a você pela TV Evangelizar, sinal digital em todo o país, em várias cidades, canal aberto. Saúdo você que está acompanhando agora, já está lá no YouTube, Padre Manzotti Oficial, interagindo, mandando sua mensagem, acompanhando a experiência de Deus, mandando corações. Vamos lá, povo de Deus, mande corações, mande rosas à Nossa Senhora. É quarta mariana, vai lá. Quero saudar a você pelo aplicativo da Associação Evangelizar é Preciso e todas as plataformas digitais. Amado povo de Deus, vamos juntos, passar esta hora abençoada. Muitos motivos para rezarmos. Então, comece como deve ser. Em nome do Pai, do Filho e do Espírito Santo. Amém. Hoje, ao celebrar Maria de Magdala, Santa Maria Madalena, o Evangelho é próprio. No primeiro dia da semana, Maria Madalena foi ao túmulo de Jesus, bem de madrugada, quando ainda estava escuro, e viu que a pedra tinha sido retirada do túmulo. Então, ela saiu correndo, foi encontrar Simão Pedro e o outro discípulo, aquele que Jesus amava, e lhes disse: tiraram o Senhor do túmulo e não sabemos onde o colocaram. Maria estava do lado de fora do túmulo, chorando, chorando. Enquanto chorava, preste atenção, chorando, enquanto chorava, inclinou-se e olhou para dentro do túmulo. Viu então dois anjos vestidos de branco, sentados onde tinha sido posto o corpo de Jesus, uma cabeceira, outra aos pés. Os anjos perguntaram: mulher, por que choras? Terceira vez que aparece este verbo. Mas agora os anjos perguntam: mulher, por que choras? Ela respondeu: levaram meu Senhor e não sei onde o colocar. Tendo dito isto, Maria voltou-se para trás e viu Jesus de pé, mas não sabia que era Jesus. Jesus perguntou-lhe: atenção, mulher, por que choras? Quarta vez. O que procuras? Pensando que era o jardineiro, Maria disse: Senhor, se foste tu que o levaste, dize-me agora e onde o colocaste, eu irei buscar. Então Jesus disse: Maria. Ela voltou-se e exclamou em hebraico: Rabone, que quer dizer mestre. Jesus disse: não me segures, ainda não subi para junto do Pai. Mas vai dizer aos meus irmãos: subo para junto de vós, o vosso Pai, meu Deus e vosso Deus. Então Maria foi anunciar aos discípulos: eu vi o Senhor! E contou o que lhe tinha dito. Senhor, amado meu, esse amado de Maria de Magdala, da cidade de Magdala, por isso Maria Madalena, ela que teve 7 espíritos expulsos, teve uma vida transformada, e a partir de então, Jesus se tornou o seu amado. Ela esteve sempre perto de Jesus. A Sagrada Escritura diz que ela estava ao pé da cruz de Jesus, junto com a mãe de Jesus, Maria Nossa Senhora. E a ela foi dado o privilégio de ser a primeira de ver o ressuscitado. Mas hoje, 4 vezes no Evangelho aparece a pergunta: por que choras? Primeiro, o Evangelho diz que ela chorava. Depois os anjos perguntaram: por que choras? E hoje a pergunta é feita a você. E pelas imagens, pelo som, eu entro na sua vida e faço a pergunta dos anjos e a pergunta de Jesus: por que choras? Por que hoje você chora? Padre, eu não estou chorando. Mas por que você está triste? Porque você está acabrunhado, porque você está depressivo, porque você está abatido. As lágrimas, o estado de prostração, impedia Maria Madalena de reconhecer Jesus. Às vezes, e quase sempre, o desânimo, a angústia, a depressão, as lágrimas que correm em nossos olhos nos cegam. E nós vemos um horizonte muito curto, muito curto. Um horizonte que não vai além da morte, a morte biológica. Então a pergunta é: por que choras? Eu estou aqui, eu estou ressuscitado. Padre, não diga para mim, diga para Jesus. É o desemprego, por que choras? Essa doença, por que choras? Esta pessoa que está definhando numa cama, por que choras? É uma depressão que não sai, por que choras? É uma angústia que eu carrego no peito, por que choras? E o Senhor a cada resposta está dizendo: Maria, Reginaldo, José, Antônio, eu estou aqui. Eu estou vivo, eu estou com você. Amado meu, toma o que é teu. Amado meu, eu volto já. Volte comigo neste dia tão especial, esta quarta mariana. Voltamos já.
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0: a intenção que você quer colocar e pedir Nossa Senhora, Mãezinha do Céu. Mãezinha do Céu, peça a teu filho Jesus que derrame uma gota do seu preciosíssimo sangue sobre esta causa. Eu vou repetir de novo. Vai lá. Ei, você está nas panelas? Ei, você está mexendo com a obra aí, homem de Deus? Você está com o radinho ligado? Você está no presídio me acompanhando? Você está no hospital? Você está numa enfermaria? Você está numa fila? Onde você está dirigindo? Está no metrô? Está na roça? Então repita comigo. Nossa Senhora, Mãezinha do Céu, Mãezinha do Céu, peça a teu filho Jesus que derrame uma gota do seu preciosíssimo sangue sobre esta enfermidade, sobre esta causa, sobre esta necessidade. Fale com todo o coração. Eu acredito nisso, Senhor. Eu confio nisso, Senhor. E eu digo para você, se você quer que seu nome seja levado na missa do meio-dia hoje, eu vou presidir, 0800-410-6060. Fala com os nossos atendentes, é a melhor forma. Ou mande um WhatsApp 41-3221-6060. Mande a sua intenção. Priscila, que a paz de Jesus esteja com você, Priscila.
1: Sua bênção, padre. Bom dia.
0: Deus abençoe. Você fala de onde, Priscila?
1: De Itabira, Minas Gerais.
0: Priscila de Itabira, Minas Gerais. Como é que você me acompanha ali, Itabira? E me abraça todo o povo mineiro, em particular Itabira.
1: Eu acompanho o senhor pelo YouTube.
0: Meu abraço ao YouTube. Mas você sabia que Itabira tem TV Evangelizar Canal Aberto?
1: Não sabia, padre.
0: Ô, filho, então depois que você desligar, você tenta sintonizar o 16.1 na sua TV. Aí você vai me ver. Você não vai só me escutar, você vai me ver. Tem também a Rádio Itabira. Diga lá, filha.
1: Padre, eu gostaria de pedir oração pelo meu marido, o Euler Fernandes.
0: Eu não entendi o primeiro nome.
1: Euler dos Anjos Euler. Fernandes.
0: Tá.
1: Isso.
0: O que está acontecendo com ele?
1: Padre, há mais ou menos 2 semanas e meia, ele foi diagnosticado com câncer de mama em estágio 2.
0: Entendi. É um caso raro, né, para os homens, sim, mas é violento.
1: E maligno.
0: Entendi.
1: Ele tenta ser forte para tentar passar força para a gente, mas durante a madrugada eu vejo como ele fica.
0: Entendi.
1: E fico quieta no meu canto para ele ver que eu não estou nervosa.
0: Entendi.
1: Mas choro o tempo todo, padre, porque eu tenho alguns traumas que em 2018 uma tia minha faleceu no meu braço.
0: Entendi.
1: E em 2021 eu tive outra perda. De manhã eu perdi meu avô.
0: Meus sentimentos.
1: E à noite eu perdi a minha tia, que morreu também nos meus braços.
0: Meus sentimentos, filha.
1: E ano passado a minha sogra morreu nos meus braços.
0: Puxa.
1: E eu não consigo. Eu não aguento mais, padre, perder mais ninguém.
0: Tá. Filha, enquanto você falava que as pessoas morriam nos seus braços, partiam para o céu, eu fiquei, me veio a memória de Nossa Senhora com Jesus nos braços, seu filho morto. Então você tem uma grande missão, filho, de confortar. Mas eu entendo suas lágrimas, porque se trata agora do seu marido, você está vendo o sofrimento dele. Você está sendo forte, é uma mulher de fé. Eu lhe digo, você é uma mulher de fé. E você disse, eu não aguento mais. Deus está do teu lado, filho. Te fortalecendo.
1: Amém.
0: Deus está te fortalecendo. E nós vamos rezar agora por ele. E eu lhe digo, por mais que seja uma doença bastante rara para os homens, a medicina está muito avançada. Não se desespere.
1: Sim.
0: Não pense que já é o obituário. Não, não pense assim. Eu quero que você reze comigo agora e peça a todos os intercessores, homens, mulheres, sacerdotes, se tiver alguém me acompanhando, e sei que tem. Às vezes eu escuto padres dizendo: olha, eu acompanho e rezo. Nós vamos rezar. Inclusive, eu convido quem está me acompanhando a estender as mãos. Repita comigo, Priscila. Senhor Jesus.
1: Senhor Jesus.
0: Nas tuas santas chagas.
1: Nas tuas santas chagas.
0: Dolorosas e gloriosas.
1: Dolorosas e gloriosas.
0: Eu entrego, Senhor.
1: Eu entrego, Senhor.
0: O meu marido.
1: O meu marido.
0: Peço, Jesus.
1: Peço, Jesus.
0: Que uma gota do preciosíssimo sangue.
1: Que uma gota do preciosíssimo sangue.
0: Recaia sobre ele.
1: Recaia sobre ele.
0: E retire as células cancerígenas.
1: E retire as células cancerígenas.
0: Dai força emocional.
1: Dai força emocional.
0: Física.
1: Física.
0: E espiritual.
1: E espiritual.
0: Para enfrentarmos este problema.
1: Para enfrentarmos este problema.
0: E eu creio, Jesus.
1: Eu creio, Jesus.
0: Que proclamaremos a cura.
1: Que proclamaremos a cura.
0: E a vitória.
1: E a vitória.
0: Senhor Jesus, Deus de misericórdia, eu rezo pelo
1: Senhor Jesus.
0: Eu, Leranjos, e rezo por todos aqueles que receberam uma notícia de câncer. Senhor Jesus, eu peço nesse momento, foi por tua vontade que a Priscila, enquanto milhares de pessoas tentavam, conseguiu a ligação. Então, Senhor Deus, nós te pedimos, hoje aparece o câncer. E Nossa Senhora, peça a Jesus que estas pessoas sejam curadas e que essas células cancerígenas sejam destruídas. Curai, Jesus. Curai, Jesus. Curai, Jesus. Amém. Diga amém, Priscila.
1: Amém, Padre.
0: Amém. O que você ia falar, querida?
1: Eu acho que estou muito nervosa. Lembrei. Eu gostaria de pedir para o senhor fazer uma oração também para o meu amigo, o Ivan Santos Mota.
0: Tá.
1: Ele sofreu uma AVC no princípio do mês, 15 dias após a irmã dele falecer.
0: Meu Deus.
1: E a situação dele não está muito boa. Já colocaram ele no paliativo completo.
0: Entendi.
1: E ele precisa muito descansar, Padre, porque ele é um rapaz guerreiro, muito bom de coração, e não merece sofrer.
0: Filha, a gente julga assim. Nessas horas, a gente pode pedir: Senhor, tenha misericórdia. A frase é esta. Ninguém fica um minuto a mais vivo se não for a vontade de Deus.
1: Verdade,
0: e,
1: Padre.
0: E ninguém vai um minuto antes se não for a vontade de Deus.
1: Verdade.
0: Então, por mais que a gente olhe, e eu tenho um cunhado meu, que Olívio, que tenho rezado muito, que também está definhando numa cama, e eu acompanho o sofrimento da minha irmã Jandira, da filha Rosângela, todos nós. Mas o que eu tenho rezado é a misericórdia. Você entendeu, filho?
1: Entendi, padre.
0: É o que podemos e devemos pedir. Tenha misericórdia, Senhor, mas eu levarei. Hoje, se você acompanhar a missa do meio-dia, vai estar o seu nome, o nome do seu marido e o nome do Ivan. Que Deus abençoe. Eu vou para o intervalo e volto já. Volte comigo.

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0: Eu falava com a Priscila e a Priscila foi a voz de muitas pessoas que estão numa luta contra o câncer. E muitos que estão definhando num leito. Às vezes, como a vida vê, como ela disse, está vegetando. E fica sempre esse apelo: Senhor, seja feita a tua vontade, assim na terra como no céu. Uma das petições do Pai Nosso. Tenha misericórdia desta pessoa, Senhor. Priscila de Itabira, Minas Gerais, lá temos a TV Evangelizar. Priscila, sintoniza. TV Evangelizar, canal 16.1, corneta, sacristão. Rádio Itabira FM, Célia Menezes, Zé Vacante. E filhos e filhas, você não está gostando dessa semana que eu estou explicando sobre os dons carismáticos? Eu estou falando sobre 1 Coríntios, capítulo 12. E eu já fiz a leitura de Corinto e muitas vezes passei rápido. Este ano e nesta semana, eu estou explicando sobre os dons carismáticos. Inclusive, percebi que a adesão não está lá aquela coisa, não. Vamos lá. Está lá, ó, a leitura de ontem, antes de ontem. Você não gostaria de ver? Por favor, vai lá, leitura orante. Nós temos a leitura orante sobre... Ah, é que está faltando uma palavra, né? Sobre quais são os aspectos. Talvez renomeá-la, dizendo quais são os temas tratados. Hoje, nós iremos tratar a partir da sequência. Bíblia aberta, cartilha de oração. E de novo, iremos um versículo e meio. Eu quero explicar, quero dar essa catequese. 1 Coríntios, capítulo 12, versículo 10b, 11. 10b quer dizer que é só um pedaço. 10b, 11. Até agora. E volto a dizer que você tem essas explicações. Foram rápidas, é verdade? Mas você as tem no Leitura Orante, lá no YouTube Padre Manzotti. Que foi a mensagem de sabedoria, a mensagem de conhecimento, depois o espírito da fé, depois o poder, o dom da cura. Existe, padre? Está lá. Depois, o dom de fazer milagres, o dom carismático de anunciar a mensagem de Deus. Foram seis. Agora sigamos. Continua Paulo. Ainda, outra pessoa recebe a capacidade para saber a diferença entre os dons que vêm do Espírito e os que não vêm dele. Para uma pessoa, o Espírito dá capacidade de falar em línguas estranhas. Para outros, ele dá a capacidade de interpretar o que essas línguas querem dizer. Porém, um só é o mesmo Espírito. Quem faz tudo isso, ele dá um dom diferente para cada pessoa, conforme ele quer. Repito o texto para explicar. É o mesmo Espírito. Lembre-se daqueles pontos. Para edificação da igreja, não para usufruto próprio, para o serviço. É um dom do Espírito Santo que nós podemos pedir, devemos pedir. Ele pode nos dar esses dons carismáticos. Como eu disse, hoje, de falar em línguas estranhas, a capacidade de interpretar essas línguas, o que elas querem dizer, mas tudo é um só Espírito. Então já comece dizendo comigo: Veni Creator Spiritus, vem Espírito Santo, e dai hoje os dons carismáticos. O que é o discernimento dos espíritos? É o dom da revelação. A finalidade deste dom é ajudar a reconhecer a origem dos pensamentos, inspirações, palavras. Às vezes nós não sabemos o que é que está me inspirando. É o bem ou é o mal? Santa Teresa dizia, eu não quero ter visões, porque eu tenho dificuldade, e dizia às suas noviças, para saber se a visão era de Deus ou do diabo, porque o diabo se disfarça. Lembre-se, o diabo perdeu a santidade, mas não a inteligência angelical. Ele é astuto. É para distinguir aquilo que está agindo em nós, é de Deus ou do maligno. O dom carismático do discernimento, permitindo perceber interiormente a origem espiritual. E para que serve? Ajuda para que tomemos decisões acertadas. Esse dom do Espírito Santo permite reconhecer a vontade de Deus, orienta o exercício dos demais carismas, protege a comunidade contra os enganos e falsas inspirações. O dom carismático do discernimento fortalece a missão pastoral e a vida de oração. Como crescer neste dom? Pedindo ao Espírito Santo, cultivando na oração, na leitura da palavra de Deus, na vida sacramental, ser fiel à doutrina e fiel à igreja, lembrando que os frutos é que iremos reconhecer a árvore. Falar em línguas, outro dom carismático, é uma inspiração do Espírito Santo que vem junto com profecia e interpretação. O que é o dom das línguas? É uma oração inspirada no Espírito Santo, que a pessoa, você já viu isso, rezar em línguas fica mais fácil. Há uma diferença, mas só para que você entenda, rezar em línguas significa você dizer palavras ou sons com mais liberdade e intimidade com Deus, um louvor e adoração a Deus, ação de graças. É um crescimento espiritual. Inclusive foi a segunda leitura de domingo que o Espírito Santo em nós faz nos rezar com gemidos inefáveis. Isso fortalece a intimidade com o Senhor, ajuda a rezar mesmo quando não temos palavras, edifica espiritualmente quem pratica, prepara a pessoa para receber outros dons. O falar em línguas pode ser o dom menor, mas ele ajuda a preparar para receber outros dons. Nos Atos dos Apóstolos aconteceu a glossolalia, que foi os sons inspirados pelo Espírito Santo. Mas também tem pessoas que falam língua humana que o ser humano desconhece. Repito, o dom de línguas favorece a união com Deus, rompe barreiras como medo, vergonha, autossuficiência, fortalece a visão, a vida de oração, abre caminho para os carismas, contribui para a santificação da unidade e da comunidade. Eu paro por aqui e volto depois do intervalo fazendo uma oração ao Espírito Santo para que nos dê estes dons e carisma, o batismo no Espírito Santo. Voltamos já.
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0: E ainda na leitura orante. E eu convido você a rever as leituras orantes dos últimos dias. Nós falávamos sobre os dons do Espírito Santo. Então, peça agora comigo. Batiza-me, Senhor, com teu Espírito. Dai-me, Senhor, o Espírito Santo de Deus. Batiza-me, Senhor. Não outro batismo, é um só batismo. Em nome do Pai, do Filho e do Espírito Santo. Mas esse batismo do Espírito Santo, Senhor, que eu peço hoje, e se for da tua vontade, Senhor, dai-me os dons carismáticos, e que a partir deles eu possa servir melhor a igreja. Enviai o vosso Espírito sobre mim, Senhor. Enviai o vosso Espírito sobre mim, Senhor. Derramai vossos dons, que eu quero servir a igreja e a comunidade. E sei que o teu Espírito é abundante em dons para tudo que você está fazendo e reze. Vem, Espírito Santo, sobre mim. Eu já estou a serviço, sou catequista. Dai-me o teu Espírito Santo. Eu sirvo a igreja na liturgia. Dai-me teu Espírito Santo. Eu sirvo na caridade. Dai-me teu Espírito Santo. Eu sou de grupo de oração. Dai-me teu Espírito Santo. Eu sou do grupo das capelinhas mensageiras das Santas Chagas. Dai-me teu Espírito Santo. Senhor, eu sou ministro da palavra. Dai-me teu Espírito Santo, Senhor, mais abundantemente. Enviai o vosso Espírito, Senhor, e tudo será criado, e renovareis a face da terra. Dai-me, Senhor, o batismo no Espírito Santo, e dai-me, segundo a vossa vontade e vosso querer, estes dons carismáticos. Eu me coloco como receptáculo, eu me coloco, Senhor, como um vaso aberto, de barro, frágil, para receber estes dons carismáticos, Senhor. Eu te peço essa graça que Paulo falou das primeiras comunidades, mas que hoje é muito presente. Vem, Espírito Santo de Deus. Amém. Amém. Esta foi a leitura orante de hoje. Escute esse testemunho.
1: Eu sou Maria, daqui de Manaus, Amazonas. Estou muito feliz por fazer parte dessa obra maravilhosa. Há muitos anos eu tinha esse problema de constipação intestinal. Fui com vários médicos, tomei vários remédios, vários exames, chá, todo chá que ensinava, tomava, certo. Melhorava, mas não ficava curada. E eu, de novena em novena, quinta eucarística, terça das Santas Chagas, orando, pedindo todo dia, cheguei até o ponto de dizer, eu vou desistir, que eu não vou mais ficar boa, não é possível. Aí eu ouvi o senhor falar uma vez que enquanto a gente não consegue a graça, a gente não para
0: isso
1: de pedir.
0: Isso mesmo.
1: Aí eu disse, Jesus, me perdoe, porque eu estou lhe aperreando muito, mas me ajude, pelo amor de Deus, Jesus. Me ajude a
0: tem
1: ficar
0: que aperrear
1: curado,
0: mesmo,
1: porque eu não aguento
0: filho.
1: Mais sentir tanta dor, a dor direto, todo dia, acordava de madrugada com dor.
0: Olha,
1: e eu fiz uma promessa, que se eu ficasse curada, padre, eu ia mandar o meu testemunho.
0: Estou
1: muito feliz, porque eu há muitos anos sentindo dor e eu estou curada, não estou sentindo mais dor nenhuma.
0: Amém.
1: E eu quero agora falar uma coisa que fazia
0: Diga. Tempo
1: que eu tinha vontade de falar.
0: O quê?
1: E vou falar agora. Toca o sino, sacristão.
0: Meu abraço, querida Maria, lá de Manaus. Manaus nos transmite pela rádio Logos FM. Gilson Nascimento, meu abraço. Cardeal Arcebispo Dom Leonardo Urichstein. 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Vanessa, que a paz de Jesus esteja com você, Vanessa.
2: Tô bem, São Padre.
0: Deus abençoe, você fala de onde?
2: De Jiparaná, Rondônia.
0: Meu abraço, Jiparaná, como é que você me acompanha?
2: Eu escuto pelo aplicativo.
0: Tá bom, mas ali é uma fartura, nós temos canal aberto 15.1, temos várias rádios que cito depois. Diga lá, Vanessa. Oi, Vanessa.
2: Oi, pode falar.
0: Não, é você que tem que falar.
2: Ai, eu tô nervosa, desculpa.
0: Fica calmo, filha. Vai lá.
2: Padre, tem 2 semanas que eu tô tentando falar com o senhor. E hoje eu consegui.
0: Então fale.
2: Minha avó tem 87 anos. E ela sofreu uma fratura no fêmur e tem que passar por uma cirurgia. Ah. Ela é muito fã do senhor. Só que eu tô tão desesperada, com tanto medo.
0: Como é o nome da vozinha?
2: É Maria Conceição.
0: Maria Conceição. Você pode ter certeza que vamos rezar por ela. Ela tá ouvindo?
2: Não, ela tá no hospital. Tem 19 dias que ela tá no hospital.
0: Quando você for visitá-la, diga para ela que, como obra evangelizar, nós estamos rezando por ela, tá bom? E vai dar certo, tá bom, a cirurgia, filha. Fica calma. Fica calma. É.
2: Ela estava no público, a gente conseguiu trazer ela para o particular e a cirurgia dela é hoje, 3 horas da tarde.
0: Hoje, 3 horas, horário do terço das Santas Chagas.
2: Uhum.
0: Tá certo. Então acalma teu coração. Peça assim, Senhor.
2: Senhor.
0: Jesus das Santas Chagas.
2: Jesus das Santas
0: Eu entrego
2: Chagas.
0: A minha avó.
2: Eu entrego a minha
0: a
2: avó.
0: A Maria Conceição.
2: A Maria Conceição.
0: Esteja do lado dela, Senhor.
2: Esteja do lado dela.
0: Guia a mão dos cirurgiões.
2: Guia a mão do cirurgião.
0: Que uma gota do seu preciosíssimo sangue caia sobre ela.
2: Que uma gota do preciosíssimo sangue caia sobre ela.
0: Amém.
2: Amém.
0: Que Deus abençoe Vanessa de Jiparaná, Rondônia. Tem um aplicativo, lá nós temos a TV Evangelizar, canal 15.1. Rádio Plan FM, diretor Licomédio, Rádio Alternativa FM, Pedro Bose, Dom Norbert Hans Christopher Foerster, de Jiparaná. Escute esse testemunho.
3: Me chamo Socorro Oliveira, moro em Pacatuba, no Ceará, e eu quero testemunhar uma graça que alcancei agora na novena de Nossa Senhora do Carmo. Meu irmão teve um problema muito sério de saúde, precisou fazer uma cirurgia de crânio aberto. Colocou uma placa e vários pinos no pescoço para continuar sustentando a cabeça. Não pode muito movimentar a cabeça de um lado para outro. Então ele entrou junto ao INSS com a aposentadoria.
0: Certo.
3: E o INSS vinha negando esta aposentadoria.
0: Oh, meu Deus.
3: Quando o senhor começou a novena de Nossa Senhora do Carmo, eu me apeguei a Nossa Senhora do Carmo e fiz o meu pedido a ela com muito amor, com muito carinho, com muita confiança. E a aposentadoria do meu irmão veio.
0: Louvado
3: graça
0: seja Deus.
3: É graça testemunhada. Toca o sino, sacristão.
0: Meu abraço, Socorro de Oliveira, Pacatuba, Ceará. Lá chega a TV Evangelizar, canal 21, de Fortaleza. Oh, saudade de Fortaleza, saudade do meu povo do Ceará. Rádio Jangadeira FM, Milton Turola, Shalom, Padre Dougmar, Rádio Dom Bosco, Padre Magno, Arcebispo Dom Gregório Paixão de Fortaleza. Gente, meu coração espera com alegria para evangelizar. É preciso Fortaleza no finalzinho de outubro. Eu vou, volto já, volte comigo com a novena.
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Hoje é aniversário de Dom Valentim Fagundes de Menezes, da Diocese de Balsas, Maranhão, Juazeiro do Norte, Ceará, completando 115 anos. Mais uma vez, abraço, Ceará querido. Temos lá a TV Evangelizar 39.1. Tá certo, sacristão? Agora sim. Boa Nova FM, Guatemi, Mato Grosso do Sul, Cultura M, Foz do Iguaçu, Paraná, Guaicuí FM, Várzea da Palma, Minas Gerais. Gente, você acredita em catequese? Eu não sei, eu acredito muito que a gente precisa, eu estudo muito. Eu digo menos do que eu deveria, mas eu me esforço. Eu estudo, eu leio, eu vivo com a Bíblia e o Catecismo da Igreja Católica. É verdade. Artigos que vêm, estou sempre me atualizando nas falas do Papa. Por isso eu acredito na catequese. Você escutou a catequese de ontem? Eu falo escutar porque você não precisa perder tempo de me ver. Ah, meu rosto já me vê. Eu quero que você escute. Faça das catequeses um podcast. Está em moda, não está? Então é assim, você vai fazer uma esteira, põe teu fone de ouvido, escuta a catequese. Você tá trabalhando, tá lavando louça, pega teu telefone e coloca lá YouTube Padre Manzotti. O tema de ontem foi: é importante a Eucaristia? Esse é o tema. Talvez você vai querer falar para uma pessoa, ó, vá no domingo e comungue, volte a comungar. Mas às vezes você não tem clareza das razões. Eu chamo de eficácia, da importância. Por que Eucaristia é importante para nós? Por que São Pio dizia que se descobríssemos o valor da Eucaristia, a polícia iria ficar na porta da igreja para segurar a multidão que queria entrar? São Pio. Talvez falta catequese. Tá lá, YouTube Padre Manzotti. Gente, sexta-feira, dia 31, eu estarei em Araquari,

também pregação, adoração, missa. 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Na Basílica do Santuário Nacional de Nossa Senhora Rainha do Universo. Mais informação você tem padrereginaldomanzotti.com.br ou missão.usa Instagram. Amado povo de Deus, bora lá rezar. E eu quero que você reze comigo e não quebre essa novena. Preciosíssimo sangue de Jesus. E deixa rolar essa música, sacristão. Senhor Jesus, que derramaste o teu preciosíssimo sangue em remissão dos nossos pecados, humildemente peço a graça que tanto necessito. Qual é a graça? Hoje apareceram muitos pedidos, câncer, cirurgia. Lava-me, Senhor, com teu preciosíssimo sangue. Derrama o sangue das tuas mãos, pés, do teu lado aberto. Lava-me com teu sangue por inteiro, corpo, alma, espírito. Envolve com teu sangue a minha mente, o meu coração, minha vontade, os meus sentimentos. Estou pedindo, derrama teu preciosíssimo sangue sobre a minha pessoa. Senhor Jesus, que o teu sangue seja minha defesa, minha fortaleza, minha guarda, e que nada do maligno possa atingir a mim e a minha família. Pelo poder do preciosíssimo sangue derramado sobre mim, sobre todos os que agora apresentam em oração. Quem você apresenta em oração? Diga o nome, filho, acredite. Jesus nos chama pelo nome. Maria, Rabone. Agradeço-vos, Jesus, por teu sangue. E vamos juntos. A minha defesa é o sangue de Jesus. A minha proteção é o sangue de Jesus. A minha cura é o sangue de Jesus. A minha fortaleza é o sangue de Jesus. Repita de novo. A minha defesa é o sangue de Jesus. A minha proteção é o sangue de Jesus. A minha cura é o sangue de Jesus. A minha fortaleza é o sangue de Jesus. Diante do teu sangue, Jesus, o inimigo é repelido e foge. Todo joelho se dobra nos céus, na terra e nos infernos, porque este sangue tem poder. O Senhor esteja convosco. Ele está no meio de nós. Abençoai, Senhor, a água, a roupa dos enfermos, os remédios, as fotos de família, por intercessão de Nossa Senhora do Carmo, São Pio de Pietreutina, nos méritos das Santas Chagas. Em nome do Pai, do Filho, do Espírito Santo. Amém. E eu me despeço pelas mãos de Maria. O clipe. Não esqueça de se inscrever no YouTube, Padre Manzotti, evangelizar é preciso.

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0: Alô você, cidadão, alô você, cidadã, queridos e queridas, sintonizados nesta potente emissora, é a Sorriso FM, o canal 99.1, mais querido, mais forte, que vai mais longe, e por ele é que nós temos aqui a satisfação de iniciar mais uma edição do programa A Voz do Povo. Quarta-feira hoje, 22 de julho de 2026, hoje é o dia do cantor lírico, é o dia do trabalhador doméstico, a essas categorias o nosso carinho, também o dia do cientista social e ainda dia mundial do cérebro. Cuide bem do seu aí, né? Seja bem-vindo à Voz do Povo, um espaço carinhosamente construído junto com você e pra você sempre. E aqui nos estúdios conosco já, Milena Moraes, trazendo seus cumprimentos também. Milena, bom dia.
1: Bom dia, Marlene, bom dia a todos os ouvintes, uma excelente quarta-feira para todos nós. Lembrando você, ouvinte, que a Voz do Povo é transmitida ao vivo pela live lá no Facebook, na página da Sorriso FM 99. Nós estamos ao vivo também através do nosso site r9news.com.br e você também pode baixar o aplicativo da Rádio Sorriso aí no seu celular gratuitamente pela Play Store e também pela Apple Store. Além disso, estamos ao vivo nos canais de televisão. TV Cidade Verde, canal 12.1, filiada Jovem Pan, e Rede TV, canal 3.1.
0: 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Agora é hora de chegar mais pertinho, aumentar o volume do seu amado radinho, do seu aparelho, para você também acompanhar principais destaques da Voz do Povo nesta quarta-feira.
1: Empresário morre e mulher fica gravemente ferida em acidente com duas carretas na BR-163 em Sorriso.
0: Homem é preso após tentar atirar contra proprietário de espetinho aqui na cidade.
1: Motociclista fica ferido após colisão na traseira de carro na Avenida Brescancim.
0: Guarda Municipal notifica motorista que adesivou o veículo de aplicativo para trabalhar no GAF e atuava em plataforma irregular.
1: Três pessoas ficam feridas em acidente entre motocicletas na linha Celeste.
0: Todas essas e muitas outras notícias a partir de agora no programa Voz do Povo, que já está no ar para você. Bora para uma rápida reflexão para a gente começar bem, como sempre, né? Agradecendo ao Criador pela oportunidade de nos reencontrarmos aqui na Voz do Povo, né? Nós não podemos entregar o comando da nossa própria mente a ninguém, né? Nem às circunstâncias, nem ao medo, tampouco às opiniões alheias. Pense nisso. É dessa escolha consciente que nasce a nossa serenidade pessoal. A força de verdade não está em reagirmos de forma impulsiva a tudo aquilo que nos acontece, mas sim em desenvolvermos sabedoria para responder com equilíbrio, discernimento e paz, mesmo diante do maior desafio. Nossa mente foi naturalmente programada para identificar riscos antes de enxergar oportunidades. E esse mecanismo nos protegeu ao longo da história. Mas, quando nós não aprendemos a administrá-lo, passa a criar ameaças, onde muitas vezes ameaças não existem de fato. Por isso, precisamos vigiar, como bem recomendou o nosso grande mestre Jesus, né? Os nossos pensamentos diariamente. Nem tudo que a gente imagina é real, nem toda preocupação merece ocupar esse espaço no nosso coração. Quando aprendemos a conduzir a nossa mente, deixamos de ser prisioneiros da ansiedade e passamos a ser os protagonistas, os construtores da nossa própria história. Se vivermos apenas tentando sobreviver, vamos constantemente ficar em estado de alerta, como se o perigo estivesse à nossa espera em cada esquina. Mas quando a gente escolhe viver com propósito, gratidão, confiança, a gente descobre que a vida também tem oportunidades, né? É feita de encontros, de aprendizados, de esperança. Grande parte do sofrimento do ser humano nasce das histórias que ele cria antes mesmo que aconteçam. Pense nisso. Por isso, que todos saibamos escolher pensamentos que fortaleçam a nossa fé, a nossa coragem e a nossa paz. Afinal, A liberdade pessoal inicia quando nós entendemos que governar a própria mente, como dizem os grandes filósofos, é uma das maiores conquistas que podemos alcançar. Seja bem-vindo a esse espaço que é de reflexão, de informação, troca de ideias. Fala, cidadão, já liberado e já recado chegando também, né? 9634-6964. Mas antes de qualquer coisa, bora dar uma espiada pela janela em véspera de abertura de GAF aqui. Bora ver como fica o tempo em Sorriso.
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0: Quarta-feira que amanheceu com tempo bom, sol forte aqui na cidade, na capital do agronegócio, já nas primeiras horinhas da manhã. A previsão para hoje é de sol, com muitas nuvens no período da tarde. Noite com céu ainda com nebulosidade, mas não tem nenhuma previsão de chuva para hoje. A umidade relativa do ar em 79%. No termômetro, mínima registrada na madrugada foi de 20 graus. A máxima pode chegar aos 34 hoje, por volta das 4 da tarde, tarde bem quente, portanto, previsto em Sorriso. Neste momento, temos já 29 graus aqui no centro-sul de Sorriso. 10h07, Milena Moraes Apostos, trazendo agora para nós as cotações agropecuárias.
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1: Indicadores para esta quarta-feira. Soja disponível R$ 121,70 a saca. Milho disponível R$ 42,15 a saca. Algodão pluma R$ 126,53 a arroba. Caroço do algodão R$ 884,44 a tonelada. Arroz R$ 96 a saca. Suíno confinado R$ 5,48 o quilo. Boi gordo R$ 310 a arroba. Frango vivo R$ 5,30 o quilo. Ovo branco caixa com 30 dúzias, cotado em R$ 143. Já o dólar, a última atualização às 10 horas horário de Brasília, a moeda norte-americana estava sendo cotada em queda, no valor de R$ 5,08. A fonte é do IMEMT e AgroLink Sorriso.
0: São 10 horas e 8 minutos. Começamos com notícias do setor de segurança pública. Se acompanhou os destaques aí, viu que vários acidentes foram registrados ontem aqui no trânsito local. Houve queda de nível também, mas um gravíssimo acidente, principal acidente das últimas horas, aconteceu ontem à noite na BR-163, que infelizmente continua sendo palco de vidas ceifadas, né, pelo trânsito aqui na cidade e também na região. Desta vez, o publicitário e empresário do setor de mineração, identificado como Rômulo Jimenez, morreu num gravíssimo acidente registrado ontem à noite na BR-163, sentido norte aqui no município de Sorriso, sentido Sinop. Colisão envolveu a caminhonete conduzida por ele, além de duas carretas Scania. Uma segunda ocupante da caminhonete foi socorrida. A mulher estava em estado grave e foi encaminhada ao Hospital Regional de Sorriso. O trânsito ficou parcialmente interditado durante toda a madrugada de hoje, só sendo totalmente liberado por volta das 6h20 da manhã desta quarta-feira. Imagens, para quem está em vídeo também conosco, acompanhando aqui a Voz do Povo, mostram a gravidade desta colisão que trouxe destruição, né? Deixou a pista tomada de entulhos, inclusive resultado da batida envolvendo duas carretas e a caminhonete. Segundo a concessionária Nova Rota do Oeste, acidente aconteceu por volta das 10h30 da noite ontem, no quilômetro 783 da BR-163. Informações preliminares apontando que a caminhonete atingiu transversalmente o semi-reboque de uma carreta Scania e, em seguida, o veículo invadiu a pista contrária, colidindo novamente desta vez frontalmente com outra carreta Scania, essa de cor branca. Equipes de resgate atenderam os quatro envolvidos na ocorrência. Rômulo Jimenez, o empresário, morreu ainda no local. A passageira da caminhonete foi socorrida em estado grave, trazida até o Hospital Regional de Sorriso. Já os motoristas das duas carretas não sofreram ferimentos, recusando atendimento médico. Durante o atendimento desta ocorrência, a remoção dos veículos, como a gente citou já, precisou ser desviada parado nos dois sentidos da BR-163 o tráfego, já que a pista principal ficou interrompida. Os veículos que seguiam pela pista sul usaram a faixa de domínio, enquanto o fluxo no sentido norte foi direcionado para uma pista que está em obras. As circunstâncias do acidente vão ser investigadas ainda pelas autoridades competentes. Lamentável, né? A gente lamenta aí profundamente a morte de Rômulo Gimenez neste acidente, registrando aqui também nosso pesar, sentimentos a familiares e amigos, né, desta vítima fatal, mais uma vida que se foi na BR-163. E aí volta aquele reforço, né, a PRF ainda não se pronunciou, a Raíssa, que segue pelas ruas, vai acompanhar e a qualquer momento pode trazer também a fala da autoridade policial em relação a esta situação, já que teve, como a gente viu aí também, a presença dos policiais rodoviários federais aqui de Sorriso. Todo cuidado, gente, de hoje para amanhã, a previsão é de aumentar ainda esse fluxo em virtude do grande evento GAF, que deve trazer muitas pessoas para Sorriso, já que amanhã já vai ter show nacional acontecendo. Então, cuidado, tá, moçada? Nunca é demais a observação, porque está em obras todo o trecho ainda entre Nova Mutum e Sinop. Então, vamos com muita atenção, mais atenção do que o normal ainda, né? Milena, vamos falar dos parceiros?
1: Vamos sim. 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
0: 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O WhatsApp para o atendimento é o 669-9698-6884. 10h13, agora tem Fala Cidadão, já vamos trazer, estrada ruim, o povo tá reclamando, né? Um abraço, região do Primaverinha, e ligado também aqui na Sorriso FM. Mas antes eu vou chamar a colega Raíssa, que acompanhou esta situação ontem, e vale para toda a comunidade, né? Nós falávamos aí nesta semana, inclusive, com o Pires presente aqui, e em outros momentos, em entrevistas, em relação a adesivação, a identificação de veículos que conduzem, né, passageiros por meio das plataformas e aplicativos para trabalhar no GAF. Está sendo fiscalizado e ontem a Guarda Municipal notificou o motorista que buscou a adesivação do veículo de aplicativo para trabalhar no GAF, mas atuava numa plataforma irregular. Vamos ouvir.
3: Após o início do adesivaço realizado pela Guarda Municipal nos veículos de transporte por aplicativo, foi verificado que alguns motoristas tentaram burlar o sistema. Em Sorriso, temos uma plataforma que atua de forma irregular, onde até mesmo veículos chegaram a ser apreendidos e os motoristas notificados sobre a situação. Mas para que o carro de aplicativo tenha acesso ao GAF, é necessário passar pela vistoria da Guarda Municipal. E alguns responsáveis utilizaram de plataformas credenciadas para adesivar o carro e, posteriormente, passaram a operar as plataformas irregulares. E ainda na manhã de terça-feira, um dos veículos foi localizado pela equipe.
4: Hoje o trabalho da equipe do Guarda Municipal A, da Guarda Municipal Teixeira, né, estão em rondas aí, detectaram vários veículos que tentaram burlar o sistema aqui da secretaria, ou seja, vieram aqui, adesivaram o seu veículo, cadastrado em plataforma OK, saindo daqui, começa a trabalhar em plataforma clandestina aqui no município. É, plataforma que está irregular, ou seja, que não tem nenhum credenciamento no município de Sorriso, conforme a lei federal e lei municipal. Tá? Diante disso, foi feito algumas abordagens e foram retirados esses adesivos. Tá? Então, a pessoa tenta, até com algumas palavras ali, junto ao guarda, falar que não estava na plataforma, mas já foi detectado, já foi tirado print, imagens dele trabalhando, a placa do veículo dessas pessoas. E mais uma vez eu reforço, para entrar, adentrar ao estacionamento, a parte reservada ali do evento do GAF, tem que estar adesivado. Tá? Caso não esteja adesivado seu veículo, não vai adentrar a parte do estacionamento. Então, bastante atenção, todos os dias está sendo enviado para os grupos dos proprietários das plataformas, tanto táxi, mototáxi também, tá? O horário de adesivagem. Então procure trabalhar de forma correta. Lembrando mais uma vez, existe a maneira de trabalhar correta e de maneira errada. Procure o que é certo.
0: Trabalhar com o que é certo, né, moçada? Esse é o adesivo, portanto, para você identificar os veículos quando for pegar o seu transporte para o GAF, né? Essa situação aí com certeza vai continuar sendo fiscalizada pelas autoridades. Deixa eu abrir aqui o Fala Cidadão, pedir para o Pedro mostrar a imagem na medida do possível dessa estrada que o povo está reclamando aqui.
5: Bom dia, bom dia. Vou esclarecer uma coisa muito certa aqui.
0: Bom dia.
5: Para as autoridades aí da prefeitura, o secretário de obras, secretário das estradas aí, que ele chega aqui na sentido da Fazenda Farias, Borocó, aqui, para cada primaverinha, tem um confinamento muito grande aqui. Fala para ele dar uma passada por aqui. Será que a empresa aqui do Real Bife, aqui da Fazenda Danilão, tem confinamento de boi aqui com acima de 20 mil cabeças? E as estradas aqui estão um caos. Tem buraco aqui que cabe um Fusca dentro. Será que ele não podia dar um grau aí, ajudar a gente aí, que somos motorista, para levar produto para essa fazenda? É 7 cargas de WDG todo dia vindo para cá, fora os caminhões de boi, escolar, ônibus escolar que passa por aqui, pessoas que vão fazer ao mercado, trabalham aqui dentro. Aqui é muito complicado, você não anda nem 20 por hora. A estrada é embaulada para o lado direito e embaulada para o lado esquerdo. Tem um cara aqui do que puxa algodão e puxa feno. Ele não sabe se vai para o lado direito ou para o lado esquerdo. Cai os rolos na estrada.
0: Eita, nós. Aí complica, hein?
5: Explique o secretário vir dar uma olhada aí, uma ajuda para nós aí. Temos motorista, mas não temos lixo até. Podemos andar nessas estradas. Será que a empresa não paga imposto? A FS não paga imposto? Do produto que é entregue aqui? Tá louco?
0: Você tá nervoso, né? E ele depois escreveu, falou mais aqui, outro, mandou outros áudios, escreveu que andou aí 15 quilômetros, precisou de uma hora para fazer 15 quilômetros nessa via. E aí quando vai com carga, seja ela viva ou não, enfim, acaba demandando ainda mais tempo, né? Porque tem que ter o cuidado, como eles imaginam, um rolo daqueles de algodão caindo do caminhão, porque a estrada está abaulada para os dois lados, né? Tem as quedas para os dois lados aí. A gente encaminhou tudo isso para o secretário Milton Geller e ele imediatamente nos respondeu que está na programação para atender. Então, o pessoal dessa região aí, aguardar, né, que se há de fazer. Mas, pelo menos, respondeu rapidinho. O Geller é sempre muito atencioso com a nossa equipe. Diz que já está na lista das tarefas a cumprir da Secretaria de Transportes aqui do município de Sorriso, que atua em conjunto agora, né, junto com obras, serviços urbanos, enfim, né? São 10h19, 10h20 praticamente. Eu preciso chamar o intervalo. A gente vai e já retorna. Daqui a pouquinho temos IFMT aqui nos estúdios. Tem concurso, tá? Com inscrições abertas lá. São muitas oportunidades, né? Vários acidentes pra gente trazer pra você ainda hoje aqui também. Sai daí não, tem notícia de GAF aqui ainda hoje. Fique ligado, é um instante só, nós já voltamos.
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0: A família Visoto comunica com profundo pesar o falecimento de Maria Freitas Miranda Visoto, pioneira, 42 anos de Sorriso e uma das fundadoras do Clube da Terceira Idade. O corpo está sendo velado na Capela Mortuária Pax Primavera. Sepultamento vai acontecer hoje, daqui a pouquinho, logo mais às 11 horas. Família Visoto comunicou com profundo pesar o falecimento da senhora Maria de Freitas Miranda Visoto. Aos familiares e amigos enlutados, nossas condolências.
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0: Agora 10h25, a gente recebe com muito carinho aqui nos estúdios e FMT, né? Conosco a coordenadora do campus, diretora, né, do campus local, a Zarif Araji, e também o Jason Guizouf, que cuida do marketing dessa instituição, né? Bom dia, vamos começar pelas damas, né, Zarif? Bem-vinda.
19: Bom dia, estamos muito felizes pela oportunidade de vir aqui compartilhar mais uma grande oportunidade para as pessoas que moram em Sorriso.
0: Maravilhoso. Jason, bem-vindo também. Sempre bom dia.
20: Bom dia, obrigado pelo convite.
0: Então, bora falar. São dois concursos, né? Quais são esses concursos?
19: Exatamente. Nós estamos com concursos abertos tanto para provimento de docentes quanto técnico-administrativos, tendo vagas tanto para Sorriso quanto para outros municípios dentro do estado que tenham um campus do IFMT.
0: Perfeito. É, e esses docentes, eles são para várias áreas? Como é que é isso? Tem que olhar o edital para saber?
19: É,
0: dá para a gente falar?
19: Vou trazer algumas informações.
0: Vamos
19: Nós
0: lá.
19: Temos 21 vagas para docentes. Para o município de Sorriso é para a área de informática, mas para todo o estado nós temos vagas também na área de administração, física, matemática, português, espanhol, medicina veterinária, química e zootecnia. Então, para Sorriso exclusivamente é informática, mas tem outras vagas para o...
0: No estado.
19: No estado.
0: E a inscrição é online para todos, no caso?
19: Isso, a inscrição é online por meio do site seletivo.ifmt.edu.br. As inscrições já estão abertas e vão até o dia 3 de agosto e tem a taxa de inscrição no valor de R$ 160,00. Também há a possibilidade de pedir isenção do pagamento da taxa de inscrição se o candidato for doador de medula óssea ou se for inscrito no CAD único com renda per capita de até meio salário mínimo.
0: Perfeito. E já tem data para acontecer essas provas ou não?
19: Sim. O concurso para docente ele tem 3 etapas. Prova objetiva, prova de desempenho didático e a prova de títulos. No ato da inscrição, o candidato já tem que anexar os títulos. Se ele tem uma especialização, mestrado ou doutorado, que isso conta na pontuação. A prova objetiva será no dia 30 de agosto e a prova de desempenho didático ocorrerá entre os dias 29 de outubro e 29 de novembro.
0: Legal, é rapidinho, né? Tudo para esse ano, para começar a trabalhar no que vem.
19: Exatamente, nós estamos precisando muito de novos professores em toda a rede por causa da ampliação de ofertas de curso, né?
0: Muito bem. E o Jason, que também é técnico administrativo, né? Concursado, é
20: concursado
0: isso?
20: Concursado também.
0: Vai trazer as informações, então, sobre essa outra parte, é isso?
20: Nós, como a Zarif comentou, nós temos dois concursos públicos abertos. É, só fazer uma observação, o concurso para professor, a prova objetiva, ela acontece em dois municípios mato-grossenses, Colniza e Cuiabá. Então, o candidato mesmo de Sorriso, que quiser participar desse concurso, fizer a inscrição,
0: vai
20: ter que se programar para viajar para Cuiabá no dia da prova para poder prestar a prova.
0: Perfeito. Tá?
20: É, e quem não é professor no IFMT é técnico administrativo.
0: Aham.
20: Ou aluno, né?
0: É,
20: e na carreira técnico administrativo, todos os cargos que tem lá de administrador, jornalista, contador,
19: assistente de aluno.
20: Toda a parte operacional, né, da instituição pedagógica
0: é feita
20: pelos técnicos administrativos. Uhum. É uma outra carreira, mas
0: sim,
20: também está com concurso público aberto.
0: Perfeito. Tá?
20: É, o concurso público ele é um concurso estadual. Ele tem algumas vagas para o Campus Sorriso e vagas para outras unidades.
0: Uhum.
20: É, no geral, nós temos vagas para assistente de alunos, técnico de laboratório na área de ciências, administrador, auditor na área de governanças, riscos e compliance, contador, enfermeiro, engenheiro agrônomo, nutricionista, pedagogo, psicólogo e zootecnista. Então, isso contempla diferentes campi do IFMT, uhum, né, diferentes unidades e também a reitoria do IFMT. E no Campo Sorriso dessas vagas, nós temos uma vaga sendo ofertada para zootecnista. Pode concorrer a pessoa que tem graduação como zootecnista ou como médico veterinário e registro profissional na área correspondente. E também temos uma vaga para pedagogo, né, para quem tem a graduação em pedagogia.
0: Uhum.
20: Então, o concurso de técnico, nós temos algumas características que diferenciam. Nós temos níveis diferentes de cargo. Então, a remuneração, por exemplo, ela varia de acordo com a complexidade do cargo.
0: Perfeito.
20: Esses dois cargos de Sorriso são cargos de nível E, que são os cargos com maior salário dessa carreira.
0: Remuneração boa, então.
20: A remuneração ela parte de R$ 6.407,39. Para esses dois cargos.
0: Muito bem. Todas as carreiras dentro do IF têm o seu plano de avanço, de crescimento, portanto, é uma oportunidade que vale ressaltar. É boa, né?
20: É um plano de carreira que ele vem se atualizando com o tempo, inclusive. Uhum. Né? Nós estamos num momento com um plano de carreira favorável para quem está ingressando na carreira de professor, né? Tá bem, é bem interessante para quem busca entrar na docência. Na carreira de técnico administrativo também tem algumas... tem auxílio alimentação, né? A gente tem previsão para capacitação, tem auxílio creche para quem tem filho recém-nascido até 6 anos de idade. É uma carreira bem complexa para se entender, mas tem alguns benefícios que a gente encontra tanto no IFMT Campo Sorriso como em outros órgãos da administração pública.
0: Que legal, chegou um recado aqui para a professora Zarife, dizer a pessoa que a Maura mandou, Zarife arrasa. tá cheia dos fãs, né? Ótima
19: Maura
0: pessoa.
19: É nossa aluna de agronomia, um beijo.
0: Ela falou,
19: maravilhosa.
0: Tenho muito orgulho dela, a Zarife, e de todos do IF. Fazer agronomia foi a melhor coisa que fiz, eles são muito humanos e queridos. Que bom, né? Sempre bom, feedback positivo, né, Zarife?
19: Sim, ela foi uma das nossas alunas que nos ajudou a conseguir transporte noturno, enfim.
0: Ah, ela é ativista. Ela é importante. Maravilhosa. Essa parcela aí dos acadêmicos também, né? Que bom. E como é que tá lá? Estão em atividade? O IF hoje tá em recesso?
19: Sim,
0: em férias?
19: Iniciamos na segunda-feira.
0: Já voltou.
19: Esse segundo semestre. Estamos bastante animados. O ano de 2026 foi muito bom, né?
0: Uhum.
19: E os nossos alunos já voltaram descansados, os servidores também. E
0: que
19: agora
0: legal.
19: A novidade é esse concurso público.
0: Que, bom, para vocês aqui, na verdade, é só mais a divulgação, né? E a expectativa, já que não vai ter prova aqui em Sorriso, né?
19: Exatamente. E eu só queria falar um pouquinho só da carreira docente, que a nossa carreira é de 40 horas semanais com dedicação exclusiva. Uhum. E isso faz com que o nosso salário seja, dentro da carreira docente, bastante interessante.
0: Uhum.
19: Para alguém só graduado, fica próximo aos R$8.000 inicial, e quem tem doutorado já entra com um salário de R$14.945 reais, então quase R$15.000. A gente sabe que, de uma forma geral, o professor não tem salários muito bons, mas dentro da rede federal a gente consegue ter uma oportunidade um pouco melhor. Então, quem está nessa carreira, quer ser professor, tanto das áreas comuns, como português, química, física, matemática, quanto de áreas técnicas, tem pessoas que se descobrem professores nessas oportunidades.
0: Sim.
19: Administração, veterinária, zootecnia, é uma grande oportunidade e a carreira é muito boa.
0: Muito bem, passa rápido, 3 de agosto, mas eu pedi licença para vocês um minuto, a gente precisa falar de alguns parceiros, mas já vamos voltar lá para reforçar como é que faz essa inscrição, então, para esses concursos, né? São dois.
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0: Tudo bem, antes da gente retomar, só um recado rápido que chegou pelo Fala Cidadão. A pessoa mandou o seguinte, um recado para os responsáveis por cabos de fibra ótica na Avenida Brescancin, próximo à BR. Acabou de passar um caminhão que rebentou os cabos aí. Tem que ser arrumado quanto antes, tá? Então, se você é do ramo, aí receba com carinho e atenção. Isso que acaba podendo até causar outros acidentes ou incidentes, né? Perto da Brescancim, perto da rodovia aqui, parece que um caminhão conseguiu fazer uma caquinha ali de novo, né? Virou, mexeu, acontece. Aí o povo fica sem internet, sem estrutura nenhuma. É difícil, hein? Corre lá, moçada. Vamos voltar aqui com a diretora do campus do IF Sorriso, Zarif, também o Jason, que estão aqui para falar desses dois concursos. Ambos inscrições no mesmo espaço, como é que é?
20: As inscrições do concurso para técnico administrativo, elas já estão abertas, elas vão até o dia 10 de agosto.
0: Até 10 de agosto.
20: No mesmo site, seletivo.ifmt.edu.br.
0: Perfeito.
20: O concurso de técnico administrativo, ele é regulamentado pelo edital 02 de 2026. Então, chegando nesse portal, tem que procurar pelo número do edital.
0: Uhum.
20: E já o concurso de professor é o edital 03 de 2026.
0: Então, editais 02 e 03 26.
20: Isso.
0: Perfeito. Está lá com todas as informações, inclusive do que precisa estudar, né? Esse é um aspecto que a pessoa esquece de olhar.
20: O concurso de técnico administrativo, ele só tem duas etapas. É a prova de títulos, os títulos que são apresentados pelo candidato no ato de inscrição, e a prova objetiva, que é com 50 questões, que acontece também só em Cuiabá. Né? Quem se inscreve vai ter que ser programado.
0: Mesmo dia dessa outra? Não, a data não está marcada ainda.
20: A prova está marcada para o dia 13 de setembro, de técnico administrativo.
0: Tudo separadinho aqui, mais rápido ainda. Não, é depois um pouquinho, né? Outra é dia 30.
19: A de docente costuma ser antes, porque ainda tem etapa de prova de desempenho didático.
0: Perfeito.
19: Então, a de docente, inscrições até o dia 3 de agosto. E a prova objetiva, dia 30 de agosto.
0: Muito bem. Os processos seletivos para estudantes acadêmicos de vocês são mais para o final do ano, né? Como é que é isso?
19: Na próxima semana, nós já vamos ter divulgação do edital de curso técnico integrado ao ensino médio.
0: Então, semana que vem a gente vai se rever.
19: Voltaremos.
0: Legal. Obrigada por enquanto. Algo mais que os senhores queiram deixar dito para a comunidade?
20: Convidar a comunidade, né, para estudar esses processos seletivos, esses concursos públicos, né? Quem tem interesse em entrar numa carreira no Instituto Federal, é uma carreira que ela tem mobilidade nacional.
0: Sim.
20: Né? Então, a pessoa hoje ela pode ingressar em Sorriso e lá no final da carreira aconteceu alguma coisa na família, na vida,
0: precisa
20: quer mudar de cidade. Todos os institutos federais, para os técnicos,
0: Brasil,
20: né? Para os técnicos, todos os institutos federais e todas as universidades federais, elas compartilham a mesma carreira.
0: Ah, perfeito.
20: Então, a
0: pode
20: pessoa
0: pedir transferência.
20: Pode pedir transferência de um instituto para uma universidade.
0: Legal, interessante.
20: E aí, da carreira de professora, a Zarif pode falar melhor também como funciona isso.
19: A nossa carreira é um pouco diferente das universidades, mas o meu concurso, por exemplo, foi no Piauí, num campus do sertão do Piauí chamado São João do Piauí.
0: Olha ali.
19: E eu vim aqui para Sorriso, né? Sou matogrossense, cuiabana, então existe essa possibilidade de mobilidade que é muito boa numa carreira federal.
0: Importantíssimo isso também. Que bom, então. Só repete o site para o pessoal fazer a inscrição e aí a gente já vai agradecendo também a vossa presença aqui.
20: É seletivo.ifmt.edu.br.
0: Dá uma olhada lá, moçada. É oportunidade. Obrigada, Jason.
20: Obrigado.
0: Obrigada, Zarif.
19: Muito obrigada.
0: A menina cheia dos fãs, né? Sempre bem-vinda. Semana que vem a gente vai remarcar para falar desse seletivo de estudantes e acadêmicos, então, né? Bora, moçada. Aqui tem recado no Fala Cidadão. Eu já falei aqui da fibra ótica. O povo que trabalha com isso aqui na Brescancim, próximo à BR, dá uma olhada que um caminhão arrebentou os cabos, tá? Outra pessoa mandou aqui o seguinte: bom dia, me chamo Pedro e eu gostaria de saber por que aplicativo é considerado irregular em Sorriso se ele é liberado nacionalmente pela Lei Federal 13.640/2018, que diz que os municípios podem e devem sim fazer a fiscalização, mas não proibição do mesmo, sendo assim totalmente ilegal o que estão fazendo na cidade. Dizem que a plataforma tem que ter uma sede em nossa cidade e isso é inconstitucional, diz aqui o nosso ouvinte. O tema 967 de repercussão geral diz que não podem proibir ou criar restrições desproporcionais que inviabilizem o serviço. Motoristas estão tendo carros apreendidos, banidos de outras plataformas e proibidos de trabalhar por serem tratados como irregulares, sem base jurídica alguma para isso. Está registrado aqui. Nós já ouvimos, inclusive, a coordenação da guarda. É uma diversidade de opiniões aí, né? Estão com opiniões diferentes, motoristas, alegando que a lei diz, como este senhor falou aqui, uma situação, e a prefeitura dizendo que a plataforma não se manifestou no sentido de efetuar um registro que Sorriso considera obrigatório por força de lei do município. Então, a gente deixa aqui o espaço, se algum jurista quiser explicar a situação, até uma colaboração, utilidade pública, né?
18: Verdade. Por outro
1: lado, a plataforma está aberta, né, para todo mundo. Então, assim, o usuário, enfim, não sabe dessa situação.
0: Agora a gente vai ter muita gente sabendo. É, e muita gente de fora, inclusive, que vai passar por aqui nesse fim de semana, talvez que não saiba disso.
1: Exatamente.
0: Né?
1: Mas, assim, para a gente, que é usuário, não aparece nenhuma irregularidade. Aparece que está disponível e que está ativo.
0: Então, é um caso a se pensar, né, gente? Vamos acompanhar de perto. A gente abre espaço aqui para opiniões do alfabeto inteiro, é de A a Z, tá? Não é só A, só B, não. É o alfabeto inteiro. Então, se quiser manifestar sobre, estamos às ordens aqui também. Agora, 10h40, vamos pro intervalo, né? Daqui a pouco tem mais entrevistado aqui nos estúdios já também. E várias notícias, segurança pública ainda em destaque. Não sai daí, o Fala Cidadão também segue liberado para você. Voltamos já.

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6: Agora 10h45.
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6: Agora juntos, né? Pessoal que tá mandando recado, a gente já volta aqui pro Fala Cidadão. Ainda é a situação do tal do aplicativo. Daqui a pouquinho a gente volta nessa pauta. Que agora estamos recebendo aqui o Marcelo Sanjan, empresário Marcelo, que é o diretor proprietário da Marçã Empreendimentos, uma das empresas que estará presente no nosso GAF, que começa amanhã. E pelo que eu tô sabendo, tudo pronto com o stand de bonitão para receber o visitante lá, né, Marcelo? Bem-vindo aqui à Voz do Povo, bom dia.
8: Bom dia Marlene, bom dia Milene, obrigado por nos receber aqui hoje. É isso mesmo, Marlene, nós estamos com o stand lá, nós estamos assim, né, o GAF é a primeira edição dessa feira, desse festival, né, o pessoal chama de festival, uma história muito interessante que o GAF traz, mas assim, resumidamente, esse festival só acontecia em São Paulo. E agora o pessoal conseguiu trazer para cá, né, com esforço aí do poder público e de várias personalidades, nós temos o prazer de fazer a primeira edição do GAF aqui em Sorriso.
6: Perfeito.
8: É o Festival do Agro, chamado maior festival da cultura agro do mundo. E para nós, para a nossa cidade, é um grande prazer. E para nós, da Marçã, é especial estarmos juntos lá, né, termos conseguido participar desse evento. Estamos com o stand, vamos... queremos recebê-los todos, né, os nossos amigos, clientes, e todos os visitantes que estiverem no GAF, que estiverem passando por lá, das 8 da manhã às 6 da tarde, estaremos recebendo todos lá com muito amor, muito carinho.
6: Portas abertas, um espaço que está lá preparado para, inclusive, quem tiver o interesse, conhecer os empreendimentos que a Marçã tem aqui no Sorriso, região, enfim, é isso?
8: Exato, Marlene. Também, claro, nós vamos estar lá mostrando, contando um pouquinho da nossa história, mostrando o nosso produto, a nossa qualidade, toda a nossa gama de produtos, toda a nossa o que a gente quer para o futuro, o que a gente tem planejado, o que a gente está montando, estruturando a empresa para acompanhar o crescimento do Sorriso. Né? Uhum. Estamos há 20 anos aqui, 21 anos já em Sorriso, trabalhando, no setor da construção civil, que nós sabemos que é um dos mais pujantes aí junto com o agro, uhum. E que nós precisamos acompanhar e estar preparados para esse crescimento, não é mesmo?
6: Sim.
8: Então, assim, não adianta estarmos na capital do agro se não nos prepararmos para esse crescimento, que todos sabemos que é muito grande, muito forte, expressivo, e a gente está aí para acompanhar, para estruturar toda essa força que nós temos.
6: Esse crescimento, né, Marcelo?
8: 21 anos já de Sorriso, e a empresa, hoje nós temos aí mais de 100 funcionários, temos empreendimentos que já foram vários empreendimentos entregues,
6: uhum.
8: A gente tem uma história, uma vasta história, e a gente quer compartilhar isso com nossos amigos, nossos clientes, retribuir um pouco, né, Marlene?
6: Sim.
8: Acho que retribuir também para a cidade de Sorriso.
9: Fazer negócios também, né?
8: Com certeza, né, Milene? Nós estamos lá para isso.
6: Vocês têm aí
8: tá
6: o Infinity,
8: isso.
6: Né?
8: Temos o Infinity, que foi o nosso lançamento do ano passado. A gente já começou as obras do Infinity. Comercializamos já, a comercialização vem andando bem.
6: Uhum.
8: E a gente quer vender também, quer comercializar, quer fazer negócio. O nosso espaço lá foi pensado para isso mesmo, para fazermos network, para chamar as pessoas lá, linkar, não só os nossos clientes conosco, mas fornecedores, amigos, nós temos vários parceiros, a gente
6: Sim.
8: quer agradecer também os nossos parceiros que nos ajudaram lá no nosso stand, uhum. Né? O pessoal da Califórnia Mudas, a Rose, a Marinês Manso, o Clairto Vidros, o Thiago da Tanlages, o Beto lá da Marmaria Águia, poxa, são tantos aí, depois a gente vai fazer uma homenagem para eles lá.
6: Uhum.
8: Porque a gente está linkando as pessoas. Acho que o mais importante do GAF é esse pensamento. Uhum. Não só o pensamento momentâneo de chegar lá e fazer negócio na hora,
6: uhum.
8: mas de criar conexões e criar um ambiente de negócios e de comunicação que a gente começa a encontrar as pessoas em lugares pró uhum. Negócio e os negócios acontecem naturalmente.
6: Uhum.
8: Né? Você liga as pessoas. Às vezes não naquele momento, mas lá na frente, daqui uma semana, um mês, um ano, a pessoa lembra, lá naquele dia eu conversei com um cara assim assado, e eu estou precisando desse cara hoje.
6: É.
8: E às vezes você nem imagina que esse negócio vai acontecer, né? Ou a pessoa que estava lá, ele recebe uma ligação, uma mensagem, lembra aquele dia que nós estávamos lá? Naquele... Então essa é a nossa ideia principal.
6: Perfeito.
8: É trazer esse ambiente de trabalho, de conexões, de comunicação,
6: Perfeito.
8: De network, porque esse é o papel principal do GAF,
6: uhum.
8: né? Não falar só de agro,
6: uhum.
8: mas através do agro a gente trazer todas as conexões e todos os... tudo que tem em acessório. Porque hoje nós estamos aqui na capital do agro, então o agro é a maior roda motriz, mas nós temos quantas engrenagens que giram
6: em torno disso,
8: Perfeito. Apesar disso,
6: uhum.
8: a favor, então, né?
6: Sim, e com isso, e são necessários,
8: são tantas,
6: inclusive.
8: São necessários, então linka todo mundo, eu acho
6: com
8: que
6: certeza.
8: Assim, ó, esse é o pensamento. O pensamento é transbordar para crescer, todo mundo cresce junto.
6: Né?
8: Eu acho que esse é o principal. Hoje, dentro de Sorriso, uhum. nós como empresários temos... uma responsabilidade social muito grande e às vezes a gente não se dá conta disso. Né? E quando você traz esse ambiente de negócios, quando a gente cria isso, não é só uma festa, uma feira, como algumas pessoas até pensam de forma errônea. Claro que a festa é boa, depois uhum. do expediente, ali à noite nós vamos ter o rodeio da PBR, que é o maior rodeio do Brasil,
6: uhum.
8: que são os maiores touros, os maiores atletas. Nós temos os shows
6: Sim.
8: também para alegrar a turma, com certeza, eu acho que faz parte,
6: Sim.
8: nós todos merecemos, mas o GAF ele é voltado para o ambiente de negócio, pró-negócio, pró-crescimento e desenvolvimento das regiões e de onde a gente se encontra e do que tem, não só Sorriso, mas toda a região. Né?
6: Importantíssimo,
8: com certeza. Nós estamos num hub de negócios muito grande, né? A gente sabe disso.
6: Inclusive o mercado imobiliário com muitas inovações recentemente, mudando, adaptando-se como todas as outras áreas, né, ao que a
8: Sim.
6: sociedade exige. Eu vou pedir licença antes da gente entrar nisso, Marcelo, para falar dos parceiros rapidinho aqui. Tem inclusive alguém procurando emprego aqui, o Sidney está procurando serviço aqui na cidade ou em fazenda também. Ele atua como operador de carregadeira, de trator, né, caçamba, tem experiência e também tem as referências que são exigidas. Interessante. Contatem o Sidney pelo 66 996 64 1510. 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
10: Agora 10h55, a gente retoma aqui. Abraço, o Rafaelzinho mandando aqui um contato pro rapaz que tá procurando emprego. Já vamos repassar, tá, Rafael? Abraço. Falávamos aqui com o Marcelo Sangion a respeito dessas novidades que o setor imobiliário tem, e isso inclusive um pouco pode ser abordado lá. Quem quer conhecer, eu estava vendo outro dia uma tendência de vocês observarem agora também que muitas pessoas moram sozinhas hoje em dia, né? Isso é uma das novidades do mercado imobiliário, né?
8: Exato. Pois é, Marlene, na verdade o mercado imobiliário, se a gente começar a analisar o mercado imobiliário desde quando eu cheguei aqui em 2005... Uhum. O vertical nem existia em Sorriso, né? Ninguém queria morar em prédio. Verdade. Nós somos de uma geração ou de regiões como a nossa colonização, a maioria é do sul.
10: Pisar,
8: né?
10: Na terra,
8: do
10: Sudeste, né?
8: O povo gosta da terra.
10: Abrir a porta e ter o quintal.
8: Gosta de quintal, gosta de espaço, de ter plantas,
10: seu
8: de
10: gramadinho.
8: Ter cachorro. Todo mundo gostava muito disso. Uhum. É da nossa região,
10: da cultura,
8: e da nossa,
10: né,
8: geração.
10: Isso.
8: Veja, com o crescimento de Sorriso, nós temos recebido muitas pessoas que são mais

0: eletrônico e a própria segurança, né, gente? Então, assim, ó, a própria segurança, os condomínios, tanto horizontais quanto verticais, tem entrado como uma tendência muito forte. E o vertical, porque o condomínio horizontal ele é um pouco mais, claro, mais elitizado, temos estruturas mais, né, pô,
1: Demanda
0: muito mais,
1: investimento maior,
0: demanda
1: por fim,
0: investimentos
1: né?
0: maiores. Então a
1: Perfeito.
0: gente traz para o vertical, a gente está tentando trazer o vertical. Veja o exemplo desse nosso MS Infinity. O Infinity a gente trouxe, são 2 mil metros quadrados de área comum, que ali eu tenho toda a segurança, todo o conforto. Eu tenho quadra de beach tênis, eu tenho academia, eu tenho lavanderia, eu tenho piscinas, eu tenho gourmets. São várias
1: Comodidades e.
0: ambientes que a pessoa encontra só descendo do elevador.
1: Eu ia dizer, é um quintal compartilhado, mas um quintal de luxo aí no
0: Exato,
1: caso, né? Um
0: e
1: quintal
0: traz, só
1: caprichado.
0: que traz a viabilidade, que às
1: Sim.
0: vezes assim, ó, a pessoa ter uma casa, como é que eu vou ter isso tudo dentro de uma casa?
1: Não
0: Tudo tá
1: dá, né?
0: caro, é quase inviável. Como é que eu vou ter isso dentro de um condomínio? Também é caro. Também assim, é caro, caro assim, né? Dentro de
1: Cada um tem a
0: um
1: sua
0: universo,
1: realidade,
0: a
1: né?
0: gente tá tentando trazer, a gente tá trazendo o que a gente chama de luxo acessível. É o luxo acessível,
1: Perfeito.
0: né? Não o luxo só aquele inatingível, inalcançável. A gente quer trazer a viabilidade para a vida das pessoas. É
1: Legal.
0: isso que faz sentido, né? A gente trazer coisas que funcionam para o dia a dia, é o que as pessoas querem, praticidade.
1: E quem quiser saber um pouquinho mais, inclusive desses aspectos aí, pode procurar sua equipe agora no GAF, vocês vão poder conversar sobre isso lá
0: Com
1: também.
0: certeza, nós estaremos lá prontos para receber todos. Nós teremos ativações muito legais. A gente, nossa equipe, pô, tá de parabéns. Eu tô assim, maravilhado com a
1: Encantado.
0: minha própria equipe, que nossa, que
1: É.
0: pessoal, não
1: Legal.
0: tenho palavras para expressar. Então vão lá que vocês vão gostar. Nós temos várias ativações. Nós vamos ter lá espaço Kids no
1: No
0: nosso stand. Nós
1: estande?
0: vamos ter um jardim maravilhoso para receber o pessoal bater um papo. Nós vamos ter lá a oficina lá do café, né? Então vai ter degustação de cafés. Nós vamos ter um momento
1: Muito
0: lá da
1: bom.
0: bebida. Nós vamos ter a degustação de algumas comidas lá. A nossa parceira a Cris Chiapetti, que está nos ajudando e está participando também. Então,
1: Legal.
0: assim, ó, vai ser maravilhoso mesmo. Vale a
1: Com
0: pena.
1: convidados
0: Nós vamos
1: todos
0: lá bater um
1: aí.
0: papo à vontade. Vamos falar do que quiser.
1: Muito bem.
0: Mercado imobiliário, tendência e produto também.
1: Então, amanhã já, a partir das 8 aberto, até domingo,
0: Até
1: das 8 às
0: domingo
1: 18.
0: vai ser pura alegria lá. Nós vamos estar lá, poxa,
1: Mais ou
0: especial.
1: menos uma ideia dentro do parque, em que posição a gente encontra vocês?
0: Nós
1: Como é que
0: estamos
1: é isso?
0: bem na frente do fórum. Bem na frente do fórum. A entrada do fórum, que são as reuniões, que são as
1: O
0: palestras,
1: fórum
0: né? Nós
1: principal aí
0: estamos
1: no
0: na
1: caso,
0: frente do
1: né?
0: fórum principal. Não tem como errar.
1: E para quem não foi lá ainda, o fórum principal é a tenda maior que existe.
0: É,
1: Daqui a
0: exato.
1: pouquinho a gente vai ter também, o Luiz já está chegando aí, inclusive, vamos conversar mais sobre GAF, a gente vai ver se consegue mostrar essa imagem aérea do parque para o pessoal ter uma ideia da grandiosidade que é, porque só falar a gente não consegue visualizar o que é de
0: Não,
1: fato, né,
0: não,
1: Marcelo?
0: legal, o Luiz chegou ali, é verdade. Já foi, já avisei o Luiz, eu disse, olha, Luiz, a gente tava conversando, eu, Luiz, o Lucion, falei com o pessoal até com a Cássio ontem. Disse, olha, é o primeiro de Sorriso. Pode marcar que o segundo, no mínimo, ele vai estar o dobro do tamanho, tá?
1: Tem,
0: Pode
1: área
0: arrumar
1: tem,
0: espaço. A área
1: espaço
0: tem,
1: tem,
0: tem uns
1: né?
0: 5 hectares para crescer ali.
1: Então tá
0: Fique
1: bom.
0: tranquilo.
1: Que bom, Marcelo.
0: Parabéns para Sorriso, parabéns para todos que estão envolvidos aí, estão trabalhando. A turma tá dando duro lá, não só a nossa equipe, mas todos que estão
1: Sim,
0: lá, tá bonito
1: perfeito.
0: de ver.
1: Parabéns ao senhor pela iniciativa de levar a sua empresa para dentro do GAF e de
0: Sim.
1: vir aqui, inclusive, convidar a comunidade para
0: Com
1: lhe visitar
0: certeza,
1: lá,
0: com
1: né?
0: certeza. Vamos prestigiar que todos vão gostar. Vai ser, é realmente uma festa muito especial e diferente de tudo que o Sorriso já viu.
1: Maravilha, nossa equipe vai marcar presença lá também. Eu agradeço a sua vinda aqui, microfone à disposição, caso o senhor queira reforçar esse convite aí, enfim.
0: Ok, obrigado, meninas. Um grande abraço a todos, um ótimo dia e encontro todos no GAF. Um abraço.
1: Perfeito, Marcelo Sanjão, empresário sorrisense da Marçã Empreendimentos, trazendo esse convite para o GAF aqui. Hora de encerrar com Rede TV Cidade Verde, né? Até aqui retransmitiram a voz do povo. Eles vão seguir com o Sorriso Acontece no comando do Ivan. Bom trabalho, equipes aí. Abraço, Ivan. A gente se reencontra amanhã. A voz do povo segue pelo rádio, pela live, até o meio-dia com você. Vamos para o intervalo e a gente já volta falando mais de GAF para você que está ligado, entre outros assuntos. Não sai daí, é um instantinho só.
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8: 11 horas e 6 minutos, a gente segue por aqui trazendo informações e recebendo agora Luiz Nastari, ele que está meio que à frente, né? Pode-se dizer, da organização do GAF, né, Luiz? Chegou o dia, então. Bom dia, bem-vindo.
9: Bom dia a todos. É isso aí, chegou. É amanhã.
8: Véspera, né? Véspera. A gente até pediu para a produção separar uma imagem que eu gostaria que o Pedro colocasse na tela aí mesmo, que estejamos na live agora, não mais na TV, mas bem interessante a imagem aérea para se ter uma ideia da grandiosidade do que está preparado para receber o público lá, né, Luiz?
9: É isso aí. Essa é uma imagem que demonstra bem quais são os acessos, o que vai ter de atrações ali dentro do parque, onde vai estar posicionado o fórum, os outros palcos, praça de alimentação, enfim, está tudo bem explicadinho aí.
8: Você tem uma ideia do tamanho de área, entre aspas, construída lá para esse evento?
9: Olha, o espaço do GAF tem 10 hectares. Né? Então
8: hectares.
9: É uma área bem grande ali para poder...
8: O que está utilizado.
9: Que tá utilizado.
8: A área em si é maior do que isso, né? Mas o que está usando é 10 hectares.
9: O parque tecnológico tem 100 hectares.
8: Sim.
9: Né? Então, só o espaço
8: usou
9: do GAF...
8: Usou um décimo esse ano.
9: A gente usou um décimo. Ou seja, tem bastante espaço para crescer, se Deus quiser.
8: Crescer no ano que vem, né? Amanhã a abertura, então, vocês já têm uma hora certinha e, inclusive, já tem bastante confirmações de autoridades, né, para esses primeiros eventos aí.
9: É isso aí, amanhã a abertura oficial começa às 8h30 da manhã, né? Tem que acordar cedo para chegar lá no evento.
8: Uhum.
9: E já tem confirmado o governador de estado, o Taviano Piveta, o Mauro Mendes também está confirmado, entre outras lideranças, né? Como o representante do SEBRAE, do SENAC, outras lideranças que são de setor privado, né?
8: Uhum.
9: E, sem dúvida, vai ser uma grande abertura, onde a gente vai fazer a grande inauguração da primeira edição do GAF, né? E vai ter uma cerimônia muito bonita, com a faixa, né, de abertura, vai ser alguns homenageados. Então, vai ser um grande momento ali para a gente, já depois da abertura, fazer um painel com os governadores e as autoridades que estarão ali presentes,
8: uhum,
9: para contar um pouco sobre as políticas públicas, cenário global aí para o agro, né?
8: No caso, esse painel online será assistido aí por quem tiver interesse no mundo todo, porque a internet assim leva, mas já com esse direcionamento em sala privada aí para os governadores dos estados do Brasil, é isso?
9: É isso mesmo. A abertura oficial do evento, ela vai ser transmitida, mas a partir do momento que se iniciam os trabalhos ali dos painéis, não
8: fecha,
9: vai ser mais transmitido.
8: Caso.
9: Isso.
8: Perfeito. Mas aí quem tiver inscrito pode participar, obviamente, não é? Qual é o assunto nesse primeiro momento? É mostrar Sorriso mesmo? Do fórum?
9: A programação está composta ali por vários assuntos, né?
8: Uhum.
9: Então são assuntos técnicos, para falar sobre oferta e demanda dos setores aqui do agro.
8: Perfeito.
9: Falar sobre clima, falar sobre boas práticas de produção, sustentabilidade, né? Então, todos os transição energética, né? Integração, uhum, entre as cadeias, que estão cada vez mais integradas entre,
8: uhum,
9: energia, grãos e pecuária, né? E a parte de silvicultura.
8: Sim.
9: Então, esses assuntos todos vão ser abordados aí ao longo dos 4 dias. Né?
8: Perfeito.
9: E na cerimônia de abertura vai ser mais política, né? Vai ser, uhum, onde a gente recebe essas autoridades para falar sobre projetos, planos, programas, né? Então,
8: sempre é importante, né? Importante, com certeza, até pela visibilidade que isso traz. Para o público em geral, o fórum tem lá, a gente sabe, a sua portaria específica, o acesso durante o dia é uma portaria só, a gente sabe que é gratuito, a exposição em geral, né? Falávamos há pouco com o empresário Marcelo, que vai estar com a equipe dele lá da Marsan, né? Todos os estandes amanhã já podem ser visitados.
9: A partir das 8 horas da manhã, a gente abre o portão de acesso ao evento como um todo.
8: Uhum.
9: Tá? E é o único acesso, é o acesso do portão 1, né, onde ali tem um domo verde, vai ser fácil de vocês se localizarem,
8: uhum,
9: que tem um pórtico ali de bem-vindos. E é através dessa entrada principal que as pessoas vão conseguir acessar o evento, o parque de exposição e os palcos que vão estar ali sendo trabalhados também.
8: Porque além do fórum, há outros palcos com informações de palestras, de diversos eventos também, né?
9: É isso mesmo. Além do fórum, tem mais 4 palcos que foram construídos, né, pelos apoiadores, que vai ter uma agenda incrível aí, tanto para quem é endêmico do setor, né, que trabalha na agricultura e pecuária, desde produtores, empresas de insumos e equipamentos, máquinas, empresas ligadas ao mercado financeiro, empresas ligadas à logística, à distribuição, né? Então, esse conteúdo todo, ele está distribuído nesses 5 palcos, né, contando com o fórum. E esses palcos da feira, do parque de exposição, é de acesso aberto para todo mundo que quiser participar.
8: Sem custo nenhum, no caso.
9: Sem
8: tirando o fórum
9: nenhum.
8: Principal, todos os outros são gratuitos para acesso livre, né? Dia de inauguração, a expectativa das 8 às 18 para a visitação interna ali, e de noite a expectativa cresce também, porque é a parte festiva daí, né? Como é que vai funcionar a noite lá amanhã já?
9: É isso mesmo, depois que termina o GARF durante o dia, até as 6 horas da tarde, né? A partir desse momento se abre ali o espaço anexo ao GAF, que é o Gran Rodeio e os shows nacionais que acontecem no final do dia. Uhum. Então, quem estiver dentro do GAF e quiser esperar ali um pouquinho para poder já participar dos rodeios, já é só sair, entrar numa outra entrada ali, que não precisa de inscrição, é só chegar e acessar essa...
8: É outra portaria daí, no caso.
9: Uma outra portaria.
8: A gente está perguntando aqui porque tudo é novo, é a primeira vez, é novidade, então vamos explicar direitinho, né?
10: Interessante ressaltar que dentro do GAF vai ter uma praça de alimentação, né? E dentro do espaço que é para o rodeio também haverá uma outra praça de alimentação, né? Porque as pessoas perguntam muito, né? Um local longe, não dá para voltar, ou quer passar o dia todo já emendar ali com a festa. Então, tem também esses microempreendedores que estão servindo lá, tanto no GAF quanto no rodeio. Além disso, tem o pelo que eu entendi, tem um local que outras empresas, que são pequenas empresas também, que vão expor seus produtos.
9: Isso, ali tem, dentro do pavilhão de exposição, a gente convidou vários produtores artesanais, né, e agricultores familiares para fazer uma feirinha ali mesmo, né, para contar um pouco sobre esses produtos que eles fazem e contar um pouco dessa história também, da origem dos produtos que eles estão apresentando e comercializando por ali. Uhum. Então vai ter queijo, salame, charcutaria em geral, vai ter artesanato, vai ser muito bacana. Então isso vai ficar dentro do pavilhão de exposição.
8: Dá até para fazer a boquinha lá, então.
9: Dá sim, dá sim.
8: Legal, muito bom. Você fica um minutinho mais, Luiz, a gente já volta a falar aqui. 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
8: Voltamos aqui conversando com o Luiz Nastari sobre GAF. Luiz, a dona Esmeraldina, ela faz reciclagem de latinhas e etc. Ela está perguntando aqui como é que vai ser para eles. Se tem uma empresa que vai reciclar ou se eles podem ir lá para ajudar nessa questão aí.
9: Olha, durante o GAF a gente vai fazer a coleta seletiva dos resíduos todos, uhum, né? Isso é um trabalho interno do evento. Mas durante os shows, como eu entendo que é um espaço aberto, aí eu já não sei dizer se vai estar aberto para todo mundo entrar ali e fazer esse tipo
8: isso
9: de trabalho.
8: Ou não. Uhum.
9: E como não é a gente que organiza, eu não tenho essas informações.
8: Do
9: mas
8: rodeio. Dentro
9: do rodeio e dos shows, né? Uhum. Mas durante o GAF,
8: de dia a gente já tem quem faz. Está na programação, até pelo exemplo que é preciso dar com relação a isso, né? Vai ter lixeira lá? Como é que é?
9: Vai ter lixeira, com certeza.
8: Lembrar o povo aqui, né? Vamos dar um exemplo bonito, né? Em Sorriso.
9: De cada um cuidado. Tudo tão bem cuidado ali, né? É importante que tenha esse cuidado com a limpeza também. Uhum. E a gente está tomando esses cuidados, sim.
8: Muito bem, pergunta básica de novo aqui, qualquer um pode se inscrever, tem custo para se inscrever? Vamos responder de novo.
9: Não tem custo para acessar o parque de exposição, tá? O evento é gratuito, mas requer inscrição prévia através do site. Caso vocês não conseguirem se inscrever pelo site, que é GAF com 4 Fs, sorriso.com, Lá durante o dia do evento vocês podem chegar e nós vamos credenciar vocês lá dentro. É muito tranquilo, não tem segredo nenhum. Mas a gente requer a inscrição mesmo gratuita por uma questão de segurança do público que estará lá presente.
8: Perfeito. Mais uma perguntinha aqui. Consegue me mandar a localização? Como é que acha vocês pelo GPS, pelo amor de Deus?
9: Só digitar no GPS, o Waze ou o que for, né, o Maps, uhum. Parque Tecnológico, que está lá já marcado, que é muito fácil encontrar.
8: Perguntaram aqui se vai ter exposição de maquinários, animais ou algo do tipo.
9: Maquinários, com certeza, tem todas as grandes empresas, e desde implementos, maquinários...
10: Então avião. Avião.
8: Sério? Até a gente não falou ainda, isso é uma coisa que nós não abordamos aqui ainda.
9: Barco,
10: drones. Gigantes.
8: Quem foi que, não a empresa em si, mas ramos, segmentos que reservaram os espaços para estar na exposição lá?
9: Olha, a Agrobajo está com um espaço maravilhoso ali, com diferentes tratores que eles vão, e implementos e maquinários, uhum. né, que eles vão expor, entre outras empresas de máquinas e equipamentos. Vão ter empresas ligadas à aviação, serviços em geral, desde pequenas tecnologias, né, uhum. de gestão, por exemplo, de otimização de processos, até tecnologias de aplicação de boas práticas, né, uhum. aplicação tanto no plantio quanto na parte industrial. Então, toda a parte técnica está sendo bem coberta ali, né, nessa parte do parque de exposição.
8: Das inovações tecnológicas.
9: Inclusive, empresas como a Marsan, né, que vão estar ali com empreendimentos.
8: Sim.
9: Aliás, o espaço da Marsan está lindo.
8: Fica
9: aqui nosso convite para vocês visitarem lá também.
10: Soube, inclusive, que até tem uma carreta completamente elétrica que vai ser exposta lá também.
9: É isso mesmo. Eles vão estar lançando, né, inaugurando uma tecnologia nova, que é um caminhão elétrico, né? Então, esse caminhão de rodagem, né, vai ser apresentado ali durante o evento. Inclusive, ele acabou andando aqui alguns dias durante a Blumenau, não sei se vocês viram.
8: Sim.
9: Mas é esse caminhão que vai estar lá sendo exposto.
8: Que legal. Que bacana. Carga de energia, carga pela energia elétrica ao invés do combustível. Legal, muito interessante isso. À noite, que é a grande expectativa, além, é claro, do GAF, mas também o Gran Rodeio, né? Amanhã já vai ter show nacional, inclusive. Então, 18 horas, acabou o GAF, o que vem depois?
9: Acabou o GAF, a partir das, se eu não me engano, às 8 horas da noite, começam os rodeios, tá? Então, quem quiser trazer aí a família para participar também, para assistir, eles estão organizando uma estrutura linda, tá muito bem preparado ali, com brita, né, para evitar o poeirão, que ali uhum. bate um poeirão danado, né? Mas ali tá tudo sendo bem cuidado para receber todo mundo, então... o acesso é a partir das 6, 7 horas da noite, uhum. e dali em diante já começa toda a programação dos rodeios, que inclusive vão contar com montaria a cavalos e montaria em touros, e na sequência os shows.
8: Amanhã, primeiro show, Wesley Safadão.
9: É isso aí, pessoal. É isso aí. Promete bastante.
8: Expectativa é grande, né? Até o Rafaelzinho mandou aqui sobre as máquinas, ainda diz ele que a Amazônia Máquinas estará com a maior colheitadeira do mundo lá, que só tem duas no Brasil. Vai mostrar isso lá também?
9: Já tá lá, instalada.
8: Aí, ó, tem spoiler lá dos fuxiqueiros já. Bom, aqui que a gente tem repórter, né, Luiz? Pra todo lado. Isso que ajuda, né? Um abraço, Rafael. Tá ligado aí.
9: É isso aí.
8: Interessante. É muito válido isso. A comunidade sorrisense, acho que estava com saudade de uma exposição. A Expo Riso antigamente fazia esse papel, né? Deixou de existir, a Expo Riso acabou mais virando rodeio show mesmo, né? E agora retoma-se, então, com uma grande exposição agropecuária, digamos, ou pelo menos da parte agrícola, né?
9: É isso mesmo. O GAF, ele, o grande pilar dele é o conteúdo, é a troca de informação, que, né, acaba trazendo aí essas novidades todas. Mas, obviamente, o parque de exposição, as máquinas, os implementos, né, que estão ali expostos, todos esses serviços ligados para o agro, o que há de mais moderno vai ser apresentado nessa parte do parque de exposição. Uhum. Além da praça de alimentação, né, e tudo que está sendo construído. O grande foco do evento é o conteúdo mesmo, por isso que tem 5 palcos. Uhum. Então fica aqui o nosso convite para vocês entrarem no site, se organizarem com essas agendas, com a programação.
8: É o mesmo site da inscrição?
9: O mesmo site da inscrição, tem um botão lá de programação que tem ali dividido em palcos, uhum. né, onde que está a programação, desde técnicos do setor até crianças que estão querendo aprender um pouco mais sobre
8: Legal.
9: O plantio, a colheita. Então vão ter palcos ali destinados só para crianças, então fica aí o nosso convite para vocês trazerem também os seus filhos, né, e a turma toda para acompanhar. É importante que as crianças abaixo de 18 anos sejam acompanhadas com um adulto responsável.
8: Perfeito. Estão pedindo de novo aqui o site. Então vamos falar bem devagarinho. Se não conseguir de tudo fazer a inscrição, você diz que pode ir lá, o pessoal vai ajudar também.
9: Isso mesmo. É GAFF, GAFFFF, sorriso.com. GAFF com 4 F's, porque são 4 pilares. Fórum, feira, gastronomia e entretenimento. Por isso que são 4.
8: Os Fs é porque na língua inglesa, no caso,
9: é,
8: né?
9: É isso aí.
8: Muito bem. Então tá, moçada. GAFSorriso.com. GAFSorriso.com. Repetindo de novo aqui, com todas as informações lá. Se não conseguir inscrever, vai lá no local. O objetivo da inscrição é chegar e mostrar um QR Codezinho para passar rápido também pela portaria, né?
9: Assim que vocês terminarem a inscrição, vai ser gerado um QR Code. E é só chegar lá, pode ser impresso ou do próprio celular, a gente bipa e faz a revista e já dá acesso ao evento.
8: Consegue entrar. E isso aí também é importante colocar, que a segurança, a gente conversou ontem com o Coronel Denardi, nosso secretário, o secretário adjunto estiveram aqui, destacando que vai ser muito cuidado isso também. Vai ter inclusive o caminhão da segurança pública lá, que é o stand, digamos, da segurança pública dentro do espaço do GAF.
9: É isso aí, está tudo sendo monitorado com câmeras, né, revista. Então, isso para garantir o conforto de todos, né, e que a gente consiga aproveitar o máximo possível o evento.
8: Muito bem. A partir de amanhã, nossa equipe já fala ao vivo de lá, né? Então, vou deixar o microfone aqui nessa oportunidade ainda restante para o Luiz reforçar esse convite. É de bebê a idoso que é convidado para esse evento, né?
9: É isso aí, pessoal. A gente está fazendo um trabalho muito bacana de acessibilidade, né? Então, o evento inteiro está acessível para todos, né? PCDs que queiram participar também, então toda essa infraestrutura já foi preparada para receber vocês. De crianças a idosos, o evento inteiro está aberto para todos.
8: Muito bem.
9: E fica aqui o nosso convite, é amanhã, né? Então,
8: tá aí, gente, tá
9: chegou,
8: aí.
9: Né?
8: Chegou o dia.
9: Participem da cerimônia de abertura, que vai ser muito bonita, cheguem cedo para evitar filas e se cadastrem, porque se chegar no limite de público do evento, conforme for a orientação ali dos bombeiros, a gente não vai conseguir acomodar todo mundo.
8: Então precisa realmente fazer essa inscrição para que você tenha tranquilidade, né? É importante isso.
9: É isso aí.
8: Obrigada, Luiz. Parabéns pelo trabalho todo. A gente sabe que não foi fácil chegar até aqui. Agora é só esperar um momento e depois comemorar junto com a galera lá.
9: É isso mesmo. E vão ter várias novidades lá que eu não posso contar aqui, mas é só
8: pra ir lá ver, né?
10: Spoiler.
9: É isso aí.
10: Spoiler, por favor.
9: Ah, tem que ir lá, tem que ir lá.
8: Tem coisa que tem que ir lá pra ver mesmo, né?
9: É isso aí.
8: Muito bem. A partir de amanhã a gente já tem mais informação, que aí já tá funcionando. Nós vamos ir chamando o público aqui.
9: Vou dar um pequeno spoiler, então.
8: Vamos lá, por favor.
9: Vai ter um balão de a gás para as pessoas fazerem
8: passeios
9: ali também.
8: Oh, legal. Vai ver o parque e vai ver sorriso também no balão, né?
9: É isso aí.
8: Muito
9: bom. Bonito.
8: Obrigada, viu, Luiz? 11h25, vamos para o intervalo, né, produção? É rapidinho, tá, moçada? Quem está pedindo aqui o site, eu já vou mandar o site de inscrição pelo nosso Fala Cidadão aqui para ajudar essa galera, tá bom? Intervalo, já retornamos com informações várias aqui que ainda separamos para você na Voz do Povo de hoje. Não saia daí, é um instantinho só.
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8: 11:29 agora.
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8: Vamos em frente, voltar a falar de segurança pública. Olha, gente, foi ao estabelecimento, você sabe que tem a conta, então preferencialmente vá prevenido para pagar a conta, né? Porque ontem um sujeito acabou preso porque se recusou a pagar a conta no estabelecimento onde ele estava consumindo e ainda disparou, eventualmente, contra o proprietário. Felizmente não acertou. Pessoas que lá estavam evitaram um mal maior, né? Vamos ouvir os detalhes. A colega Raíssa acompanhou a situação e traz para nós agora.
18: A equipe da Polícia Militar realizou a detenção de um homem na noite de segunda-feira. Ele estava com uma arma de fogo, tipo revólver, em um estabelecimento comercial na rua Tangará. Ali, ele se recusou a pagar a conta do consumo naquele local. E diante disso, acabou sacando a arma de fogo e efetuando um disparo no estabelecimento. Populares, então, realizaram a contenção deste homem até a chegada da equipe policial, que conduziu o suspeito até a delegacia.
19: A Polícia Militar foi comunicada, né, de uma situação, de um crime ocorrido no bar Sol Nascente, na rua Tangará. Então, diante disso, a guarnição da Polícia Militar da Tropa Ordinária deslocou para fazer o atendimento. Chegando lá, o criminoso estava imobilizado por populares, testemunhas, que estavam naquele estabelecimento comercial. A guarnição, né, fez a revista no suspeito e fez a apreensão de um revólver calibre 38, com 4 munições intactas e 1 munição deflagrada. Diante disso, foi levantada as informações que culminou nessa ocorrência policial. Né, os policiais militares levantaram as informações que aquele suspeito, ele não queria fazer o pagamento, né, dos dos materiais adquiridos ali no comércio local. Após isso, esse levantamento de informações, onde os policiais militares levantaram, né, que o suspeito tinha efetuado um disparo de arma de fogo, populares que estavam e testemunhas que estavam no local, fez a imobilização desse suspeito. Com a chegada da guarnição, a guarnição fez a prisão, deu voz de prisão a esse suspeito e conduziu o suspeito e com a arma apreendida até a Delegacia de Polícia Judiciária Civil aqui do município de Sorriso.
18: Tinha alguma documentação, registro, arma?
19: Não tinha nenhuma documentação, nenhum registro, né? Ele estava, segundo informações, no momento, né, do disparo, antes do disparo, ele sacou a arma da sua cintura, então ele estava naquele estabelecimento comercial com a arma na cintura, e nesse momento que ele ficou mais exaltado, agressivo, ele sacou da arma e efetuou o disparo de arma de fogo no estabelecimento comercial.
8: Coisa, hein, moçada? É cada machão, entre aspas, aí, né? Vou ter. Vai lá responder agora, né? Fala sério. 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
8: 11h34 agora, diversos acidentes registrados ontem, vamos a eles então, né? Em uma das situações, um homem sofreu possível fratura na perna. Ele colidiu a moto na traseira de um veículo parado em semáforo na Brescancim. Atenção, né, galera? Raíssa, vamos lá.
18: Fim da tarde de terça-feira e com um intenso movimento no trânsito de Sorriso, acidentes são registrados. Desta vez, na Avenida Natalino João Brescancim. Um carro parou em um semáforo ao avistar o sinal vermelho e logo atrás vinha um motociclista que não se atentou e acabou colidindo na traseira do veículo. Com isso, caiu da motocicleta. O corpo de bombeiros precisou ser acionado e no local, realizando os primeiros atendimentos, foi notado uma possível fratura.
20: Fomos acionados que havia uma queda de motocicleta com uma vítima no local. Nossa guarnição chegou a esse local e constatou que havia realmente essa vítima com dores no membro inferior esquerdo, na região do joelho. Tinha uma certa assimetria ali, um desnível no joelho, com uma possível fratura, né? Realizamos imobilização, acesso, foi pego acesso nessa vítima, regulação via médico e transporte para o hospital regional.
18: A vítima, ela relatou o que aconteceu, realmente ela caiu sozinha, houve uma colisão?
20: Positivo, a princípio, segundo o relato da vítima, ela parou próxima faixa e um carro da frente havia freado e ele freou muito em cima e acabou colidindo na traseira do veículo e caindo com a moto.
18: Com o intenso trânsito em horários com maior fluxo, a atenção deve ser redobrada. O cuidado nunca é demais.
20: Fatores primordiais que acontecem aí nos acidentes, que é o excesso de velocidade e a desatenção. Nesse caso foi um momento de desatenção do veículo ali. Não podemos constatar o que aconteceu de fato, né? Vai ser analisado via câmera e etc. Mas é redobrar a atenção em rotatórias, cruzamentos de rua, não só colocar aquela segunda marcha e passar, e sim parar, analisar o lado se pode de fato atravessar ou não, e redobrar essa atenção, principalmente nos horários de pico, onde tem nossa maior incidência de acidentes.
8: Estamos avisando, né, que o movimento tende a aumentar bastante ainda entre hoje, amanhã e o final de semana, tá? Então, atenção redobrada. Ontem também, lá na linha Celeste, houve uma colisão. Motocicletas, duas, vinham no mesmo sentido de direção. Uma delas acabou achando um buraco lá, colidiram as motos e houve ferido grave. Raíssa conta os detalhes.
0: Era final da tarde de terça-feira quando as equipes do Corpo de Bombeiros e SAMU foram acionadas para atender vítimas de um acidente registrado na linha Celeste, em Sorriso. O SAMU prestou atendimento a duas pessoas e o Corpo de Bombeiros encaminhou um homem ferido até a UPA. E de acordo com informações, as duas motos seguiam na mesma direção, quando uma delas perdeu o controle ao passar por uma pedra. O desnível da estrada de chão colaborou para que os dois veículos colidissem.
21: Centrovia 93, né? Porém, a gente já estava atendendo uma outra ocorrência, a gente finalizou essa outra ocorrência. Nesse meio tempo, foi o tempo que o SAMU foi acionado e estava deslocando também para esse local. No local, se tratava de um acidente de trânsito, né? Eram dois motociclistas e estavam retornando do sítio, estavam no momento de lazer, retornando, acabou colidindo ali com uma pedra e caindo. As duas motos se chocaram ao cair ao da frente. A gente atendeu um do rapaz, né, e ele tava com bastante escoriações, diz que ele foi o mais grave, e as escoriações por todo o corpo, né, múltiplas escoriações. Aí tem a gestante, que foi atendida pelo SAMU.
8: Pois é, né, gente, ainda não sabemos o estado de saúde exatamente dessa senhora gestante, mas vamos acompanhar o caso. Além destes acidentes no trânsito, ontem os bombeiros também atenderam uma situação de acidente de trabalho. Um jovem feriu-se caindo de uma altura de 4 metros, trabalhava em manutenção de calhas junto com o pai dele, não estava usando EPIs, é o alerta do bombeiro mais uma vez nesta situação. Acabou socorrido ao hospital regional, Raíssa Ávila também acompanhou.
0: No bairro Jardim, Califórnia, em Sorriso, um jovem foi socorrido pelo Corpo de Bombeiros no início da tarde de terça-feira. Ele prestava um serviço, acompanhado do pai, quando caiu de uma altura de aproximadamente 4 metros. O rapaz não utilizava nenhum tipo de equipamento de segurança. O Corpo de Bombeiros fez os primeiros atendimentos no local e, após regulação médica, encaminhou o jovem até o hospital regional.
20: Segundo um informante, foi uma queda de aproximadamente 4 metros de altura, né? Chegamos e constatamos isso, realmente, tinha de 3 a 4 metros ali. Eles trabalham em uma empresa que cuida de calhas. Eles estavam fazendo a manutenção das calhas, estava essa vítima e o pai dele trabalhando juntos. E aí ele sofreu essa queda de nível aí. Nós chegamos, abordamos a vítima, fizemos a avaliação, verificamos que ele tinha apenas dores e uma certa limitação com movimentação dos membros superior, do membro superior esquerdo, cotovelo. Mas sem nenhum tipo de lesão, né? Foi um milagre aí.
0: O uso do equipamento de proteção individual é importante, independente do serviço realizado e do tempo que o profissional já atua na área. Todo cuidado precisa ser tomado para evitar tragédias ou danos.
20: A importância desse uso de EPI, né? Vale alertar sempre nesse trabalho de plano elevado, para evitar que aconteça algo maior aí. Nada de nenhuma constatação, ele foi encaminhado para o hospital regional devido à cinemática do acidente, né? Por ser um plano elevado e uma altura considerável, ele foi encaminhado para o hospital regional para mais avaliações e exames.
8: Cuidado, né, moçada? Vai subir, cinto de segurança, né? Sempre alertado isso e ainda há quem não o faça. Tem que cuidar mesmo, tá? Já mandaram um tempinho aqui, mas avisando que atearam fogo nas margens do anel viário, sentido que vai para o GAF. Ai, ai, gente, olha, pelo amor de Deus, são muitos hectares de mata de vegetação destruída, né, ao longo dos anos aí com o fogo. Sabe que é proibido, sabe que é proibido. Para o fogo pegar sozinho, para pegar fogo sozinho, é mínima parte, 0,0 sei lá o que por cento das situações. Maior parte, absoluta maior parte, é o ser humaninho que tem o dedinho quando tem incêndio de qualquer natureza. Então, por favor, né? Por favor, para que isso? É um matinho seco que tem lá, você não quer roçar?
10: Tempo seco, poeira, ainda tem que ter fumaça, pelo amor de Deus.
8: Fogo e fumaça, enfim, está dado o recado, né? Atenção para quem está nas vias aí, todo cuidado é pouco, porque a fumaça atrapalha muito a visibilidade, sempre pode piorar a situação, e se for o caso, alguém que passa lá, vê que está agravando, chama o bombeiro mesmo. Difícil, né? Eu vou te falar, a gente fica com vergonha alheia nesses casos, infelizmente. Vamos para o intervalo? Na volta a gente retoma as falas sobre o GAF, trazendo mais um pouquinho de orientações em relação à segurança pública, que a Raíssa conversou também com a Secretaria Municipal, entre outras situações. Houve lançamento de mais uma pré-candidatura, desta vez para deputado federal, e um sorrisense. Você vai saber já já. Voltamos no instante.
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8: 11h45 agora.
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8: Em frente, né, moçada? Olha só, em tempo aqui, Secretaria de Segurança Pública repassa orientações para a comunidade, detalhando o policiamento durante o GAF. Quem traz os detalhes desta vez é a colega Raíssa, que conversou com a equipe também. Vamos ouvir.
18: Um grande sistema de segurança está sendo instalado em Sorriso para reforçar o policiamento durante os dias que o município sediará o GAF. Monitoramento dentro do parque e também na parte externa garante mais vigilância durante os dias de evento.
3: Graças à gestão das instituições alocadas aqui em Sorriso, cada um fazendo um esforço hercúleo aí no sentido de levar a segurança para o cidadão, não só no GAF, como também nas suas residências na cidade. Então a gente fez um pedido de reforço junto com ofícios encaminhados ao Coronel Jorge Almeida, e ele encaminhou para o Secretário de Segurança e para o Comandante da PM. E eu fui pessoalmente falar com eles em Cuiabá, a Coronel Suzane, a Secretária Estadual de Segurança, e o Coronel Fernando, Comandante da PM, onde de pronto atenderam os pedidos de reforços para o policiamento nos dias do GAF.
18: E lá no GAF, o que nós teremos de diferente no sistema de policiamento?
3: Teremos um caminhão que foi utilizado na Copa do Mundo, o POI, é um ponto de observação estacionário, onde esse caminhão monitora todo o local, com sala de crise, onde os gestores das instituições, caso aconteça algum problema, nós resolvemos dentro desse caminhão. Tem também câmeras com reconhecimento facial, os totens utilizados que estamos colocando na cidade com inteligência artificial já está lá no GAF, e também câmeras de reconhecimento na entrada das bilheterias.
18: Além da parte de segurança, a Secretaria Municipal se atentou ao trânsito. A Polícia Rodoviária Federal dará o suporte necessário e placas com sinalizações serão instaladas ao longo do trecho.
3: A Polícia Rodoviária Federal cuida da BR, inclusive com painel de LED indicando na BR-63 onde é o GAF. Temos uma preocupação muito grande ali na Avenida Blumenau, com a 242, onde vamos iluminar, colocar bastante sinalização em todo o trajeto. E também no sentido ali, indo pelos condomínios ali, na rotatória antes do pedágio, também vamos sinalizar para que as pessoas possam ir com segurança para o GAF. Agora eu faço um pedido. Paciência, respeitem a sinalização que a gente vai fazer, né, os 40 por hora, para que a gente não tenha nenhum acidente, já que são dois acessos que levam ao parque.
18: Para quem deseja acompanhar o evento, seja de dia ou à noite, a segurança também é válida na própria casa.
3: A gente tem um policiamento através da Polícia Militar, policiamento ostensivo vai ser reforçado, com certeza vai ajudar, mas as pessoas têm que utilizar de todo o que tem de segurança na sua residência e também que avisem o vizinho amigo, como a gente fala, que qualquer problema que vier anormal durante a noite, que ligue para o 190, no sentido da Polícia Militar, verificar o que está acontecendo.
8: Bora lá, moçada. Com cuidado, né? A gente não vai ter notícia de segurança pública. Espero que das ruas só venha coisa boa para a gente falar, tá? Desse GAF, então, por favor, tá? Trânsito é trânsito. Mais com movimento, mais cuidado ainda. Então, por favor, cada um faça a sua parte aí e vamos contar com a autoridade para regular, mas nós precisamos ser os responsáveis, né? Pela condução. Vamos falar dos parceiros?
10: Vamos sim. 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
8: Ainda do final de semana, olha só, Régis Cardoso lança pré-candidatura a deputado federal pelo Partido Novo durante uma reunião com personalidades políticas do começo da semana, né, Raíssa Ávila?
18: Durante essa semana, Régis Cardoso oficializou sua pré-candidatura a deputado federal pelo Partido Novo. Em Sorriso, o também pré-candidato ao governo, Marcelo Maluf, se reuniu com a comunidade. Régis levará a bandeira da segurança pública durante a sua campanha, cobrando leis mais justas para que a comunidade tenha mais tranquilidade, principalmente as mulheres.
4: Por tudo que aconteceu e vem acontecendo com as mulheres do Brasil, as crianças, principalmente também aqui na nossa cidade, que vem aí cada dia mais aumentando os casos de abusos, estupros, feminicídio. Então essa é a minha bandeira. Eu sei a dor que é você perder uma esposa e você perder filhos para assassinos, para bandidos que cometem isso na maior naturalidade. Então a minha bandeira maior é a segurança pública em defesa da mulher, da criança e de toda a família, né? Que o pai possa sair de casa, trabalhar e saber que a sua família está segura, que o Estado garante a segurança da sua família. E a mãe que trabalha fora, deixa o filho em casa, às vezes com algum parente e tal, aquele medo de deixar a criança, que ela seja segura. Então a minha luta é por todas as mulheres, por todas as famílias, e a segurança pública é a minha pauta maior.
18: O Partido Novo foi escolhido por Régis para ser filiado, um partido de direita que busca renovação.
4: É um partido de direita, conservador, de princípios, e foi um partido que eu me identifiquei, um partido de família, um partido que não tolera corrupção, que não tolera injustiça, e vem crescendo cada dia mais, e o nosso intuito de estar no Novo é fazer o Novo crescer, trazer políticos sérios, independentes, sinceros, e que realmente queira fazer o melhor para o seu estado, para o nosso país.
18: Quem também participou do evento em Sorriso foi o senador Eduardo Girão, pré-candidato ao governo do Ceará, visitou a região para apoiar Régis.
5: Eu estou aqui porque essa história nos toca bastante. Ele transformou a dor que ninguém consegue imaginar de perto, né? Isso machucou muito, muitos parlamentares, mas ele transformou essa dor, essa tragédia, em amor pela justiça, né? Não por vingança, que não leva a gente a lugar nenhum, mas pela justiça para todos, para que a gente possa fazer leis mais firmes, mais duras, preservar a criança, preservar as mulheres. E ele tem levado isso a sério, sem mandato parlamentar. Ele já tem feito um trabalho lá no Congresso Nacional, junto com Damares, com o senador Magno Malta, com a senadora Margarete Buzetti, que foi importantíssimo nessa lei que nós aprovamos. Tu imagina se ele tiver um mandato. Então, eu vim aqui a Sorriso pela primeira vez, né, desci ontem na final da Copa do Mundo em Sinop, né, e tive o prazer de conversar com as pessoas, de passar o dia dando entrevistas e levando a possibilidade de uma renovação na política, porque Mato Grosso e o Brasil precisam de uma renovação quase total da Câmara de Deputados e do Senado Federal daqui.
8: Bora lá, vamos acompanhar, e todos os que assim nos solicitam nos espaços, a gente vai levando ao ar, né, o processo eleitoral. Está em andamento, já estamos em período de convenções, inclusive dos partidos, e vamos ter novidades em breve, né? Hora de agradecer a sua audiência, esteja onde estiver, você acompanhando aqui a Voz do Povo, Central Técnica aqui da Branca Moraes, o Pedro Henrique com os apoios em edições e imagens, eu e Milena nos estúdios, Raíssa nas ruas, né? Amanhã já ao vivo do GAF, muita informação para você, então fique ligado, né?
10: Isso mesmo, a todos uma excelente quarta-feira, a gente volta amanhã, se Deus quiser.
8: Desejando uma ótima quarta, Alexandre Garcia chega fechando com o comentário do dia. Até mais ver.

Inacreditável. No Tribunal de Contas da União, que não é um órgão do judiciário, é um órgão do legislativo, auxiliar do legislativo, é quem cuida das contas públicas federais, que fiscaliza e pune para não haver nada fora da lei. E o próprio TCU está propondo um aumento de 30%, se não me engano, nas comissões de cargos em comissão, nas gratificações, e achou uma maneira de permitir que elas não sejam contadas para fim de limite do teto, que é 46 mil, está escrito na Constituição, está lá no artigo 37, dizendo que não pode ultrapassar o limite da remuneração do ministro do Supremo a qualquer título. Ora, mas devem estar pensando o seguinte: não, os ministros do Supremo também passaram, todo mundo passa, vamos passar também. É o tribunal que cuida das contas públicas, que fiscaliza. Bom, por falar em Supremo, o ministro Gilmar Mendes processando o senador Alessandro Vieira, que era relator da CPI do crime organizado. Ele sugeriu o indiciamento de ministros do Supremo e Gilmar Mendes o acusa de abuso de autoridade, né? E mandou para a Procuradoria-Geral da República. A Procuradoria-Geral da República alegou que ninguém pode indiciar ministro do Supremo senão um ministro do Supremo. Vocês entenderam isso? É o absurdo por absurdo. Então, ninguém pode indiciar, né? Se o próprio tribunal não pode, né? Só Deus, né?

0: do senador Alessandro Vieira. E aí o PGR, Bonet, todo mundo sabe, até as pedras da rua, das ligações dele com Gilmar, mandou para a Justiça Eleitoral de Alagoas, né, de que depende o registro da candidatura da reeleição de Vieira, Tribunal Regional Eleitoral. Aí eu lembro, para saber se ele não cometeu nenhum ilícito eleitoral. Eu lembro de entrevista do grande Joaquim Falcão, na CNN, que disse: o Supremo, que foi criado para resolver conflitos, é a origem de conflitos. Joaquim Falcão que disse isso lá na CNN, todo mundo ouviu. Bom, o careca do INSS, o Antônio Carlos Camilo Antunes, teve mais uma apreensão de bens. A Polícia Federal encontrou num prédio residencial de Brasília, lá no subsolo, nas garagens, um Audi R8. Gente, um R8 tem um motor V10, 10 cilindros em V, que gera mais de 700 HP. Ele faz de 0 a 100 em 3 segundos, um pouquinho além de 3 segundos. Audi R8. Encontrou também um BMW M5, é com motor V8. Aliás, aquele motor V10 equipa o Lamborghini. E esse motor V8 gera 727 HP. E também vai de 0 a 100 em 3 segundos. Aliás, o outro, o motor do Audi é 610 HP. E encontrou um Opala Diplomata. O meu pai tinha um Opala Diplomata. E deve ser de colecionador, né? Estava lá um Opala Diplomata. Vai ser apreendido tudo. E só para encerrar, você sabe em quanto estamos pagando de juros da dívida pública gigantesca? Um trilhão. Estamos pagando esse ano 1 trilhão e 80 bilhões e mais 400 milhões. A gente nem tem ideia do que seja isso, muito menos da dívida que está em 10 trilhões 620 bilhões. Isso para os cálculos brasileiros, que deixam fora os papéis que estão no Banco Central para serem impostos em circulação, os papéis de crédito do governo, seria 81% de tudo que se produz no país. Mas segundo os cálculos do FMI, cálculo mundial, que inclui todos os papéis, todas as letras de crédito do Tesouro, isso significa 96% do PIB brasileiro, a dívida pública. Para a gente pensar nisso em ano eleitoral, né? Porque aumentou muito nesses últimos anos. Parece que era mais de uma pandemia constante. De Brasília, Alexandre Garcia.
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7: Meio-dia e 17 minutos.

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8: Meio-dia e 30 minutos.
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1: Meio-dia e 42 minutos.

0: Quando você pensar em terminar com o amor da sua vida, você pensa ele falando isso pra você. Aí você ouve essa música, pensa de novo.
1: Pensa bem.

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2: Sorriso FM 1:04.
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2: Excelente tarde pra você grudado aqui com a Sorriso FM. Tarde gostosa de quarta-feira, 22 de julho, meiuca de semana. E quem chega por aqui é o Claudinei Sorce. Como é que você tá? Tudo bem? Satisfação enorme falar contigo mais uma vez ao vivo aqui no Estúdio 1, estúdio principal da sua Sorriso FM, com o nosso Boa Tarde Sorriso, que está só começando. Lembrando que aqui você tem música, informação, entretenimento e, claro, aquela sua participação através do nosso Sorrisap, tá? Onde você me conta, de onde você está falando, onde você está ouvindo a Sorriso FM, claro, pede a sua música, manda o seu recado, manda o seu alô, seja através de mensagem de texto ou de áudio, você fica à vontade. Do jeito que você gosta, iniciamos então o nosso Boa Tarde Sorriso.

0: Sorriso FM com o Gustavo Mioto e o Murilo Huff. Novo sozinho.
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0: 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Sorriso FM, 1:10.

0: Sorriso FM com Henrique e Juliano até você voltar. Tá todo mundo ligado, grudado aqui na Sorriso FM com o nosso Boa Tarde Sorriso. Vamos nessa quarta-feira, meiuca de semana. 1:16.
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5: Bom, quarta-feira, hoje 25 de julho, lembrando que hoje é o dia do cantor lírico e também dia do trabalhador doméstico. Pois é, homenageando aí quem canta com a força e a beleza da voz e também os profissionais que com dedicação e cuidado contribuem para o bem-estar de milhões de pessoas e milhões de famílias. Nosso reconhecimento e gratidão a todos que enxergam essas importantes missões nessa quarta-feira. E falando agora do Rock in Rio, isso mesmo, Rock in Rio 2026 tem mais 2 dias com ingressos esgotados. O festival anunciou aí na terça-feira que as entradas para os dias com shows de Stray Kids em 11 de setembro e Elton John em 7 de setembro estão esgotadas. Com isso, já são 4 datas sem ingressos disponíveis. Ainda restam entradas para os dias 4, 5 e 13 de setembro. 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
5: Agora, senhoras e senhores, Elton John.

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2: E conecte-se com as principais notícias e informações de Sorriso, de Mato Grosso, do Brasil e de todo mundo através do site r9news.com.br. Entre os destaques de hoje, SESI Mato Grosso amplia prazo para inscrição para vaga de emprego na escola de referência em Sorriso. No R9 News, eleições 2026. Regiões Norte e Centro-Oeste lideram crescimento do eleitorado. Empresário morre e mulher fica gravemente ferida em acidente com duas carretas na BR-163 em Sorriso. Agência Nacional de Transporte Terrestre, ANTT, abre processo para definir novo controlador da BR-163 entre Sinop e Miritituba. Ainda no R9 News, família Girolete recebe homenagem em plantio simbólico de jabuticabeira no Parque Tecnológico de Sorriso. Esses outros destaques, fatos e acontecimentos circulando o tempo todo, com notícias atualizadas em r9news.com.br. 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
2: Simbora aqui com Felipe Rodrigo, Temporais.
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0: Temporais, Felipe Rodrigo na Sorriso FM. 1h38 agora, abraçando nossos ouvintes aqui, claro, né? Recebendo áudios, mensagens de texto. Para você que não participou ainda, participe com a gente. Sorrisap 99634-6964. Para você trocar uma ideia, mandar o seu recado, o seu alô, pedir a sua música, enfim, ficar à vontade. Faça aí como fez aqui o Loredi. Fala, garoto!
1: Boa tarde, Claudinei. É o Lore, eu conheci como Belo Embaixador.
0: Ô, embaixador!
1: Toca a música Henrique e Juliano, eu dramatizei.
0: Toco!
1: Só pra curtir só.
0: Só se for agora, meu garoto!

É você grudado na Sorriso FM, nas plataformas digitais, no site R9 News e também através do nosso aplicativo. 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Marília Mendonça ganhou uma nova homenagem no dia em que completaria 31 anos. Pois é, a cantora foi revivida no single póstumo Tudo Vai Ficar Bem, lançado hoje. A faixa com voz original da Marília Mendonça também faz parte da trilha sonora da série documental sobre sua vida. O lançamento reforça esse legado da Rainha da Sofrência e emociona também fãs em todo o Brasil. E claro, né, que você ouve agora na Sorriso FM essa moda. Tudo Vai Ficar Bem. Homenagem póstuma, gravação póstuma da Marília Mendonça, lançada nessa quarta-feira.

0: Sorriso FM com Matheus e Cauã. Tô com moral no céu.
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3: Boa tarde. Três pessoas ficaram feridas em um acidente de trânsito envolvendo motocicletas na linha Celeste em Sorriso. O Corpo de Bombeiros e o Serviço de Atendimento Móvel de Urgência, o SAMU, foram acionados para prestar socorro às vítimas. Segundo informações do Corpo de Bombeiro, a equipe estava atendendo outra ocorrência quando recebeu o chamado. Como o SAMU já foi acionado primeiro, iniciou o deslocamento para o local enquanto os bombeiros concluíam o atendimento anterior e, em seguida, seguiram para a linha Celeste para reforçar o resgate. Uma gestante também estava entre os feridos e foi atendida inicialmente pela equipe do SAMU. As circunstâncias do acidente deverão ser apuradas pelas autoridades competentes. Eu sou Milena Moraes para o Giro de Notícias.
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0: Sorriso FM com Paulinha Fernandes. Beijo bom.
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5: Bom, e a Justiça do Distrito Federal determinou que a influenciadora Virgínia Fonseca retire em até 48 horas publicações sobre apostas que não cumpram as regras de transparência. Pois é, a decisão proíbe anúncios que prometam lucros garantidos, apresentem as apostas como fonte de renda ou sugiram que não há risco de perdas. Também exige que toda a publicidade seja identificada de forma clara como conteúdo patrocinado. Em caso de descumprimento, a multa é de R$100 mil por publicidade irregular. 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Aumenta e gruda que tá chegando. Capital Inicial. Mais.

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0: Ed Sheeran, ou simplesmente o Edinho, como é mais conhecido aqui no Brasil, não é mesmo? 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Tá todo mundo grudado, todo mundo ligado na Sorriso FM 99.1 e também, é claro, em todas as nossas plataformas digitais. 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

0: Júlia e Rafaela com Moto, participação de Ana Castela. 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

0: de uma paixão é o som do Daniel na Sorriso FM nessa quarta-feira maravilhosa, meiuca de semana. 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
0: E aqui na Sorriso FM 3:17.
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0: E a Open Inteligência Artificial informou que um de seus agentes de inteligência artificial agiu de forma autônoma durante um teste de segurança e conseguiu explorar uma vulnerabilidade acessando sistemas de plataforma da Hugspace. O caso, classificado pela empresa como sem precedentes, está sendo investigado em conjunto com a Hugspace. Até o momento, não há confirmação de que dados de clientes ou parceiros tenham sido comprometidos. Sorriso FM 3:21.

0: clareou, tem mais alguém sobrando. Nicolás Maduro voltou a comparecer à Justiça dos Estados Unidos para uma nova audiência do processo, em que é acusado de narcotraficante e outros crimes. Durante a sessão, a Justiça americana manteve o andamento do caso e marcou o julgamento para 1º de junho de 2027. Preso desde janeiro, o ditador venezuelano nega todas as acusações. Sorriso FM 3:31.
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6: Se você é uma pessoa mais leiga com detalhes do carro, saiba que até os automóveis zero quilômetros podem baixar o nível de óleo do motor. E a primeira hipótese vai ser sempre algum tipo de vazamento. Mas uma segunda opção de hipótese mais complexa é a de que o motor está queimando óleo. Não caia na ladainha de que o consumo de óleo vai diminuir, porque o motor ainda está amaciando, e não aceite em hipótese alguma a substituição do óleo por outro com maior viscosidade.
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3: 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Sorriso FM 3h35. E você aqui ligado com a gente, acompanhando o nosso Boa Tarde Sorriso. Henrique Castro, experiência.
4: Marília, enquanto eu viver, você viverá.

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1: É você ligado na Sorriso FM, 3h41. Lauana Prado, Uísque Vagabundo.

0: Set e All Free, Scarlett Johansson. Pois é, além de linda, atriz e agora cantora, eu não sabia que ela também cantava, tá? Set e All Free, na voz de Scarlett Johansson. É simplesmente incrível, senhoras e senhores. 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
3: Um jogo movimentou a 19ª rodada do Campeonato Brasileiro na noite de ontem, terça-feira. Atlético Mineiro e Bahia ficaram no empate em 1-1 na Arena MRV, no encerramento do primeiro turno do Campeonato Brasileiro. O Galo saiu na frente ainda no primeiro tempo, mas o Bahia buscou a igualdade na etapa final e garantiu um ponto fora de casa. Com o resultado, a equipe baiana segue firme na parte de cima da tabela, enquanto o Atlético desperdiçou a chance de se aproximar do grupo que briga por vagas na Libertadores e continua no meio da classificação.
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6: 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A Meta, empresa dona do Facebook, Instagram e WhatsApp, começou a demitir cerca de 8 mil funcionários em todo o mundo. Os cortes representam aproximadamente 10% da força de trabalho da companhia e fazem parte de uma reestruturação para ampliar os investimentos em inteligência artificial. Além das demissões, a empresa também vai cancelar 6 mil vagas que ainda seriam abertas.

Marcos e Belucci, Você Não Merece. 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E para participar, você manda agora aqui pro nosso Sorrisap 996346964 a palavra-chave Eu Quero, nome e bairro, e fique na torcida. Sorriso FM, faltando 2 para as 4.

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8: Sorriso FM, o nosso Boa Tarde Sorriso. Excelente tarde para você acompanhando aqui a Sorriso FM, para você de Sorriso, toda a grande região, para você que participa com a gente também. Ótima tarde para você que está enviando mensagem para cá, participando da promoção. Tem aqui José Renner. Boa sorte do Jardim Ocidental. Lucimar Nunes Souza participa com a gente também, é do bairro São Francisco. Ótima tarde a todos no São Francisco também. Natiele Rocha, Chácara Teles Pires, boa sorte Natiele para você. Valmir Grado é do Rota do Sol. A Arielle é do Jardim Bela Vista, ótima tarde Arielle. Arnaldo

0: O Zé Lodge, inclusive, mandou uma foto aqui. Que foto é essa? É um cachorro? Isso aqui parece ser um husky siberiano. Não é um husky siberiano? É o quê? Um akita? Bom, mandou um áudio aqui. Vamos saber o teor desse áudio então, né? Arno José Lodge.
1: Boa tarde, boa tarde. Rádio Sorriso. Esse cão aqui é na Santa Clara 2, ele tá perdido. O dono não... tá sem dono, tá na rua, tá andando pra lá e pra cá. Se souber mostrar pro proprietário, aqui na Santa Clara 2, na Avenida dos Universitários.
0: Bom, Avenida dos Universitários, caso você tenha perdido aí um cachorro, né, um cão da raça Akita ou Husky Siberiano, até porque parece muito, né, não sei se é, até porque não sou especialista. Mas valeu então, tá bom? Arno José Lodge também participando com a gente aqui da programação e, por que não, a prestação de serviço. Camila Oliveira Marques. Fala, Camila, ótima tarde. Participa aí da promoção também, tá? Boa sorte pra você. Joyce Adriana do Colinas também, grande abraço. Josimar Muniz tá com a gente por aqui. A Maria Aparecida do Bela Vista. Rosemar Lourenço do Village. Fala, Rosemar. Ju do Flor do Cerrado também mandou aqui uma foto com quatro... acho que é tranças o nome disso aqui, né? Eu pensava que era rosca, mas não é trança. Quatro tranças, coisa mais linda do mundo. Ju, grande abraço pra você também. Diego de Invera, tá ouvindo a gente? A minha amiga Geniane Fior, sempre grudada com a gente também. Ótima tarde a todos, vamos nessa!

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0: É você ligado no Sorriso FM, o nosso Boa Tarde Sorriso, abraçando você nessa meiuca de semana, quarta-feira, dia 22 de julho. Quem fala contigo por aqui é o Claudinei Sorce, prazer enorme estar junto contigo ao vivo aqui no Estúdio 1, estúdio principal da sua Sorriso FM com o nosso Boa Tarde Sorriso. 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
5: 9 pessoas ficaram feridas após um ônibus tombar na madrugada desta quarta-feira na BR-163, em Nova Mutum. Uma das vítimas ficou presa às ferragens e foi resgatada pelas equipes de emergência. No veículo estavam 37 pessoas e as informações preliminares apontam que o motorista perdeu o controle da direção, fazendo com que o ônibus tombasse no canteiro central da rodovia. 4h34 na Sorriso FM.

0: sua Hits FM, tocando aqui o som dos Coldplay com Clocks. Esse é o nosso Boa Tarde Sorriso, daquele jeitão, do jeito que você gosta. Oi, tá valendo daqui a pouquinho, vai rolar inclusive resultado de promoção para sortearmos aqui, sabe o que? 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Pois é, mas para assistir aí tanto o rodeio quanto esses shows de camarote, área VIP, você pode faturar então esse passaporte. 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
3: 4 jogos dão continuidade à 19ª rodada do Campeonato Brasileiro nesta quarta-feira. O Coritiba recebe o Palmeiras às 7h30 da noite, jogo que acontece no Couto Pereira. O São Paulo duela contra o Atlético Paranaense no Morumbi. No Beira-Rio, Internacional e Cruzeiro se enfrentam. E na Arena Condá, a Chapecoense encara o Flamengo. Esses 3 jogos com horário marcado para as 21h30 da noite. O Palmeiras segue líder do Brasileirão com 41 pontos, seguido do Flamengo com 34. Na terceira colocação tem o Fluminense com 32 e fechando o G4, o Bragantino com 30 pontos.
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6: E aqui na Sorriso FM, 10 para as 5, lembrando que 5 da tarde tem a Branca Moraes e o Paradão Sertanejo por aqui, nos 99.1 e também, é claro, em todas as plataformas digitais. Para você que participou no nosso Sorrisap 996346964, chegou o momento então, tá? Sorteio aqui desse passaporte para você acompanhar aí o rodeio, o Gran Rodeio Sorriso 2026. É no GAF, juntamente com as atrações musicais Wesley Safadão, Natanzinho Lima, Murilo Rufi e Luan Santana. É o passaporte Balada Prêmio, tá? Para você que participou então, vamos aqui girando já o nosso sorteador online para saber quem vai ser o sortudo ou a sortuda e se dar bem aqui nessa tarde de quarta-feira, meiuca de semana. Afinal de contas, amanhã, dia 23, começa o GAF aqui em Sorriso, um dos maiores eventos global, isso mesmo, para você acompanhar cultura, agro, tem também atrações musicais, o rodeio que acontece, que é o maior do mundo, enfim, atrações incríveis e você é convidado especial. Lembrando que a entrada é franca, você tem apenas que se cadastrar previamente para poder entrar numa boa nas noites e nos dias que acontecem esses eventos, tá bom? Girando já, aparecendo aqui o número final 42, final 42, para você que participou, tem o final 42? Fica rápido então, fica ligeiro ou fica ligeira que de repente pode ser o seu, tá? Pode comemorar então, Bianca Machado, Rota do Sol, é você, Bianca, que vai acompanhar tudo de camarote no rodeio e também nos shows ali no GAF, tá? Bianca Machado, bairro Rota do Sol, faturou hoje por aqui, daqui a pouco tem a Branca Moraes, como eu disse, e o Paradão Sertanejo. Por enquanto, vamos aqui com o Cristiano Araújo, Blackout.

0: E você ligado na Sorriso FM, o nosso Boa Tarde Sorriso, tocando aqui a sua trilha sonora para a edição dessa quarta-feira do nosso Boa Tarde Sorriso, que está fechando por aqui, mas está chegando aí a Branca Moraes. Continue plugado, grudado aqui no seu, nos seus 99.1 da Sorriso FM e também através das plataformas digitais, no aplicativo e no site, que a Branca Moraes está chegando só com música boa, música de qualidade para você, com o sertanejo tradicional clássico, com os modões aqui na Sorriso FM.
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0: Muito bem, pra fechar aqui tem o som do Ahá, tá? You Are The One. Forte abraço a todos, grande beijo. A gente se fala, claro, se o bom Deus nos permitir, amanhã a partir da 1 da tarde com mais um Boa Tarde Sorriso. Vamos nessa!

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meu povo e minha pova! Começamos o nosso Paradão Sertanejo! Aú, trem cosquento! Vamos que vamos, porque o Paradão já está no ar, eu, você e eu, muita música sertaneja, aquelas boas de verdade, aqueles modão chique, mas da conta, é ajeitada, arrojada, do jeito que você gosta. Muito prazer, eu sou Branca Moraes, até as 9 tem sucesso do Paradão pra você, músicas gostosas pra gente começar a noite numa boa. 5:05 agora, vamos confirmar esse trem, confirma aí, Branquita. 5:05 agora, o nosso Paradão tá no ar. 996346964, o nosso Paradão começando muito bem, obrigada. Bora! Tem Divino e Donizete, o Laço Venenoso. Caboclo Raibão. Bora, bora, bora, que o nosso Paradão tá no ar. Eu, você e muito som por aqui. Sorriso FM bem no meio, assim, nós tudinho assim, ó. Um trem assim, é muito amor envolvido. Eita, trem bom.

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0: Oi, pra você também. Quero falar contigo. 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
0: Desse tipo, dessa maneira, dessa qualidade, desse modelo. 5h14, é hora de sucesso em dose dupla, bebê.
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2: A Confederação Nacional de Abastecimento, a CONAB, reduziu em 4,5% a estimativa da safra brasileira de trigo para este ano em relação ao levantamento anterior, passando de 6,30 milhões para 6,03 milhões de toneladas. Se confirmada, a produção será a menor desde 2020, ficando 23,5% abaixo da registrada na safra passada. A revisão reflete principalmente a redução da área cultivada no sul do país e a menor produtividade em parte do centro-oeste.
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4: Muito bem, são 5h32 agora na Super 99.
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4: Mais ligeiro que carreira de galinha do pé queimado, é nosso intervalo. Eita, canta milionário José Rico.

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2: E o Santos deu um grande passo rumo às oitavas de final da Copa Sul-Americana. Mesmo jogando na Venezuela, o Peixe goleou o Universidade Central por 4-1, o confronto de ida dos playoffs, e abriu uma vantagem confortável para a partida de volta na Vila Belmiro. Com o resultado, a equipe santista poderá perder por até 2 gols de diferença, que ainda assim garante classificação. O vencedor do duelo segue vivo na disputa pelo título da competição continental.
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0: 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Chega pra cá, meu bem, que eu vou te ensinar a conversa. Ó, a história aqui é outra. É simplesmente paradão, bebê.
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0: Confere a hora certa. Olha pro bichinho aí dos ponteiros. 5h48, confere. Deu certinho, pode usar. O dinheiro foi bem gasto.

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4: Bora de hora certa, meu povo e minha pova! Chega aqui que são falta um minuto pra isso aí, faz de conta que já é 6 horas e pronto, acabou esse negócio, vambora.
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4: Rapaz, eu tô com a turma arrojada aqui no estúdio da Sorriso, cê tá doido, pense numa honra, esses cabas tão bons demais. Vamos falar com o homem que é o caboclo que entende dos trem, tudinho, rapaz. Falou em touro, falou em campeonato, falou em dinheiro, ó, alta grana, premiação. A premiação é de 500 mil. Vou falar aqui com os caboclos que estão aqui no nosso estúdio. Adriano, meu filho, boa noite pra você, caboclo.
9: Boa noite, minha querida, como é que você tá? Boa noite,
4: rapaz,
9: a todos os ouvintes
4: melhor que
9: também.
4: Isso, melhor que isso aqui, só dedo nos olhos, rapaz. Você tá doido, é bom demais. Arrojado. O teu nome aí, meu filho, fala que eu quero suntar.
10: Antônio Moraes.
4: Meu filho, agora você vai falar pra mim como é que funciona aí a toda a sua trajetória até aqui. Como que foi do comecinho, mas vamos dar aquela resumida que é para ficar bonitinho.
10: Bom, nasci aqui no Brasil, o meu pai Adriano já estava competindo nos Estados Unidos, já tinha um título mundial, então acabei crescendo lá no Texas. Voltei para o Brasil, comecei a cantar um pouquinho e depois a família voltou a administrar a PBR Brasil. Eu estava lá em Nashville, a capital da música country. Aí falaram, Antônio, volta para a TV, porque a coisa vai crescer, vai ser um fenômeno. E aqui a gente está junto mais uma vez com a PBR Brasil. E a primeira vez aqui em Sorriso, como você disse, uma premiação de 500 mil.
4: É muita coisa, né? E também, é claro, né? Ele, tricampeão mundial, Adriano, meu filho, fala um pouquinho pra mim aí, desde da década de 80, que você anda nessa vida aí, nessa lida, né?
9: É, eu comecei faz tempo, comecei montando e profissionalmente em 88, montei 20 anos, aposentei em 2008.

0: É, eu sei que daqui quase um mês vamos ter aí a final lá em Barretos, não é isso?
1: É, a final daqui a pouco, a finalzinho do mês de agosto, nós teremos dois grandes eventos aqui esse final de semana. NEOGAF, que é a maior conferência da agroindústria do planeta, mais de 100 horas de palestra, 100 palestrantes, vai ser muito bom para toda a indústria, agroindústria aqui da região. É um super evento. Ele costuma acontecer lá no Allianz Parque, é isso, né? Isso. Campo do Palmeiras, lá em São Paulo. E pela primeira vez aqui em Sorriso, para realmente trazer o que há de melhor do agronegócio para a capital do agronegócio, que é aqui, Sorriso. E depois, à noite, teremos a PBR, como você já falou, R$500 mil em premiação. Provavelmente o campeão, se ele for bem nos rounds, ele vai ganhar aí quase R$300 mil. E o mais importante, contando pontos para o Campeonato Brasileiro, aqui na final, o campeão tem um bônus de R$500 mil, o campeão do campeonato, e vários pontos para o campeonato internacional, no qual o campeão daqui com certeza vai se apresentar em Las Vegas, vão estar na final da Challenge Tour. Então, vale, tem muita coisa aqui, pode mudar, vai mudar, né? Não é que pode, vai mudar a vida de vários competidores. E definitivamente, Sorriso hoje está no calendário, não só dos grandes eventos da agroindústria, mas também o maior entretenimento mundial da agroindústria, que é a PBR. Então, assim, dois eventos de altíssima qualidade.
0: Hein, você também é embaixador de Barretos, não é isso?
1: Eu fui embaixador um ano, eu sou embaixador de todo o rodeio brasileiro, sou embaixador de toda a PBR, né, isso é uma coisa eterna. Né, mas oficialmente...
0: Não perde a majestade.
1: Não, mas oficialmente eu fui embaixador de Barretos, não lembro que ano que foi, alguns anos atrás. Então, foi uma honra muito grande. Eu sou membro honorário, né, do Clube dos Independentes. Então, para mim, é sempre uma honra estar lá em Barretos, e como é também levar a final brasileira para Barretos. Barretos, sem sombra de dúvida, o maior rodeio do mundo. O rodeio do mundo, e tem tudo acontece lá. Final da PBA Brasil, final da Liga Nacional, rodeio internacional. Então, final das ligas do rodeio de Cutiano. Então, é um super rodeio que para a gente é muito bom estar lá também.
0: Agora, uma pergunta... Assim, eu sempre tive essa vontade de perguntar.
1: Pergunte.
0: Tem alguma diferença na atmosfera, assim, do Brasil lá para o Texas, assim? O que que muda, assim? A galera aqui é mais xoxa ou é mais...
1: Não, a galera que você fala, o povo que está assistindo ou a pionada?
0: A pionada, enfim, tudo, não, geralzão.
1: A pionada nós tomamos conta lá. Né? Mais de 50% de todos os atletas que montam nos Estados Unidos são brasileiros. Né? Dos times, 52% dos atletas dos times são brasileiros. E metade, praticamente metade de todos os eventos que acontecem da liga individual também são brasileiros. Então, o atual campeão mundial, que foi agora em maio, do individual, ele é nascido em Decatur, no Texas, meu afilhado, mas é filho de pai e mãe brasileiros, foi criado aqui no Brasil. Então, é um brasileiro com um pouquinho de sangue americano. Assim, nós temos já 16 títulos mundiais dos 32, 33 que já foram dados. E nós temos hoje três tricampeões mundiais.
0: Porque diz que o Brasil é o celeiro dos campeões nessa...
1: Dos campeões, exatamente. Dos três, só existe três tricampeões mundiais. E os três somos brasileiros, né? Sou eu o primeiro, depois Silvano Alves e, mais recentemente, o José Vitor Leme. Então temos, assim, o Brasil hoje domina o esporte montarias em touros. Os touros lá são um pouco, por causa do cruzamento, da genética, lá eles já estão criando touros para pular, touros de pulo, há 70 anos. Aqui no Brasil nós estamos criando há 25 anos. Então os touros lá estão um pouco mais avançados que os nossos aqui. Claro que vai ter muito touro bom aqui em Sorriso, mas os touros lá são um pouquinho mais rápidos, um pouquinho mais... não preparados, que eu preparo mesmo, mas geneticamente eles estão um pouco melhores que os nossos. Mas a gente já está correndo atrás, já está chegando bem perto. E o resto, assim, o resto é... É montar em touros, é praticamente igual.
0: E tem premiação para o touro também, né?
1: Tem premiação. O touro campeão, o campeão nacional esse ano, o touro do ano, nós temos patrocínio para o touro. Eles fizeram questão de patrocinar uma premiação, a Conan Nutrição Animal. Ela está dando R$100 mil. R$100 mil para o touro campeão, mais fivela, mais um monte de coisa. É ótimo, né? Porque hoje, como eu falei, né, do cruzamento de touros de pulo, Então, um touro que se consagra campeão nacional vai vender muito sêmen, vai vender muito filho. Então, assim, é um jeito também de o dono, o proprietário dele, capitalizar em cima também da fama do touro.
0: Com certeza. E assim fomentar mais, né, também. E a genética vai...

0: indo, né? Porque a cada geração de touro, com certeza, vai ficar bem melhor, né?
1: Sim, tá, vai melhorando ano após ano. Pode ver que lá nos Estados Unidos já tem algumas companhias, alguns criadores, que eles já têm um aproveitamento de mais de 95% dos touros. Então, todos os touros pulam. Aqui no Brasil, hoje, um bom aproveitamento ainda está nos 25%, 30%. Os touros, dos bezerros, machos que nascem, acabam pulando. Mas lá nos Estados Unidos já tem quase 100%. Porque os nossos pecuaristas do Brasil fizeram um trabalho muito bom na seleção dos animais, por exemplo, para corte e para leite. Os animais não têm mais agressividade. Eles não precisam mais vencer obstáculos, não precisam mais lutar contra os predadores. Então eles perderam o instinto de pulo. Então o touro de fazenda hoje, um touro oriundo aí de fazenda, criação de gado de corte ou de leite, não pula mais. Então por isso tem a necessidade de fazer esse cruzamento de animais de pulo, que começa assim, do zero, um touro que pulou, aí coloca ele com a vaca comum, pega a filha dele, coloca de volta com o touro de pulo, e assim começa um cruzamento em linha para ter touro de pulo.
0: Aí hoje, é tipo resgatar o instinto.
1: É, resgatar o instinto. E tem algum lugar no genoma que ninguém sabe ainda, nunca foi feito esse estudo, a gente sabe por experiência que sim, passa essa tendência de pulo. Apesar dele ser... não é matéria, por exemplo, não é marmoreio, não é sólido do leite, não é peso ao nascer, peso ao desmamar, não é nada disso. Ele é comportamental, mas a gente tem certeza que em algum lugar no genoma ele existe, porque lá nos Estados Unidos já está provado, tem linhagem de touro, como eu falei, que já pula, 95% dos touros pulam.
0: Rapaz, mas que interessante isso aí, né? Rapaz, olha, muita coisa a gente aprende, viu? Por isso que é bom a gente ouvir a pessoa que entende do negócio. Agora eu quero falar com o meu compadre lá, o Santos. Meu compadre narrou muito o rodeio aí que você andou pulando,
1: Já narrou eu montando, há muito tempo atrás,
2: meu compadre, né? É isso aí.
0: Boa noite, meu compadre.
2: Boa noite, Branca. Boa noite a todos os ouvintes desse programa, que é líder em audiência, né? E nós, com muito prazer, estamos aqui ao lado do Adriano de Moraes, tricampeão mundial, e o filho dele, né? E outro grande artista aí. E é um prazer estar junto aqui, né? Na cidade de Sorriso, esse caboclo que eu tive a satisfação, o prazer, né, de narrar várias montadas dele no interior de São Paulo, como a cidade de Pirapozinho, né?
1: Pirapó. Terra acho que foi o último, né? Foi o último rodeio que a gente fez junto, né?
2: É, acho que teve em Bauru também, né?
1: Mas qual foi primeiro? Eu acho que Bauru foi primeiro, né?
2: Primeiro Bauru.
1: Eu acho que o último foi Pirapó.
2: O último foi em Pirapozinho, terra dos irmãos Damasceno, né?
1: E você vai ver o filho do Django. É um dos salva-vidas que vai estar aqui.
2: Olha aí. Ramon Damasceno. Django foi um dos melhores salva-vidas. Família Damasceno, o Tião Procópio, que levou eles para Barretos, né? Era de um circo de tourada. O pai dele tinha circo de tourada e eles eram toureiros.
1: E eles foram a primeira geração de salva-vidas.
2: Sim.
1: Né? E hoje nós já estamos na segunda, né? Com o Ramon.
2: E eu acredito que a festa que o Adriano está promovendo, que é da PBR, vai ser show para todo mundo. Ninguém botar defeito, viu, gente? Pode preparar o coração.
1: Aí eles estão bem acomodados, né? Os touros, né, que estão vindo aqui para cá, né, Lalau?
2: É, exatamente. Eu queria agradecer também.
1: Lalau é parceiro nosso. Lalau,
2: eu
1: que
2: quero agradecer
1: aqui
2: os
1: touros ficarem, né?
2: Carlinhos Turra, né? Verdade, que nos cedeu aí a fazenda para deixar a boiada lá, bem acomodada, pertinho do recinto, né?
1: Ótimo.
2: Vão dar 6 km em cima da BR. Coisa boa, muito obrigado à família Turra, né? Em nome do Adriano de Moraes e toda a equipe da PBR.
1: E obrigado você, Lalau, né? Que a gente disse, rapaz, como é que nós vamos achar um lugar bom aqui? Falar, já tem o homem certo, Lalau, o cara é conhecedor demais.
0: Com certeza, meu compadre aí é o que mais ele tem é conhecimento e experiência.
2: Pois é, Branca, mas assim, ó, eu e o Adriano, quando eu vi ele aqui, o dia que ele chegou, a gente fazia uns 35 anos que não se via.
1: Fazia bastante.
2: Tempão danado.
1: Lalau, na época, usava até bigode, né, Lalau?
2: Bigode.
1: É. Aí eu ia e falei assim, mas eu conheço esse caboclo. Aí eu vi lá no hotel, falei, eu conheço esse caboclo. Aí falou quem que era, eu falei, ué, mas você... Hein, como diz o Finado Girardim, mas você diferenciou demais.
2: Diferenciou demais? O que é isso?
0: Eita.
2: Ô, mas que prosa boa, hein, Branca?
0: Maravilhoso. E eu tô sabendo também do Instituto, né, Adriano? Vamos entrar nessa... Na seara do Instituto. Fala um pouquinho pra gente sobre o Instituto.
1: Eu dou cursos de montarias em touros desde 95.
0: Uhum.
1: E graças a Deus já deu bastante resultado. Tem vários campeões mundiais que passaram pela minha escola de montaria em touros. Eu tenho isso como compromisso, como dar de volta para o esporte que tanto me deu. E a gente queria fazer de um jeito maior e melhor. Então estamos aí já no processo de construção. Vai ser o Instituto Adriano Moraes, vai ser em Jaguariúna, né, junto com o Museu Adriano Moraes, também em Jaguariúna. Jaguariúna está se tornando, né, a capital western do Brasil. Então todas as associações de equinas, né, de criadores de cavalos vão para lá. A Mangalarga vai para lá, a Paulista vai para lá, o Quarto de Milha vai para lá, todos, assim, a Jaguariúna quer chamar esse povo para estar lá fazendo. Vai ter uma cidade temática com arena, rodeio todo final de semana, vai ter rodeio todo final de semana. Então assim, vai mudar toda a cidade. Então por isso o meu instituto vai ser lá, e o Museu do Adriano Moraes também vai ser lá. Esse instituto vai ser um instituto completo. Claro que vai demorar alguns anos para finalizar, mas acho que essa obra nunca vai finalizar, sempre vai sempre crescendo. Então vai ter alojamento para os competidores que estão em treinamento, ou também para os competidores, por exemplo, do Pará. Aqui, São Paulo, ali na região ali, é muito mais perto do que morar no Pará, né, para participar dos rodeios. Então o povo vem para cá, antes deles alugarem uma casa, decidir qual cidade eles vão morar, então vai ter um lugar também para acomodar esses competidores da PBR que vêm de outros estados, que ainda não se situaram ainda. Então vai ser alojamento, com lavanderia, com refeitório, com psicólogo, com treinador físico, com fisioterapia, com aula de inglês, aula de espanhol, aula de português também, sabe? Media training para todo mundo. Então vai ser um instituto completo, Alguns alunos, com certeza, a gente vai pegar uma molecada de 15, 16 anos, vai ficar internado lá dois anos, três anos, até estarem preparados para ir montar nos grandes eventos do Brasil e, claro, eventualmente também os eventos do mundo.
0: Isso então, é bom, né? Porque é um apoio, né?
1: Ótimo, um apoio. Acho que é um incentivo que a gente precisa dar, né? Esse vai ser o primeiro, ali vai ser a nossa sede principal, mas o plano é expandir para os estados. Né? Então, por exemplo, vim aqui para o Mato Grosso, para pegar a turma daqui do norte, né? O povo do norte e do noroeste, né? Então o povo, por exemplo, vem para cá, para o Mato Grosso, e fica aqui um tempo, né, em vez de ter que ir lá para São Paulo. Então assim, a ideia também é ter esse primeiro lá em Jaguariúna, mas também expandir para outros estados, porque é um trabalho social. Eu falo que hoje o que a montaria em touros, o rodeio em geral, mas principalmente a montaria em touros, ela faz pelo moleque de fazenda, moleque das cidades do interior, cidades pequenas, ela faz o que a montaria em touros faz, o que o futebol fez e vai continuar fazendo para o povo das grandes cidades, né? Que é tirá-los da pobreza, tirá-los dessa muda socialmente. Então, vamos falar assim, hoje, graças a Deus, a PBR no Brasil está dando dinheiro, como eu falei aqui, a premiação vai ser 500 mil, o nosso campeonato está dando mais de 5 milhões de reais, então espero, a gente está na esperança aí que o nosso campeão brasileiro vai passar a marca de 1 milhão de reais, então pode mudar a vida das pessoas, então é uma obra social que a gente faz também. Então, esse é o intuito da escola de montarias em touros e agora com o instituto, é de ajudar também a fazer um trabalho social, mudar o futuro, né, dessas pessoas. E, consequentemente, claro, as pessoas que estão ao redor, né? Por exemplo, José Vitor Leme de Ribas do Rio Pardo, né, o cara ganhou 8 milhões e não sei quantos...
3: 8,7.
1: 8,7 milhões de dólares, fora patrocínio, porque é mais da metade disso, né? De patrocínio. Então, vamos falar que ele já ganhou uns 3 milhões de dólares. Imagina, quanto ele investe aqui no Brasil? Com fazendas, né, quem vai administrar para ele, as pessoas que vão trabalhar. Então, muda também a sociedade num todo. Então, o esporte, sim, que hoje já é relevante, né, lá nos Estados Unidos principalmente, e o dinheiro vem todo para cá, porque a molecada que vai para lá traz dinheiro para cá. E aqui no Brasil também a gente está tentando fazer com que a peonada não tenha necessidade de ir para os Estados Unidos para ter um futuro. Então a gente vai aumentar cada vez mais os prêmios, a tendência é essa, daqui a pouco um campeão nacional está ganhando 2, 3 milhões de reais, né, para que no final da carreira ele tenha alguma coisa também para mostrar, né, e não vai precisar depois arrumar um emprego e trabalhar em outro lugar.
0: As expectativas são as melhores possíveis, né, porque depois disso aí que você falou, nossa, tem muita gente que está ouvindo agora e deve estar, assim, feliz demais, porque... notícia boa, assim, desde o... Porque esse tipo de instituto, como tem vários aí, mas o seu, esse tipo de instituto, ele com certeza abre um horizonte, abre caminhos para muitos jovens que querem seguir essa carreira, mas às vezes nem tem o apoio, a família não pode apoiar nem financeiramente.
1: Exatamente, né? Exatamente. Aqui, um exemplo, né? Um exemplo que assim, eu tenho para mim como um exemplo de pai e de família, o Rogério Venâncio, ele é de Paranaíta, ele foi o campeão de 2024, e ele contou para mim a história, montava ele e o irmão dele, e um dia o pai dele estava assim, família simples, né? Aí eles tinham que ir participar de um rodeio, e longe, e eles não tinham dinheiro. Aí o pai dele tinha que fazer uma decisão, ou comprava a compra do mês, ou dava o dinheiro para os meninos irem. Eu até me emociono quando eu falo dessa decisão, né? Porque muitas vezes o amor de pai ele é esquecido, né? A gente fala do amor da mãe, a mãe da mãe, mas não fala do sacrifício dos pais. Aí o pai do Rogério falou assim: vai, molecada, vai que o pai se vira. E deu dinheiro para eles, né? E hoje, o Rogério Venâncio é campeão brasileiro, ele faz parte dos times lá nos Estados Unidos, já foi para os Estados Unidos, está ganhando muito dinheiro, montando super bem. É coincidentemente aluno meu também, e pra gente é muito gostoso a gente saber dessas histórias, sabe? Então, esse instituto, ele vai ajudar essas pessoas, exatamente essas pessoas, assim que às vezes não tem um pai herói como esse, né? Ou às vezes o pai não consegue, né, fazer uma ajuda dessa, então vai facilitar. Eu acho que a missão de quem deu certo na vida é ajudar os outros. Não é? E o esporte que tanto me deu, nós temos que dar de volta. E essa é uma missão não só do Adriano Moraes, mas uma missão da família Moraes inteira. Como o Antônio falou, a gente depois da pandemia passou 100% da administração da PBR para a família Moraes. Então sou eu, a Flávia e meus meninos, é? Que a gente toma conta, administra e faz acontecer. Que, na verdade, quem faz acontecer mais os meninos e a Flávia, né? Eu só sou a cara bonita. Não é? Então, assim, a gente está dando de volta para o esporte que tanto nos deu. O esporte tanto nos deu. E essa molecada merece a nossa ajuda, é o futuro do Brasil. E a gente sabe que a gente vai estar mudando socialmente um grupo de pessoas. Quando o Rogério Venâncio, né, o pai dele agora tá com o sítio dele, está cuidando, tá por conta agora, tá super bem, com a ajuda, claro, dos irmãos do Rogério, mas principalmente do Rogério Venâncio. Um abraço para o pai do Rogério, para a mãe do Rogério, com certeza eles estão nos ouvindo, eu tenho orgulho deles, né? É uma história maravilhosa que foi, né, no documentário que nós fizemos ano passado, né, Vida de Rodeio, da TV Globo, tem essa história muito bacana, quem não assistiu ainda vai lá e assiste, é muito bacana. Então é a nossa missão, é mudar a sociedade através dos nossos esportes, através do esporte do agro. O agronegócio é o que toca o planeta, é o que alimenta o planeta. Esse bando de retardado fica falando mal do agronegócio porque não conhece nada do agronegócio, até os veganos, né? Vive do quê? Vegano come o quê? Come coisa que vem do espaço? Não, come da agroindústria também. Então, assim, é quem alimenta o mundo. E não só isso, também dá entretenimento e faz um trabalho social. Se a gente for ver aí a agroindústria, é a indústria que, acho que é a terceira indústria que mais emprega no Brasil. Então, assim, nós temos que ter muito orgulho. E a gente, como é o entretenimento do agro, a gente também tem que trazer divisas para essa molecada.
0: Com certeza. Meu compadre Lalau Santos, vamos conversar aqui um tiquinho.
2: Fala aí, Branca.
0: Meu compadre, me fale aí uma vez que você narrou aí o Adriano, aquela montaria assim, mais emocionante, assim, você lembra?
2: Ah, faz bastante tempo, né? Mas me lembro. Eu já parei do rodeio faz 15 anos, né? O Adriano também já faz 20.
1: Não, mas essa passagem aí foi 92, 93?
2: É por aí.
1: Pirapozinho deve ter sido. Deve ser 90.
2: Eu acho que é 92 ou 93.
1: 92. Isso fala o quê? Já faz uns 52 anos já?
2: Não, pelo amor de Deus.
1: Quanto dá 92 pra cá? Dá uns par de anos ou mais, né?
2: Não. Mas eu fiquei 30 anos no rodeio, né? 33 anos. Graças a Deus criei meus filhos. Como o Adriano tá falando, rodeio, como eu falei, né? O boi nasceu para todos, mas nem todos nasceram para o boi.
1: O rodeio nasceu para todos, mas nem todos nasceram para o rodeio. Então, assim,
2: é por isso
1: que são poucos locutores, poucos juízes, poucos competidores.
2: Mas eu tive a satisfação, o prazer de narrar uma montada de um tricampeão, né?
0: Pois
2: tricampeão mundial. Isso é um orgulho para a gente, né? E o Adriano sempre foi amigo, companheiro, a Flávia. ficava em cima do Brit lá, torcendo por ele. Esses meninos não eram.
1: Torcendo, tendo certeza que eu parava, né? Falava, se você cair.
2: Você não vai pra casa hoje.
1: Eu não podia cair por nada.
0: Ai, ai.
2: Mas foi muito bom, foi muito bom. Foi uma experiência muito grande viver todos esses anos no rodeio. E depois vim embora para Sorriso. Ainda voltei para São Paulo, tinha vários contratos para cumprir, mas fui afastando, cumprindo todos os meus contratos, com a graça de Deus. E hoje estamos aqui, né? Ao lado desse grande herói. Beleza, Branca?
0: Beleza. Foi em 92, 83, bicampeão brasileiro. Tá fui, aqui.
1: 94, 2001, 94, 2006.
0: Em 94, Las Vegas, campeão, né, também. E 94, 2001 e 2006, tricampeão mundial, PBR. E 2007, imortalizado com a estátua do... Olha, véi! Tu tem uns negócios aqui bons, rapaz. Olha aqui, olha. Lá no Colorado, rapaz, o cara foi imortalizado.
1: Agora nós estamos. Ela não está em display hoje. Ela não está.
0: Né?
1: É, porque como nós mudamos a nossa sede, que era em Pueblo, no Colorado, é, hoje nós estamos mudando, já mudamos, né? Para Fort Worth, no Texas, que é a capital western do mundo, uh-huh, né? Aquela cidade histórica lá, o Stockyards. E então a gente ainda não colocou ela para display. Nós estamos ainda decidindo onde que ela vai ser colocada, se vai ser em frente à sede ou se vai ser numa praça lá da cidade, mas é uma estátua em tamanho original. Sou eu, 3 vezes campeão mundial, montado num touro, 3 vezes campeão mundial também, que é o Little Yellow Jacket.
3: É, os dois primeiros tricampeões, né?
1: Os dois primeiros tricampeões estão imortalizados nessa estátua.
0: E você
1: estátua.
0: É o único não-americano imortalizado no Hall da Fama, não é isso? É o único não-americano, você é o único nessa no Hall,
1: mas,
0: né?
1: É, mas essa é do Texas Cowboy Hall of Fame.
0: Né?
1: E o bacana, que para mim foi uma honra muito grande, que eu não fui reconhecido como... Um peão de touro, não é por isso que eu entrei, uhum, no Hall da Fama. Do Texas Cowboy Hall da Fama, que é o Hall da Fama mais famoso dos cowboys do planeta. Mas é porque eles me veem, né, como um cowboy verdadeiro, um homem do cavalo, não só por causa do rodeio. Porque assim, rodeio eu fui bom mesmo, fui 3 vezes campeão mundial, então não tenho o que falar. Mas ser reconhecido como um cowboy na terra dos cowboys, né, um homem do cavalo, um homem que representa a cultura americana, tá certo que eu também já sou americano, né, eu tive a cidadania aprovada, não é? Mas assim, ser reconhecido pelo Texas Cowboy Hall of Fame como um cowboy, um tipo cowboy americano, eu sou o único não americano, como você falou, está no Hall da Fama, que para mim é uma honra muito, muito grande. Então eu posso falar que além de eu ser um peão de rodeio, eu também sou um vaqueiro, né? Que o cowboy nada mais é que um vaqueiro, né? Então ser reconhecido como vaqueiro para mim foi uma honra muito grande.
0: Caramba, e na terra, lá no Texas, rapaz, é muita coisa boa. Você, meu filho, fale um pouquinho mais aí de você, que eu quero saber também. Eu tô aqui suntando aqui, eu quero saber um pouquinho mais aí.
3: Eu tô curtindo esse bate-papo, porque toda vez que a gente encontra lendas do rodeio, a gente acaba aprendendo muita coisa.
0: Imagine eu.
3: Nossa, é.
1: Ô, Branca, é um sonho. Meus meninos, nenhum montou em touro. Nenhum montou em touro. Todos eles brincavam quando eram crianças, uhum, né, mas ninguém nunca quis.
3: Uma vez, quando era mais velho.
1: Uhum. É, uma vez quase matei ele.
0: Meu
1: quando
0: Deus!
1: Quando eu fiquei sabendo. Seis meses
3: depois.
1: Ele estava em Nashville cantando. Uhum. Né, que o Antônio, ele tem um dom maravilhoso, que é o dom da música, eu acho, uhum, um dom maravilhoso. E ele foi para os Estados Unidos, já foi jovenzito para lá, ficou 4 anos, Antônio?
3: 5?
1: Ficou 5 anos lá em Nashville cantando, e um dia a Flávia mostrou um vidro. Dá uma olhada nisso aqui. Rapaz, ele montando num touro. Eu quase peguei o avião para ir lá, eu queria dar um cacete nele. Aí a Flávia falou, não, isso já faz 3 meses. Eu falei, pior ainda, nossa senhora.
3: Pior ainda, demorou 3 meses para me contar, vai apanhar o dobro.
1: Ah, é, aí assim, na verdade eles não são proibidos, mas são, entendeu?
0: Né?
1: É,
0: deixa as coisas mais mansas aí, né?
3: E é um negócio que eu tive essa experiência depois que eu comecei a trabalhar nessa questão de transmissão do Campeonato Brasileiro, uhum, do Campeonato Mundial. Acabou sendo muito bom para mim, porque eu tive aquela experiência e muitas vezes as pessoas que não conhecem o esporte no qual estão narrando podem ter algumas críticas, alguma visão errônea. Então, eu sinto que por eu ter feito essa experiência de ter montado nos Estados Unidos, não é fácil. Então, muita gente que vê o João Paulo Velasco, número 1 do Brasil, número 3 do ranking mundial da PBR Challenger Tour. Ele caiu na semana passada na semifinal. Muita gente pode olhar e falar, ah, ele tá dando sorte.
1: Ou não virou nada, né?
3: Não virou nada. É. Mas, gente, é difícil. Não é fácil.
1: Isso porque ele montou num tourinho de treino.
3: É.
1: Não era ator de verdade, era um tourinho de treino. Pulador,
3: não, servia nem de treino. Ele era bem veinho, coitado. Tudo magrelinho, me doeu tudo as pernas. Mas, assim, é um esporte muito brutal. Difícil, não, os meninos são guerreiros, de verdade.
0: Eu tava vendo aqui, né, que tem um narrador, né, o Marco, né?
3: Marco Cruz.
0: E ele é o oficial mesmo, assim, pra onde vai o PBR, ele vai também junto?
3: Isso, o nosso locutor principal na atualidade é o Marco Cruz, a gente reserva o Rafael Vilela, que foi o locutor exclusivo oficial da PBR por muitos anos, só que agora um dos maiores leiloeiros do Brasil, trabalhando com gado de corte, principalmente cavalo quarto de milha. Ele não tem data, então ele sempre reserva. Americana.
1: Três datas pra gente.
3: É, são três, às vezes, se a gente tiver muita sorte, são quatro eventos por ano que a gente tem o Rafael Vilela. Mas hoje o nosso principal é o Marco Cruz, um dos melhores narradores, locutores, comunicadores do país. Então ele fez questão de estar aqui, porque a agenda dele também é muito cheia, mas ele fez questão de vir aqui para Sorriso, porque é um marco histórico. É a primeira vez que a PBR Brasil vem aqui na cidade de Sorriso, e junto com o GAF, que é, como meu pai disse, maior encontro do agronegócio do planeta. Vamos fazer história.
0: É, isso é indiscutível, né? Agora, outra curiosidade aqui para a pessoa leiga, que nem eu, que não entende, bulhufa de negócio de montaria de touro, mas acho lindo demais. Os caboclos que ficam lá, o caba tá lá montando, o touro tá rodando e pulando e tal, e fica aqueles caboclos lá, os caras lá.
3: Salva a vida, salva a vida.
0: Isso, aí tem mais dois que ficam no cavalo.
3: Isso, então a equipe de salva-vidas da PBR, a gente normalmente trabalha com três salva-vidas, e arenas menores, cabe apenas um salva-vidas a cavalo, também conhecido como o laçador de arena, só que é mais como salva-vida, ele entra em ação. É quando acontece algum acidente mais grave, o competidor não consegue sair a tempo, então ele entra em ação para imobilizar o touro, caso precisa da equipe médica entrar em ação. Mas, como tudo no rodeio vem evoluindo, essa profissão que começou com o palhaço de rodeio,
0: isso,
3: agora profissionalizou. É um esporte, tem treinamento, tem técnica de salva-vida. O touro está girando na direita, no sentido horário. Fica com a base, perna esquerda, na frente da perna direita, para ele conseguir acompanhar o giro do touro melhor. Então, tudo se profissionalizou, principalmente essa parte do salva-vidas. Então, o mundo do rodeio hoje tá chique, tá moderno.
0: Cara, evoluiu bastante mesmo, hein? Tem até técnica, né, pra isso aí.
1: São treinamentos, tem vários cursos de profissionalização dos atletas, né, os salva-vidas, né? Os salva-vidas no chão, né? Como o Antônio falou também, nós temos salva-vidas a cavalo para imobilizar o touro e para também agilizar, né? Em vez do salva-vidas ficar correndo atrás do touro para tirar o touro da arena, porque às vezes o touro não sabe onde é a saída direito, principalmente a primeira noite, então fica ali um ou dois salva-vidas a cavalo para ajudar também na condução desses animais. Mas é todo mundo treinado, os nossos embretadores, as pessoas que ficam ali para entrar os touros em ordem, não é como era antigamente o rodeio, né? O Lalau sabe disso, antigamente quem entrou, né? Então o peonado não sabia qual era que montava, agora não, agora todo mundo sabe que é o primeiro a montar, qual é o último.
3: Sabe até o segundo que vai entrar.
1: É, sabe até a hora que vai. Então, por exemplo, eu tô na segunda sessão, o quarto touro. Então você vai montar depois de 45 minutos começar o evento, sabe? Então tem tudo certinho, então o cara pode se preparar certinho. Antigamente não, antigamente você ficava. Como é que você vai ficar 3 horas, né? Porque o rodeio antigamente demorava 4, 5 horas. Como você vai ficar 4, 5 horas se preparando? Né? Ou senão o touro teu entrava, ninguém sabia a hora que o touro entrava, aí você tinha 2 minutos para se preparar. Então agora não, é tudo organizado, todo mundo sabe, o locutor não precisa mais ficar correndo ali na pista, se arriscando, né, levar uma chifrada do touro. Então ele tem um palco para ele que chama o Shark Cage, que é um palco no meio da arena, no qual ele fica em destaque, fica ali sem perigo nenhum, né, para a parte física dele, e também tem um computador na frente dele, com todos os dados. Então não precisa mais de lambe-lambe, né, ficar aquele rapaz que leva um papelzinho na mão do locutor, né, fica limitado ali, né, aquelas informações que tem no papel. Né, então, nosso locutor, não, a gente fala, nossa, o Marco Cruz e o André Médici são inteligentíssimos, eles sabem tudo o que aconteceu. Claro, tá uma puta de uma tela, computador na frente deles. Então, por exemplo, ele pegou o touro Mandrake, ele sabe quantas vezes o touro Mandrake já pulou no ano, para que lado que esse touro pula, qual é a porcentagem de aproveitamento em cima desse touro, se esse competidor já montou nesse touro, como foi o resultado, onde foi que ele montou. Nossa. Então, assim, é toda a informação. Então, é uma narração, é um comentário muito mais profissional, muito mais completo e explicativo, e mais uma narração, claro, tem o verso, tem um monte de coisa, mas é uma narração um pouco mais esportiva. Então é um entretenimento esportivo.
0: Realmente profissional.
2: Tá, aí você se liga aí como que era no meu tempo, né? Nem ponto no ouvido não existia.
1: Não tinha nada. Hoje tem
2: era
1: tudo.
2: Era na raça, na garganta.
1: Hoje é bem mais fácil. Hoje tem um computador na frente, o cara tem todas as informações do que aconteceu. Mas você imagina, antigamente lá eu tinha que chegar e perguntar quem é o cara bom, quem é o touro bom, se ele já montou, se ele já não montou, eu tinha que saber tudo isso de cabeça. Hoje não, hoje tá tudo ali.
3: Tudo
1: no computador, com todos. Se você tem alguma dúvida, pergunta ali algum trem, porque como é PBR? Na PBR ela tem um banco de dados internacional. O computador é ligado, nós temos um computador central. Nos Estados Unidos estão todos os computadores nossos, são ligados para ele.
3: É igual, tá vindo três competidores, três gringos, dois australianos e um americano, nesse sistema. Na hora que ele entrar no brete, já atualiza. Então tem o Chase Weimer. Eu tenho todos os dados, todos os touros que ele montou na PBR, qual cidade, qual foi a data, qual foi a nota, qual foi o tempo que ele ficou em cima, se ele veio ao chão antes dos 8 segundos, não recebeu nota.
1: Então o lambe-lambe não precisa mais ficar correndo atrás das informações. Essas informações estão todas ali no computador. Então, assim, para quem? Para o fã, é muito mais informativo. Ele sabe quem é a pessoa que ele está assistindo, tem todo o currículo desse competidor, principalmente do touro, quantas vezes esse touro já pulou, onde ele pulou, que nota ele dá, se ele está invicto, qual é o percentual de aproveitamento em cima desse touro. Então, é muito explicativo, é muito bom, e você fica muito ligado, né? Porque, imagina, colocar a máscara em todo mundo e não fala o nome do peão, não fala o nome do touro. A ação é legal, mas é bom torcer para alguém, né? É bom torcer para o touro, é bom torcer para o competidor. Então, quanto mais informação, melhor. E vocês vão ver que esse evento é bem informativo mesmo.
2: Tem o currículo dele todinho, né?
1: Tem o currículo todinho. Dele tudo.
2: Quando ele ganhou, quantos carros.
1: É super fácil. Tá vendo, Lalau, como é que vai fácil ser locutor agora?
2: Acho que eu vou voltar, hein?
1: Tá fácil hoje. Ô, Lalau, tá, e não precisa ficar correndo mais, não.
2: Não.
1: Fica lá em cima de charquete.
3: Fica lá no palquinho, tranquilo.
2: Aquele tempo lá que eu narrei em Pirapó.
1: Não, ainda era no palco.
2: Não, estava lá na casinha do saco.
1: Na tribuna então. ainda era na tribuna, como o Zé do Prato fazia, né?
2: Isso.
1: Então hoje a gente melhorou até a tribuna. Hoje a tribuna é lá no meio da arena, um palco bem grande, cabe ali, até se quiser colocar até 10 pessoas, dá para colocar lá em cima. Aí, tá, mas fica sempre o locutor e o comentarista.
2: Mas
1: então,
2: graças
1: tá,
2: a Deus,
1: tá,
2: né, que evoluiu bem, né? O rodeio brasileiro aí. Barbaridade, hoje está uma facilidade.
1: Né? Está bem mais fácil, está muito mais profissionalizado. Não que não era profissional antigamente, era, mas era totalmente diferente, era mais rústico, né?
2: E a genética hoje dos touros também é diferente.
1: Tudo está mudado.
0: Meu compadre, você já pegou a carreira de um touro já, compadre? Lá.
2: Nossa, já tomei, foi pisão para as costas.
0: Eu agora tem a casinha agora, viu, para ficar lá. Viu?
2: Não, mas no começo era a casinha do sapo que a gente falava.
0: Casinha do sapo.
2: Brete dos dois lados e a gente no meio, lá em cima.
1: A tribuna lá em cima.
2: A tribuna.
1: Né?
2: Depois começou essa correria por dentro da arena.
1: Depois aí, do Asa Branca, né?
2: O Asa Branca que puxou lá em Presidente Prudente.
1: Foi, exatamente. Roberto, exatamente.
2: Tava eu, ele e o Zé. O Zé, Prato. Né?
1: O evento que eu ganhei, ó. Então você narrou mais uma.
2: Então, também lá.
1: É verdade.
2: Acho que das primeiras.
1: É isso mesmo.
2: Pozinho, né?
0: Ô, gente, vocês podem ficar aqui mais um pouquinho pra gente ir pro intervalo? Pra quando a gente voltar aí, vocês...
1: Rapaz, não tô com pressa de nada, não.
0: Tá, viu? Não? Não bateu a fome ainda não, né?
1: Ainda não.
3: Ainda não, tá fresquinho, tá uma delícia.
1: Aqui tá bom.
0: Então tá bom, vamos pro intervalo e eu volto já, tem mais, muito mais. Essa prosa tá bonita demais, você tá doido. Eu vou ali pro intervalo, tomar dois carocinhos d'água, vamos lá mastigar umas palavrinhas quando a gente voltar. É ligeirinho que nem carreira de galinha do pé queimado, é ligeiro demais.
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0: Bora, minha gente, começou tudo de novo por aqui. Vamos lá. Ô, meu compadre Lalau Santos. Nós estávamos esperando aqui você pra finalizar aqui com o toque do berrante, meu filho.
5: É no final ou é agora?
0: Meu filho, é a hora que você quiser, na hora que você quiser.
5: Vamos fazer só uma, só um ponteadinho aqui meio rápido.
0: Vamos lá, vamos lá.
5: O berrante sofrendo muito, fica chateado.
0: Né? É.

0: Olha o gol e deixa pular.
1: Você tá doido, é coisa linda demais. Trem bonito, você tá doido, eu fico empolgado demais, mais que pinto no lixo, tá doido?
2: Ah, é bonito,
1: é bonito demais, você tá doido, é muito bom. Adriano, mais alguma coisa que você queira falar? Vamos convidar a galera pra participar dessa festa maravilhosa, essas quatro noites aí também, claro, tem o fórum também, acontece muita coisa durante o dia, lá naquele pátio maravilhoso que foi, com certeza, aí planejado especialmente para esse evento.
0: Exatamente, nós temos muita coisa acontecendo no final de semana, como você falou, o fórum, né? Mundial da Agricultura, o GAF, e depois à noite começando a PBR. Primeiro começa já o show com as montarias, depois tem os shows musicais, então entretenimento para quem gosta de todo tipo. Aí também durante o GAF, durante o dia, tem a praça, né, de alimentação. Como assim? Eu fui lá em São Paulo, rapaz, quem vier vai ficar impressionado. É uma coisa absurda a organização da Datagro, o que eles fazem. Assim, eu já participei em eventos no mundo inteiro. Uhum. Rapaz, o que eles fazem é de impressionar. Então vai ser não só a parte técnica, mas também a parte visual. Cara, é muito bonito. Tem entretenimento para todo mundo, para a família inteira. Entrada franca, não é? Só as palestras, que é um outro lugar lá que tem. Não é? Daí é um convite limitado para as pessoas participarem. Mas é um lugar maravilhoso. E à noite, claro, maior evento de montarias em touros do planeta, contando pontos para o ranking nacional, para o ranking internacional, valendo vaga também para a final de Barretos, valendo vaga também para a final do Challenge Tour em Las Vegas, e com competidores internacionais. O número, acho que 3 e 4 da Austrália, e havia o primeiro e o segundo, e os dois mandaram até o laudo médico que se lesionaram. O primeiro e o segundo da Austrália, então está vindo o número 3 e o número 4 da Austrália, então a competição não vai ser fácil. E está vindo também essa pessoa aqui, esse competidor, o Chase. Ele ainda não se destacou demais porque ele se machuca muito, tanto é que ele está voltando de lesão agora, vai montar aqui. É um super talento, todo mundo vai adorar. Ele é um californiano que mora no Texas, monta super bem, e assim, veio animado, todo mundo fica feliz de estar aqui no Brasil disputando essa premiação, que é muito, muito boa, R$500.000. Então todo mundo está preparado para fazer essa festa, está tudo muito bonito. Então está o convite para todo Sorriso, toda a região, vocês aí, né, de toda a região, de outros estados, dá tempo, né, só acaba domingo, então tem muita coisa. Para as pessoas verem. Então estão todos aí convidados, você está convidada, né? Eu sei que você vai de todo jeito, eu sei que você vai.
1: Mas eu vou trabalhar até as 9, né?
0: Não, não é 9, mas 9 horas, a hora começa a abertura.
1: Mas tu vai estar por lá ainda até esse horário?
0: Começa às 9.
1: Então. Rapaz, vou para lá de Malacu e Cangaia.
0: Pode ir lá, ficar lá até, ó, e depois o show, acho que o show vai começar lá pela meia-noite e vai lá para as 2h30, 3 horas da manhã, então a festa.
1: Trecosquinha. Moço. Antônio, mais alguma coisa, Antônio?
2: Só repetindo e reforçando o convite para todo Sorriso e região, pode vir, porque vai ser um espetáculo à parte. É o maior campeonato de montras em touros do planeta, aqui no coração do agronegócio do Brasil, que é o coração do mundo, então pode chegar que vai ser especial.
1: Para tudo que tem gafe no Sorriso, eita, meu compadre, fala alguma coisa aí.
3: Falo sim. É isso aí, Jota, só cumprimentando aqui, né? Mais uma vez o Adriano, o meu amiguinho aí.
0: O Antônio.
3: Antônio Moraes. E também o...
0: Jeremias.
3: Aí
0: ficou quietinho lá.
3: Quietinho, só
1: ele
3: observando.
1: Ele disse que não quer falar, não.
0: Ele falou. Tá trabalhando.
3: Vamos encontrar todo mundo lá. E a hora que nós encontrar, eu vou falar igual o Palito. Blá, blá, blá, blá, blá, blá. Beleza? Vai pra lá com nós.
0: É isso aí.
1: Beleza, então, gente, muito obrigado. Viu? Foi um prazer. E uma honra também receber vocês por aqui. Nosso primeiro gafe em Sorriso. E, é claro, vai ficar na história. Antônio, muito obrigado. Muito obrigado, obrigada. Querida. Adriano também. Meu compadre Lalau Santos, muito obrigado a todos. E, obrigado com você, certeza, querida. Inesquecível esse evento. Muito obrigada mesmo. E até a próxima oportunidade.
0: Até.
1: Eita, que esse Brasil vai é bom demais. Vamos embora de moda. Daqui a pouco nós volta com mais moda pra você. Modão chonado. Daqui a pouco às 8, hein? Não vai perder.

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1: Eita, que foi bom demais esse encontro hoje. Rapaz, o caboclo tava aqui, Adriano Moraes, uma galera boa, o Antônio, filho dele.
0: Não faz...
1: Paradão Sertanejo hoje foi maravilhoso e é claro, né? Está na história cravada, primeiro gafe em sorriso, isso aqui é incontestável. Não tem pra onde correr, filho, vai ser bom demais. Não esqueça, hein, que tem fórum, tem muita diversão, tem praça de alimentação, tem música, tem show, tem muita coisa legal e a gente se encontra por lá no gafe amanhã, tá bom? Eita, que eu vou soltar uma moda bonita aqui pra você, ó, o nosso primeiro brinquedo aqui com o nosso saudoso João Carreiro.

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2: 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Eita, povo bom! 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
11: Bora de hora certa, meu filho! Chega pra cá que nós estamos daquele tipo. São 7h13. Tem sucesso em dose dupla.
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0: Arro, trem bonito, nosso sucesso em dose dupla. Eu volto já já, não me sai daí não, rapazinha, viu? Não, Branca, dá tempo de tocar mais moda. Dá tempo, né? Dá tempo.
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0: Exatamente, agora vamos de
1: Dorivan.

0: você tá doido, vou pro intervalo, eu volto já, não sai daí não, viu? É bem ligeirinho, eu tô falando pra você, é mais ligeiro e agoniado que é briga de leitão, rapaz, você tá doido.
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0: Meu Deus do céu, meu Deus do céu. E eu aqui, muito bela, né, conversando, né? E o trem pau trolando aí. Bora de hora certa, meu Deus. Eita, esse ainda tô emocionada ainda. Tá emocionada que o homem tava aqui. Bora de meu pai com os meninos Mike e Lian. Eita, rapaz. Beijo pra você também, Noeli. Um cheiro pra você, bonita. Branca, branca. Eita, alô Marcelo, Marcelo, tu tá assuntando nós ainda por aí? Rapaz, ó, tá tocando aqui Mike Lian, viu? Assunte aí, meu filho.

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0: trem bonito. Tamo com a live, viu, gente? Tem live. Vambora que tem live pra você. Lá no TikTok da Sorriso FM. Não perde, não. Entra lá, vamos lá. Mandar um cheiro bem cheiroso aí para os nossos queridos aqui da nossa live. Alô, House, meu postiço. Ô, House, um beijo para você, meu querido. É, House, a arte do House vai para longe, vai para os Estados Unidos. É, e o caboclo vai tomar o cafezinho dele lá da caneca com a arte do House lá. E é a caneca mágica. Maravilhoso isso, muito bonito, muito bonito. Obrigado, viu, House? Um cheiro para você. Alô, Mendonça! Um abraço, show, entrevista com o Adriano. Gostou, Mendonça? Que maravilha, obrigada. Obrigada mesmo. Um abraço pra você também, viu? É... Alô, Gustavo, um abraço pra você, boa noite. A Laura, abraço pra todos os ouvintes da família Fagundes. Alô, menina. Que maravilha. Alô, Cid Clayton, lá de Cidrolândia. Não, é Hidrolândia. Hidrolândia, Ceará. Não é isso? Hidrolândia. Alô? Bom dia. Bom dia. Não, todo dia. É isso mesmo. Bom, todo dia de manhã eu ouço. Maravilhoso. Mas se não dá tempo de mandar um bom dia pra nós por aqui, mas pelo menos você já tá, né, ouvindo a Sorriso e tal. Não sai dessa sintonia, não. Jujuba, cadê você? Alô, Tom Cruz? Ei... Eita, e o Tom Cruise todo diversinho aqui pra nós. Menino, que bom. Aí, meninada. Palmas pro menino. Fala, Jujuba. Cadê a Jujuba? Eita. Vambora, vambora, vambora, que nós estamos daquele tipo. É intervalo já? Mas que coisa. Mas, rapaz, piscou o zóio aqui, intervalo. Vambora, porque nós estamos... Quando o trem é bom, é assim mesmo, né? Você não vê o tempo passar. É assim que acontece no Paradão Sertanejo todo santo dia. Vamos pra intervalo? Volto já. É ligeirinho que nem coxa de porco.
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0: Bora, minha gente, vambora que tem música pra você no seu paradão simplesmente maravilhoso hoje. Ó, 7h47 agora, o que temos? Tem uma moda bonita demais, João Paulo e Daniel e a Poeira da Estrada. Ai, essa aqui é chique demais.

Vou mandar um abraço aqui pro seu Cid Mel, papai da Stephanie. Caboclo, velho. Um abraço pro você, homem. Rapaz, qual a moda que eu vou mandar pra você? Deixa eu ver aqui. Vou mandar uma moda aqui. Ixi, Maria. Isso aqui não tem condição, não. Vou mandar um... Deixa eu ver. Vou mandar aqui um anjo louro do Milionários é Rico. Seu Sidmar, papai da Stephanie. Essa aqui é pra você, viu? Especialmente, viu? A Stephanie tá falando aqui do você e pra nós aqui na live. Aí eu tomei a liberdade aqui de mandar uma moda pra você também. Em nome de Stephanie e toda a nossa equipe da Sorriso. Arrocha aí, meu filho. Aumenta o volume, que essa aqui é das boas.

Manda aqui um Mirosmar agora pra nós. Nós estamos desse tipo que nós não tem preguiça de ser feliz, não. E nem ele, ó. Aqui é sem medo de ser feliz. Essa moda mexe com a gente, né? Não tem como, bicho. Você tá doido? Cadê a Suzy? Suzy, minha bonita, um cheiro pra você. Oi, Fabi. Cadê a Fabi? Tá aqui. Oi, Esté. Stephanie, sua bonita. Linda, linda. No próximo bloco eu toco, tá, Fabi? Que é romântica, a gente vai tocar agora. No próximo bloco teremos aí o nosso maravilhoso Modanchonado. Aí você, enquanto isso, vocês já vão preparando aí, né? Uma toalha, né? Uma água com açúcar, o capacete, o colete, né? E vai equilibrando aí o emocional com o psicológico, vai fazendo tudo os negócios aí, deixando tudo pareado, né? Que é pra não dar nada aí na hora, mas deixa a água com açúcar ali, que é uma coisa de emergência. Deu um negócio num piripaque no coração, deu aquela moda assim que elevou assim sua emoção. Aí você toma uma golada boa, uma aguinha de açúcar, que é pra dar uma equilibrada na emoção, viu? Mas é coisinha pro nosso... Daqui a pouquinho. Depois do intervalo teremos aí o nosso modão chonado. Equilibra aí os pensamentos, equilíbrio emocional e psicológico, que vai dar tudo certo. Bora! Canta, Mirosmar!

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